0: para estabelecer parcerias relacionadas ao combate à lavagem de dinheiro e ao tráfico de armas. E lembrou que é preciso dar alternativas econômicas para que as pessoas possam sobreviver. O presidente disse ainda que entregou a Trump um documento listando as medidas do governo para enfrentar o crime organizado e as propostas para a cooperação entre os países.
1: Então, Luana, o clima geral da reunião foi positivo, não é isso?
0: Foi sim, Nazi. Tanto os ministros quanto o presidente Lula saíram otimistas e animados da reunião com Donald Trump. Em uma rede social, o presidente norte-americano chamou Lula de presidente dinâmico e disse que a reunião foi muito boa. Lula reforçou que o Brasil está aberto a discutir qualquer tema com os Estados Unidos.
2: Então eu saio muito, muito satisfeito da reunião. Acho que foi uma reunião importante para o Brasil e importante para os Estados Unidos. O Brasil está preparado para discutir com qualquer país do mundo qualquer assunto. Nós não temos veto, não tem assunto proibido. A única coisa que nós não abrimos mão é da nossa democracia e da nossa soberania. O resto é tudo discutível.
0: Ao fim da reunião, sobrou espaço até para brincadeiras sobre a Copa do Mundo de futebol. O presidente Lula disse que pediu que Trump não revogue o visto de nenhum jogador brasileiro e disse que o Brasil sairá campeão dos Estados Unidos. Mariana Inazi.
3: Luana Karen falando com a gente ao vivo de Washington. Obrigada, Luana, pelas informações.
1: O turismo brasileiro está a todo vapor. Já são mais de 2 milhões de postos de trabalho criados entre janeiro e março.
3: Ainda no primeiro trimestre, o fluxo de visitantes internacionais ultrapassou a marca de 3 milhões de turistas.
1: E essa semana, a cidade de Fortaleza se transforma no centro estratégico do setor com o Salão do Turismo.
3: O Brasil ganha novo impulso com o anúncio de uma linha de financiamento para microempreendedores de baixa renda.
1: A linha de crédito especial deverá atender, por exemplo, guias de turismo, motoristas, vendedores ambulantes e artesãos.
3: As novidades foram anunciadas pelo presidente em exercício, Geraldo Alckmin.
4: O encontro marca o lançamento de novas políticas públicas para fortalecer o turismo brasileiro. Entre as medidas anunciadas está uma nova linha de crédito voltada para microempreendedores individuais de baixa renda. Cada microempreendedor pode acessar até R$ 21 mil em crédito. A linha conta com garantia do Fundo de Operações e tem apoio inicial de até R$ 100 milhões de reais. O financiamento é voltado a quem está no Cade Único e enfrenta dificuldades para acessar crédito. Segundo o ministro do Desenvolvimento e Assistência Social, Família e Combate à Fome, Wellington Dias, a ação pode levar pessoas que hoje recebem o Bolsa Família a serem futuros empregadores.
5: A gente vai abrir o cadastro único, vamos qualificar essas pessoas juntos, garantir as condições para o emprego ou para um pequeno negócio.
4: De acordo com o ministro do Turismo, Gustavo Feliciano, a proposta é transformar pequenos negócios em fonte de renda estável e ampliar a autonomia das famílias.
6: O turismo real é aquele que o visitante sente na pele. Isso é justiça social na veia, trocando a dependência pelo protagonismo.
4: Outra novidade é o lançamento de um guia inédito para qualificar o atendimento a turistas neurodivergentes. Para o ministro Gustavo Feliciano, algumas medidas simples podem fazer grande diferença no acolhimento.
6: Queremos que cada museu e hotel brasileiro saiba receber quem percebe o mundo de forma diferente, mas o vive com a mesma intensidade.
4: Ao participar da cerimônia de abertura, o presidente em exercício, Geraldo Alckmin, comemorou o crescimento da entrada de turistas estrangeiros no Brasil e anunciou que os turistas chineses não vão mais precisar de visto para entrar no país.
7: A partir agora, da semana que vem, 11 de maio, não precisa mais ninguém da China ter visto. E nós estamos falando do segundo país mais populoso do mundo, 1,3 bilhão de pessoas. Então vai outro estímulo aí ao turismo.
4: O Salão do Turismo segue até o dia 9 de maio, reunindo as principais inovações do setor. A entrada é gratuita e a programação pode ser conferida no endereço gov.br/turismo. Reportagem Caroline Blaut.
3: governo do Brasil anunciou uma nova fase nas obras de reconstrução do Rio Grande do Sul após as enchentes de maio de 2024.
1: Mais de 89 bilhões de reais em recursos federais já foram destinados ao Estado e aos municípios gaúchos para apoiar a população.
3: E hoje foram assinados contratos de 5 bilhões e 400 milhões de reais para obras de prevenção de enchentes no Rio Grande do Sul.
1: Também foi apresentado um balanço das obras feitas até agora.
8: Há 2 anos, o Rio Grande do Sul vivia uma das maiores tragédias climáticas da história do país. As enchentes atingiram praticamente todo o estado, deixaram cidades submersas, milhares de famílias desalojadas e um rastro de destruição em infraestrutura, moradias, escolas e serviços públicos. 2 anos depois, o governo do Brasil voltou ao estado para apresentar um balanço da reconstrução e anunciar uma nova etapa de investimentos. Em Porto Alegre, a ministra da Casa Civil, Miriam Belchior, participou de reunião nesta quinta-feira com autoridades federais, estaduais e municipais e autorizou o início de novas obras em diferentes regiões gaúchas. Os recursos fazem parte do Fundo Federal criado para recuperação e proteção contra eventos extremos. Segundo a ministra da Casa Civil, entre as intervenções está a primeira etapa das obras do canal de drenagem de São Leopoldo, além de novos sistemas de contenção e proteção nas bacias do Rio Gravataí, Arroio Feijo, Eldorado do Sul e Vale dos Sinos. Ao todo, 16 municípios devem ser beneficiados.
9: Nós definimos quais eram as obras prioritárias, 8 intervenções prioritárias.
8: Desde o início da tragédia, mais de 89 bilhões de reais em recursos federais já foram destinados ao Estado. Cerca de 94% desse total já foram executados em ações de assistência social, saúde, educação, defesa civil, recuperação econômica e habitação. Para a ministra Miriam Belchior, a reconstrução não é apenas recuperar o que foi perdido, é garantir moradia, infraestrutura e segurança para que as famílias possam recomeçar com dignidade.
9: Das famílias que foram afetadas e atingidas, tanto na área urbana quanto na área rural, e nós já temos 24 mil famílias que sabem onde vão morar. 13.299 já estão morando nas suas casas novas. Conseguimos juntos, né, apoiar as famílias, as empresas, recuperar a infraestrutura.
8: No Rio Grande do Sul, a ministra da Casa Civil também inaugurou o campus do Instituto Federal do Rio Grande do Sul em Viamão, no interior gaúcho. Reportagem Pablo Mundim.
3: E novos locais vão começar a receber alertas de desastres.
1: A ideia é reforçar as ações de defesa civil para ampliar o monitoramento e proteger a população.
10: O Centro Nacional de Monitoramento e Alertas de Desastres Naturais, o CEMADEM, ampliou a rede brasileira de monitoramento e passou a atender mais de 162 municípios em todo o país. Com isso, o número de cidades monitoradas sobe para mais de 1.200. A expansão contempla municípios com alto risco de deslizamentos, enxurradas e inundações. Bahia, Santa Catarina, Minas Gerais e Pernambuco estão entre os estados com maior número de cidades incluídas na nova etapa. O reforço da rede faz parte das ações do novo PAC, inclui a instalação de novos pluviômetros automáticos, equipamentos que acompanham o volume de chuva e ajudam na emissão de alertas mais precisos para a defesa civil. Segundo o CEMADEM, o aumento dos eventos climáticos extremos exige mais investimento em prevenção e monitoramento. O órgão também construirá um novo data center para ampliar a capacidade de processamento de dados e melhorar o acompanhamento das áreas de risco. Atualmente, mais de 2 mil municípios brasileiros são considerados vulneráveis a desastres como enchentes e deslizamentos. O objetivo do governo é ampliar o monitoramento para todas essas cidades nos próximos anos. Claudimário Carvalho, para a Voz do Brasil.
3: Microempresas e empresas de pequeno porte com dívidas podem acessar o Desenrola Empresas para conseguir melhores condições de pagamento e limpar o nome.
1: 2 milhões de pequenos e microempreendedores podem ser beneficiados em um primeiro momento.
3: Podem participar aquelas empresas que já contrataram crédito pelo Procred 360 ou Pronampe.
1: O programa oferece vantagens como maiores prazos de pagamento e de carência e aumento nos limites de crédito.
11: Poderão ser renegociadas dívidas contratadas até 31 de janeiro de 2026, com atraso mínimo de 90 dias. O programa vai beneficiar empreendedores.

0: reais. A carência passa de 12 para 24 meses. E o prazo total de pagamento sobe de 72 para 96 meses. O limite de crédito aumenta de 30 para 50% do faturamento, podendo chegar a 60% no caso de empresas lideradas por mulheres, com teto de R$ 180 mil reais. Já no Pronampe, voltado a empresas com faturamento anual de até R$ 4,8 milhões, a carência também passa para 24 meses. O prazo total sobe para 96 meses e o limite total de crédito aumenta de 250 mil para R$ 500 mil. Segundo o ministro do Empreendedorismo, da Microempresa e da Empresa de Pequeno Porte, Paulo Pereira, o endividamento não afeta só o consumo, como compromete a atividade produtiva quando a atinge pequenos negócios.
1: Empresas que tá negativada ou que tem situação de inadimplência não conseguem investir nos seus equipamentos, no aumento da sua produtividade, no crescimento da sua capacidade de comercializar. Por isso, a ideia do presidente Lula é devolver para as empresas fluxo de caixa, capacidade de investimento, possibilidade de contração, que vai gerar, né, um dinamismo ainda maior na economia brasileira.
0: Para acessar o Desenrola Empresas, basta procurar o contato com o banco onde a dívida foi contraída e fazer a renegociação. Com locução de Thaísa Vitória, reportagem Luciana Colares de Holanda.
2: A produção industrial brasileira cresceu pelo terceiro mês seguido.
3: A expansão foi de 0,1% na passagem de fevereiro para março.
2: Em relação a março do ano passado, o aumento na produção industrial foi de 4,3%.
3: O gerente de pesquisa do IBGE, André Macedo, destaca os setores que mais cresceram em março.
4: As influências positivas mais importantes foram assinaladas por COC, produtos derivados do petróleo e biocombustíveis e produtos químicos. A atividade de produtos derivados do petróleo e biocombustíveis, que marcou o quarto mês seguido de crescimento na produção e avançou nesse período 11,5%, foi impulsionada em grande parte pela maior produção de óleo diesel, enquanto que no setor de produtos químicos observa-se a maior produção dos produtos ligados ao setor agrícola, com destaque para adubos e fertilizantes.
2: Segundo o IBGE, a indústria já acumula expansão de 3,1% neste ano de 2026.
3: Inaugurada essa semana em Pelotas, no Rio Grande do Sul, a primeira Casa da Igualdade Racial do Estado.
2: O espaço oferece atendimento jurídico, psicológico e social a vítimas de racismo, além de ações culturais, educativas e de inclusão produtiva voltadas à população negra.
3: É a terceira unidade em funcionamento no país.
5: A iniciativa pretende fortalecer comunidades, ampliar oportunidades e enfrentar o racismo de forma articulada. A unidade gaúcha é a terceira do país. Todas foram construídas numa parceria entre o governo do Brasil, estados e municípios. E cada uma custou cerca de R$ 1 milhão. A ministra da Igualdade Racial, Raquel Barros, fala da importância desse espaço para a comunidade negra do país.
6: As mulheres negras sempre precisam de apoio, sofrem muitas violências. E a gente não tinha um espaço adequado para receber essas pessoas. É um trabalho de promover dignidade para quem mais precisa, e a população negra é a maioria nesse país, e a gente sabe que a gente ainda precisa avançar muito, mas existe uma escolha desse governo. E a escolha desse governo é fazer com que o Brasil seja um Brasil que tenha direito para todas as pessoas.
5: O espaço possui atividades permanentes de ações educativas voltadas ao fortalecimento da identidade negra. E ainda neste primeiro semestre, mais 3 casas da igualdade racial serão inauguradas no país, 2 em Minas Gerais e 1 na Bahia. Reportagem Cleide Lopes.
2: O inverno começa oficialmente no dia 21 de junho.
3: E por isso o Ministério da Saúde está alertando para a vacinação contra a gripe mais comum durante o frio.
2: Entre os grupos prioritários estão crianças, gestantes, idosos, pessoas com doenças crônicas, indígenas e quilombolas.
7: Com a proximidade do inverno, a procura pela vacina contra a gripe tem aumentado na Unidade Básica de Saúde número 1 em Brasília. Nesta quarta-feira, no período da tarde, a movimentação era intensa, mas Cláudio Regis Rangel aguardava sua vez na fila pacientemente. Para ele, que é professor de educação física, a vacinação é indispensável.
8: Não tem coisa pior do que ficar doente. Segundo, que eu não quero também transmitir para as pessoas.

0: Que eu trabalho com pessoas de 60 a mais, então não posso nem resfriar.
1: Quem também aguardava a vez para se imunizar era Ivonilde Maria de Mesquita Gomes. A aposentada conta que se vacina regularmente e hoje separou o período da tarde para tomar o imunizante contra a gripe.
2: Desde que eu completei 60 anos que eu faço, né? Porque se você fica gripada, bem, os sintomas são mais leves, sabe?
1: Mais de 17 milhões de doses da vacina contra a gripe já foram distribuídas no país pelo governo. As doses reforçam os estoques das UBSs para a campanha nacional de vacinação contra a influenza, que começou em 28 de março nas regiões Nordeste, Centro-Oeste, Sul e Sudeste. Realizada anualmente pelo Ministério da Saúde, com apoio de estados e municípios, a mobilização prioriza crianças, gestantes e idosos com 60 anos ou mais, grupos mais suscetíveis a formas graves da doença. Éder Gatti, diretor do Programa Nacional de Imunizações, explica que a vacina é a principal forma de prevenção e os imunizantes atuais reduzem hospitalizações.
3: É uma vacina que protege muito bem, ela é produzida no Brasil pelo Instituto Butantan e ela protege para 3 tipos de vírus da gripe e o objetivo dela é principalmente evitar hospitalização e morte.
1: O diretor do Programa Nacional de Imunizações destaca também que a vacina disponibilizada no SUS é segura.
3: É uma vacina muito segura, o Brasil usa ela já há mais de 2 décadas e todos os anos a gente renova a composição dessa vacina conforme orientações da Organização Mundial de Saúde.
1: Além da vacina contra a gripe, o SUS oferece imunização contra o vírus sincicial respiratório para gestantes entre a 28ª e a 36ª semana de gestação. Ela protege os bebês contra bronquiolite e formas graves de infecções respiratórias, transferindo anticorpos via placenta. A aplicação é dose única e recomendada em cada gestação. Reportagem Gabriela Noronha.
4: E o Brasil já atingiu a marca de 1 milhão de gestantes vacinadas contra o vírus sincicial respiratório, causador de doenças como bronquiolite e a pneumonia em bebês.
5: A vacinação das gestantes vem sendo oferecida de forma inédita pelo SUS e garante a proteção dos bebês nos primeiros dias de vida, quando eles são mais vulneráveis a terem complicações graves provocadas pelos vírus.
4: Além da vacina, o SUS também passou a oferecer o Nirsevimab, um medicamento que garante a proteção imediata contra o vírus e é indicado para prematuros e crianças pequenas com comorbidades, como doenças cardíacas e pulmonares.
5: O ministro da Saúde, Alexandre Padilha, destacou que a vacina introduzida em dezembro na rede pública já reduziu em 63% a morte de bebês pelo vírus sincicial respiratório e em mais de 50% os casos de internação por esse vírus.
4: Padilha também convocou as mamães a se protegerem.
6: Gestante, a partir da 28ª semana, se vacine para bronquiolite. Nasceu bebê prematuro, Nirsevimab já disponível nas maternidades.
4: E um recorde na saúde do país. O Brasil registra número histórico de transplantes em 2025.
5: Ao todo, foram 31 mil procedimentos, o que representa um aumento de 21% em relação a 2022.
4: De acordo com o Ministério da Saúde, o número é resultado dos investimentos em melhoria logística e distribuição entre os estados.
5: No ano passado, foram destinados R$1,5 bilhão para o Sistema Nacional de Transplantes, um crescimento de 37% comparado a 2022.
4: Além disso, o aumento de transplantes também conta com um esforço da Força Aérea Brasileira no transporte ágil dos órgãos e equipes médicas. Foram mais de 4 mil voos nesse período.
5: O esporte brasileiro atinge marca histórica e chega ao recorde de contemplados pelo Bolsa Atleta.
4: O programa oferece apoio financeiro a mais de 11 mil esportistas e garante condições de treinamento e participação em competições nacionais e internacionais.
7: O programa Bolsa Atleta alcançou em 2026 o maior número de beneficiários da história. Com a inclusão de mais 32 atletas, o total chega agora a 11.214 contemplados em todo o país, um aumento de 10% em relação ao recorde anterior de 10.196 registrado em 2025. Os novos beneficiários fazem parte da categoria Atleta Pódio, voltada a esportistas de alto rendimento, que estão entre os melhores do mundo em suas modalidades. Ao todo foram incluídos atletas olímpicos, paralímpicos e surdo-olímpicos, com destaque para modalidades como natação, atletismo, judô e ciclismo, além de atletas guia que auxiliam competidores com deficiência visual. O Bolsa Atleta é um programa coordenado pelo Ministério do Esporte que oferece apoio financeiro para treinamento e participação em competições. O benefício atende diferentes fases da carreira esportiva, desde a base até o alto rendimento, com foco em garantir condições para o desenvolvimento dos atletas brasileiros. Dilson Santa Fé, para a Voz do Brasil.
4: Essas foram as notícias do Governo do Brasil.
8: Uma realização da Secretaria de Comunicação Social da Presidência da República.
4: Com produção da empresa Brasil de Comunicação.
8: Fique agora com as notícias do Poder Judiciário e do Congresso Nacional. Uma boa noite.
4: Boa noite para você e até amanhã.
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11: STF autoriza nova fase da operação Compliance Zero.
12: Ex-governador do Acre, Gladson Cameli, é condenado a mais de 25 anos de prisão, maior pena já aplicada pelo STJ.
11: Ministra Carmen Lúcia participa da última sessão de julgamentos, ocupando a presidência do TSE.
12: Boa noite, eu sou Carlos Eduardo Cunha.
11: E eu sou Walter Lima.
12: O STF autorizou a nova fase da Operação Compliance Zero.
11: O ministro André Mendonça atendeu o pedido da Polícia Federal. Marcelo Della Libera.
13: O ministro do STF, André Mendonça, autorizou a operação que investiga fraudes envolvendo o Banco Master. A Polícia Federal aponta indícios de que o senador Ciro Nogueira teria atuado em favor do banqueiro Daniel Vorcaro em troca de vantagens indevidas. A decisão também determinou a prisão temporária de Felipe Vorcaro, apontado como operador financeiro do esquema. A investigação apura suspeitas de corrupção, lavagem de dinheiro e ocultação patrimonial.
12: O ex-governador do Acre, Gladson Cameli, foi condenado a 25 anos e 9 meses de prisão.
11: Essa foi a maior pena já aplicada pelo STJ em uma ação originária. Fátima Uchoa.
14: Segundo a acusação, Cameli era o líder de uma organização criminosa composta por núcleos familiares, políticos e empresariais. E os atos ilícitos iniciados em 2019 já teriam provocado prejuízo superior a 16 milhões de reais aos cofres públicos. Ele foi condenado pela prática de crimes como lavagem de dinheiro e fraudes em licitações. A Corte Especial do STJ também determinou o pagamento de multa e de indenização ao Estado do Acre no valor de mais de 12 milhões de reais, além da perda do cargo de governador, mas Cameli já havia renunciado no mês passado, pretendendo concorrer ao Senado. A relatora foi a ministra Nancy Andrighi.
12: Ministra Carmen Lúcia participa da última sessão de julgamentos ocupando a presidência do TSE.
11: Ela reafirmou a luta pela democracia e igualdade feminina. Fábio Ruas.
15: Aplaudida de pé pelo plenário, após a exibição de um vídeo sobre a trajetória dela, a ministra encerrou mais um ciclo no TSE, reafirmando o compromisso com a democracia e com a ocupação de espaços de poder por mulheres. Carmen Lúcia foi a primeira mulher a presidir o Tribunal da Democracia. No primeiro ciclo no TSE, ela presidiu a corte de abril de 2012 a novembro de 2013.
16: Candidatas têm mais dificuldades que os candidatos, as advogadas têm mais dificuldades que os advogados, as defensoras públicas têm mais dificuldades que os defensores. Isto não é um problema de civilidade, isso é um problema de humanidade.
15: A posse do ministro Nunes Marques na presidência do TSE e do ministro André Mendonça na vice-presidência vai ser na próxima terça-feira, dia 12 de maio.
12: Desembargadora Margarete Costa toma posse administrativa como ministra do TST.
11: Ela será a 12ª mulher a ocupar o cargo. William Nascimento.
17: Margarete Costa já soma 36 anos de carreira na magistratura trabalhista. Ela será a 12ª mulher a ocupar o cargo desde que o tribunal foi instalado em setembro de 1976. A ministra iniciou a trajetória como juíza do trabalho na década de 1990. Em 2014, foi promovida a desembargadora no TRT 5 da Bahia, tendo inclusive atuado como desembargadora convocada no TST.
12: TRF2 mantém na Justiça Federal ação do MPF contra a Igreja Universal por assédio judicial a jornalista.
11: Com o novo resultado, a ação retorna à Justiça do Rio de Janeiro. Sabrine Menezes.
18: O caso começou em 2020, quando 144 ações praticamente idênticas foram ajuizadas por pastores da Igreja Universal do Reino de Deus em 19 estados contra o jornalista. A apuração do MPF identificou que as petições tinham um padrão e foram ajuizadas no mesmo período, indicando uma atuação coordenada para dificultar a defesa e sobrecarregar o judiciário. Para o TRF2, como MPF é autor do caso, a competência é da Justiça Federal e não da Justiça Estadual. Na ação, o MPF pede a condenação da Universal ao pagamento de indenização mínima de R$5 milhões por danos morais coletivos, que deverão ser destinados a iniciativas de proteção à liberdade de imprensa.
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19: Boa noite.
11: E até amanhã.
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21: Eu sou Paula Groba.
22: E eu sou Ricardo Nakaoka.
21: E estes são os destaques de hoje do Jornal do Senado, que começa agora.
22: Nova lei endurece regras e combate fraudes no seguro defeso.
21: Comissão aprova proibição de ligações automáticas de telemarketing.
22: Projeto cria rede de proteção para trabalhadoras domésticas vítimas de violência.
21: Boa noite.
22: Boa noite.
21: A denúncia de agressões e tortura contra uma trabalhadora doméstica grávida no Maranhão acendeu um alerta sobre a violência sofrida por mulheres dentro do ambiente de trabalho.
22: Diante da repercussão do caso, chegou ao Senado um projeto que cria uma rede nacional de proteção para trabalhadoras domésticas vítimas de abusos e maus tratos. Repórter Alexandre Campos.
23: Pela proposta, o atendimento deverá ser integrado e respeitar o tempo, a vontade e as decisões da vítima de violência doméstica. Segurança da pessoa agredida, discrição, linguagem acessível e respeitosa também deverão ser observadas pelos agentes da rede de acolhimento. Por outro lado, serão vedadas condutas que revitimizem a pessoa agredida, discriminação ou preconceito contra ela, demora na prestação de apoio e pedidos desnecessários de relato do ocorrido. A autora do projeto, a senadora doutora Eudócia, do PSDB de Alagoas, afirmou que a ausência de um protocolo nacional pode comprometer a segurança e proteção das vítimas de violência doméstica.
24: O protocolo contribuirá para aumentar as denúncias de violência contra as mulheres que se sentirão amparadas pela lei e encorajadas a procurar ajuda.
23: O projeto ainda prevê indicadores de avaliação para apurar a qualidade do atendimento. Em caso de descumprimento do protocolo, tanto o órgão como o agente responsável estarão sujeitos à sanção.
21: E o programa Antes que Aconteça, de prevenção à violência doméstica e ao feminicídio, apresentado pela senadora Daniela Ribeiro, virou lei.
22: A iniciativa soma ações de educação, acolhimento às vítimas e vigilância aos agressores. Repórter Raíssa Abreu.
25: A iniciativa da senadora Daniela Ribeiro, do PP da Paraíba, prevê ações educativas, estruturas de apoio às vítimas em instituições públicas e privadas e medidas de proteção, como o uso da inteligência artificial para monitorar agressores. Durante a votação da proposta em plenário, a senadora destacou a formação de defensoras populares, capacitadas para evitarem os casos de violência.
26: Não precisa mais a história de briga de marido e mulher, ninguém meter a colher, não. Todo mundo meter a colher, sim. E isso é para salvar vidas. Quando vê ali que aquela mulher disse assim, não, mas eu não quero denunciar porque é o pai dos meus filhos. A gente sabe que tem todas essas dificuldades. Mas aí, essa defensora popular tem a condição de fazer a denúncia.
25: Também estão previstas ações de recuperação e reeducação de agressores, como as rodas de conversa.
21: Em meio ao aumento de denúncias de fraudes em benefícios sociais, o governo federal endureceu as regras para a concessão do seguro defeso, pago a pescadores artesanais durante o período em que a pesca é proibida.
22: A nova lei, sancionada pelo presidente Lula, cria mecanismos mais rigorosos de controle e prevê punições mais severas para irregularidades. Os detalhes com o repórter Henrique Nascimento.
0: A nova lei do seguro defeso cria exigências como identificação biométrica e inscrição no cadastro único para pescadores artesanais terem acesso ao benefício. O texto também autoriza o pagamento de parcelas pendentes de anos anteriores, desde que os pedidos tenham sido feitos dentro do prazo legal. Durante a votação no Senado, parlamentares divergiram sobre os mecanismos de controle previstos na proposta. O senador Rogério Marinho, do PL do Rio Grande do Norte, criticou pontos do texto e afirmou que as mudanças poderiam facilitar irregularidades.
1: O governo do PT disse, olha, nós queremos evitar os furos, queremos evitar os ralos, queremos evitar a corrupção, porque a CGU identificou os problemas. Aí o relatório vem na contramão.
0: Já o relator da proposta, senador Beto Faro, do PT do Pará, rebateu as críticas e afirmou que a lei amplia as punições para fraudes.
2: Não é verdade que aqui se afrouxa qualquer questão, muito pelo contrário, é mais punição. Inclusive, as entidades, elas são chamadas a colaborar com o governo.
0: A nova legislação também amplia a transparência do programa e cria regras de atualização cadastral dos pescadores.
21: E o Congresso Nacional vai analisar duas medidas provisórias editadas pelo governo federal que destinam até 14,5 bilhões de reais para o financiamento de caminhões, ônibus e micro-ônibus. O objetivo é reduzir os impactos econômicos dos conflitos no Oriente Médio e renovar a frota rodoviária do país.
22: Outra medida abre crédito extraordinário de 17 bilhões de reais para ampliar o acesso ao crédito. Transportadores autônomos, cooperativas e empresas do setor poderão contratar o financiamento até o dia 28 de agosto.
21: Ligações automáticas que interrompem o trabalho, o descanso e até o sono dos brasileiros podem estar com os dias contados. A Comissão de Ciência e Tecnologia do Senado aprovou um projeto que proíbe chamadas de telemarketing feitas por robôs sem qualquer atendimento humano.
22: Pelo texto, o uso de ligações automatizadas só será permitido para confirmação de uma compra ou contrato feitos anteriormente em outro canal de venda. Repórter Rodrigo Rezende.
3: Se você tem um celular, é muito provável que já se cansou de receber dezenas, às vezes centenas de ligações de números desconhecidos com mensagens automáticas oferecendo produtos dos mais diversos, de planos de academia a empréstimos consignados. Muita gente nem atende mais o telefone por causa disso. A Comissão de Ciência e Tecnologia do Senado aprovou um projeto do senador Ciro Nogueira, do Progressistas do Piauí, que proíbe ações de telemarketing para venda ou adesão de produtos sem que haja intervenção humana. Ou seja, ficariam vedadas as abordagens telefônicas automáticas com os chamados robôs. O relator da proposta, senador Hamilton Mourão, do Republicanos do Rio Grande do Sul, afirmou que os consumidores estão cansados do excesso de ligações automatizadas.
5: Hoje, volta e meia, a gente recebe uma sequência de ligações que são efetivamente ligações feitas por robôs. E esse projeto vem exatamente para impedir que essas coisas continuem a acontecer.
3: Mourão acatou uma emenda que prevê que o uso de ligações automatizadas só será permitido para confirmação de uma compra ou contrato feitos anteriormente em outro canal de venda, um processo conhecido como dupla checagem. A proposta segue agora para análise da Câmara dos Deputados.
21: Em muitas regiões do Brasil, fazer uma ligação ou acessar a internet ainda é um desafio diário. Para tentar mudar essa realidade, a Comissão de Ciência e Tecnologia aprovou um projeto que amplia a cobertura de celular e internet em áreas de difícil acesso.
22: A proposta ainda passará por uma segunda votação antes de seguir para a Câmara dos Deputados. Repórter Márcio Maturana.
6: Operadoras de celular e de internet podem ter que assumir compromisso de abrangência na cobertura para atender a regiões de difícil acesso ou menos atraentes economicamente. Um projeto aprovado em primeiro turno na Comissão de Ciência e Tecnologia previa essa obrigação apenas em áreas rurais, mas a delimitação foi retirada pelo relator, o senador Hamilton Mourão, do Republicanos do Rio Grande do Sul.
5: Entendemos que a lei não deve delimitar uma destinação específica para os recursos oriundos dos leilões de radiofrequência, como no caso o atendimento de áreas rurais. Isso porque a tecnologia é dinâmica e o objetivo de cobertura do campo pode ser alcançado sem uma amarra legal que pode engessar a aplicação dos investimentos.
6: Pelo texto, os compromissos das empresas associadas à exploração das faixas de frequência de celular e internet devem representar pelo menos 90% do valor mínimo da licitação. Esse projeto agora aguarda uma segunda votação na própria Comissão de Ciência e Tecnologia.
4: cirurgia antes de seguir para a Câmara dos Deputados.
21: O presidente do Senado, Davi Alcolumbre, anunciou o lançamento do site História do Senado. O portal já está disponível e reúne fatos marcantes da instituição. A iniciativa celebra os 200 anos do marco inicial do Parlamento Brasileiro, quando foi instalada a Assembleia Geral Legislativa em 1826.
4: Alcolumbre destacou que o especial Senado 200 anos inclui 8 documentários sobre momentos importantes da atuação da Casa. O site também reúne análises das constituições brasileiras, registros de posses presidenciais e textos sobre a participação do Senado em temas fundamentais, como relações internacionais, meio ambiente, direitos humanos, cultura e patrimônio. Para o presidente do Congresso Nacional, a iniciativa amplia o acesso da sociedade às informações ao oferecer conteúdo amplo e organizado.
7: Ao celebrar o bicentenário, o Senado Federal reafirma o seu compromisso com a memória, a democracia e o conhecimento histórico. O site foi concebido como espaço público acessível a pesquisadores, estudantes e cidadãos interessados no papel do Parlamento na formação do Estado brasileiro.
4: Com edição de Paula Groba e trabalhos técnicos de João Lira, o Jornal do Senado fica por aqui. Acompanhe agora as notícias da Câmara dos Deputados. Boa noite.
21: Boa noite e até amanhã.
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8: Aumenta a pena para assassinato e lesão de agentes públicos de segurança.
9: Câmara estabelece medidas para evitar acidentes com animais silvestres.
8: Parlamentares aprovam política para exploração de minerais estratégicos.
9: Boa noite. Câmara aprova projeto que cria a Política Nacional de Produção e Beneficiamento de Minerais Considerados Estratégicos. O repórter Antônio Vital acompanhou a votação.
13: A Câmara dos Deputados aprovou o projeto que cria uma política nacional para exploração e beneficiamento de minerais críticos e estratégicos, fundamentais para a fabricação de equipamentos de informática, para fornecimento de energia e defesa nacional. São exemplos de minerais estratégicos o lítio, cobalto, nióbio e terras raras, usados na fabricação de baterias, painéis solares e equipamentos eletrônicos. O projeto original foi apresentado pelo deputado Zé Silva, do União de Minas Gerais, e o texto final, elaborado pelo relator, deputado Arnaldo Jardim, do Cidadania de São Paulo, contempla também sugestões previstas em outras 14 propostas sobre o assunto. O projeto prevê incentivos para empresas do setor, e a ideia é estimular produtos industrializados no Brasil, com possibilidade, inclusive, de tributação sobre a exportação de minério bruto. A proposta também prevê a criação de um fundo garantidor de natureza privada, com recursos totais de R$5 bilhões, dos quais 2 bilhões serão aportados pelo governo federal para ajudar no financiamento das empresas. Outra fonte de recursos serão títulos emitidos no mercado. As empresas beneficiadas com incentivos fiscais terão que aplicar pelo prazo de 6 anos, no mínimo 0,3% de sua receita operacional bruta em projetos de pesquisa, desenvolvimento e inovação, e outros 0,2% no fundo garantidor. Para isso, os projetos terão que ser aprovados por um conselho, batizado de Conselho Nacional para a Industrialização de Minerais Críticos e Estratégicos. O conselho terá representantes do governo, das empresas, de universidades, de estados e municípios. O conselho foi criticado pelo deputado Gilson Marques, do Novo de Santa Catarina, que defendeu mais liberdade para as empresas, inclusive estrangeiras, investirem no Brasil.
14: Não tem que ter crédito fiscal direcionado ou regime especial complexo. Tem que ter redução geral da carga e não o contrário. Tem que evitar escolher os vencedores. Tem que ser livre a entrada de investimento externo e sem restrições de controle societário. A liberdade de exportação tem que ter uma ausência de obrigação de beneficiamento no Brasil.
13: A proposta original do governo previa a criação de uma estatal chamada Terrabras, com monopólio sobre a exploração de minerais críticos em regime de partilha, em que apenas o excedente da produção fica a cargo de empresas privadas. A criação de um conselho com poder de aprovar os projetos, com maioria de representantes do governo, acabou sendo aceita para permitir a aprovação. Para o deputado Bongás, do PT do Rio Grande do Sul, ter uma política definida em lei é melhor que nada.
16: Então o avanço de hoje é nós termos uma legislação que permita esse regramento, que cria o fundo, que tem um conselho, que tem um comitê, Essa nós vamos votar sabendo que o debate sobre a soberania vai mais longe. E para isso, inclusive, nós temos que ter outra correlação nesse Congresso para a gente poder ter um dia uma terra abraço para administrar os bens.
13: Já deputados da bancada governista criticaram o projeto por não impor limites a empresas estrangeiras em um setor considerado estratégico. Foi o que disse a deputada Jandira Fegali, do PCdoB do Rio de Janeiro.
11: Mesmo que o texto tenha todas as expressões de defesa da soberania, que cria um conselho com vários poderes para, inclusive, determinar quem deve ou não deve estar dentro do Brasil. Mas se a lei não regula, não dá limites, não estabelece percentuais, qual é o limite do capital estrangeiro, se é que ele deve existir nessa intervenção em área tão estratégica, nós não estamos, de fato, fazendo a defesa da soberania.

0: capital estrangeiro, se é que ele deve existir nessa intervenção em área tão estratégica, nós não estamos de fato fazendo a defesa da soberania nacional.
1: O projeto também prevê incentivos para a chamada mineração urbana, que é a obtenção de minerais críticos a partir do desmonte de produtos industrializados, como televisores, computadores e baterias. O relator Arnaldo Jardim disse que a proposta garante soberania nacional e estimula o beneficiamento no país.
2: O Brasil não pode ser mero exportador de commodities minerais. Deve ter estratégia, política, determinação de agregar valor, fazer o seu beneficiamento, fazer a transformação e usar isso, que é um atributo nosso geológico, como um instrumento claro de desenvolvimento.
1: O projeto, que cria uma política nacional para exploração e beneficiamento de minerais críticos e estratégicos, seguiu para análise do Senado. Da Rádio Câmara de Brasília, Antônio Vital.
3: Economia.
4: Welter, do PT do Paraná, comemora o lançamento do programa Desenrola 2.0 como medida para aliviar o endividamento das famílias. O deputado explica que a iniciativa prevê renegociação de dívidas com redução de juros, beneficiando milhões de trabalhadores.
5: Welter acrescenta que o programa busca enfrentar problemas como o alto custo do crédito, além do impacto das apostas e do consumo facilitado. Para ele, a medida deve contribuir para reorganizar a vida financeira das famílias e reduzir o peso das dívidas no orçamento doméstico.
3: Trabalho.
4: André Janones, da Rede de Minas Gerais, pede aprovação imediata da proposta de emenda que acaba com a escala 6x1. Ele critica atrasos e a instauração de uma comissão que, segundo ele, foi criada para ouvir apenas empresários, demonstrando tratamento desigual entre patrões e empregados.
5: André Janones reclama da falta de consultas a trabalhadores na concessão de benefícios fiscais e rejeita a proposta de compensação financeira do governo a empresas com o fim da jornada 6x1. Segundo ele, a população cobra mudanças e o cenário eleitoral aumenta a pressão sobre os parlamentares.
4: Patrus Ananias, do PT de Minas Gerais, defende o fim da escala 6x1, argumentando que o tema ganha relevância no contexto do Dia do Trabalho. Ele apela à sensibilidade social, humana e espiritual dos parlamentares para a aprovação da matéria e por mais qualidade de vida aos trabalhadores.
5: Patrus Ananias destaca sua experiência pessoal na defesa dos direitos trabalhistas e reforça que a jornada de 40 horas semanais, sem corte salarial, amplia o tempo para família, fé e lazer. Ele disse ainda que trabalhadores brasileiros ganham menos, tornando urgente a aprovação da proposta.
4: Silvio Antônio, do PL do Maranhão, apela ao governo federal para atender as reivindicações dos servidores técnico-administrativos das universidades federais em greve desde fevereiro deste ano. Segundo ele, a paralisação envolve 37 entidades e afeta o funcionamento das instituições.
5: Silvio Antônio alerta também para cortes em importações do Conselho Nacional de Desenvolvimento Científico e Tecnológico, o CNPq, comprometendo pesquisas científicas e projetos ligados às universidades federais. Ele pede medidas urgentes para garantir atividades acadêmicas e o desenvolvimento científico nacional.
3: Desenvolvimento regional.
4: Paulo Pimenta, do PT do Rio Grande do Sul, destaca a atuação do governo federal na reconstrução do estado após as enchentes de 2024. O deputado afirma que a resposta à tragédia envolveu mais de 111 bilhões de reais com ações coordenadas por 18 ministérios.
5: Paulo Pimenta informa que famílias, empresas e produtores rurais receberam apoio para retomar suas atividades. Ele cita recursos para moradias, infraestrutura, escolas, unidades de saúde e para a renegociação da dívida estadual.
4: Ícaro de Valmir, do Republicanos de Sergipe, denuncia a falta de água em Aracaju e em municípios do interior após a concessão do serviço à iniciativa privada. O deputado afirma que a crise obriga moradores, hotéis e restaurantes a depender de caminhões-pipa para o abastecimento.
5: Ícaro de Valmir cobra do governo de Sergipe providências para normalizar o fornecimento de água. Ele critica a omissão do executivo estadual diante do problema e relata que famílias chegam a buscar água em locais impróprios.
4: Paulo Marinho.

0: Um júnior do PL denuncia a precariedade da segurança pública e a má qualidade do atendimento médico no município de Caxias, no Maranhão. O parlamentar relata que a cidade enfrenta uma grave onda de violência marcada por homicídios e apreensões de grandes quantidades de entorpecentes.
1: No setor da saúde, Paulo Marinho Júnior relata a falta de leitos para crianças e o descredenciamento de uma clínica do SUS devido à perseguição política. Ele argumenta que o descaso administrativo e a inação dos órgãos fiscalizadores agravam a situação dos habitantes.
2: Transportes.
0: Átila Lins, do PSD do Amazonas, comemora a decisão da Justiça Federal que permite a continuidade das obras da BR-319. Segundo o deputado, a medida responde à ação movida pelo governo federal com o apoio da bancada amazonense no Congresso.
1: Átila Lins sustenta que a rodovia, especialmente em seu trecho do meio, é estratégica para acabar com o isolamento do estado e garantir o desenvolvimento regional.
0: Marina Silva, da Rede de São Paulo, contesta acusações de que pessoas do seu círculo familiar estariam envolvidas em processo que pede a suspensão temporária de editais para as obras na BR-319, que liga Manaus a Porto Velho. A deputada diz que informação divulgada no Senado é falsa.
1: Marina Silva defende que o debate sobre a BR-319 ocorra com informações corretas, sem ataques pessoais e com o devido cuidado ambiental, social e cultural que a região amazônica exige.
2: Meio ambiente.
0: Câmara aprova medidas para evitar acidentes com animais silvestres em rodovias. O repórter Marcelo Lacher nos conta como deve funcionar.
3: O plenário da Câmara aprovou o projeto que estabelece medidas para reduzir acidentes com animais silvestres, principalmente atropelamentos em estradas, rodovias e ferrovias. Pelo texto aprovado, estudos ambientais obrigatórios para obras e ampliação de rodovias e ferrovias deverão prever medidas para evitar atropelamentos. Com base nesses estudos, os órgãos responsáveis poderão exigir, por exemplo, a instalação de estruturas que facilitem a travessia dos animais, como passagens aéreas e subterrâneas, cercas, sinalização e redutores de velocidade. O projeto também determina que órgãos públicos e concessionárias que administram rodovias façam o monitoramento das áreas com mais acidentes. A proposta também cria um Cadastro Nacional de Acidentes com Animais Silvestres, que reunirá informações sobre ocorrências em todo o país. Esses dados deverão ser públicos e usados para orientar políticas de prevenção e melhorar a segurança nas estradas. As regras também passam a valer para estradas e ferrovias já existentes, que deverão se adaptar às novas exigências. No caso de concessões, essa adequação deverá respeitar o equilíbrio financeiro dos contratos já existentes. Relatora da proposta, a deputada Dula Salabeste, do PSOL de Minas Gerais, argumentou que o projeto ajuda a reduzir acidentes, protege a biodiversidade e melhora a segurança nas vias. Segundo ela, a medida organiza ações que hoje são adotadas de forma isolada e cria uma política mais estruturada para enfrentar o problema.
4: Para quem não sabe, no Brasil, a cada segundo, 15 animais silvestres são atropelados nas nossas rodovias. São mortos no Brasil por ano 500 milhões de animais em nossas rodovias. E aí vivemos essa contradição. Temos a maior biodiversidade, mas somos também o país que mais atropela animais em rodovias.
3: O projeto que estabelece medidas para evitar atropelamento de animais silvestres em estradas, rodovias e ferrovias seguiu para análise do Senado. Da Rádio Câmara de Brasília, com informações de Daniela Lessa, Marcelo Larcher.
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0: As obras devem estar prontas até o dia 15 de junho. 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
5: Ah, e o concurso tradicional voltado para crianças e adolescentes continua de pé. O edital está na página, mas as inscrições só abrem em julho.
2: Direitos Humanos.
1: Raymond, do PT do Rio de Janeiro, relatou na Comissão de Administração e Serviço Público projeto que cria cotas para a contratação de pessoas com síndrome de Down em empresas públicas. O parlamentar considera que a medida garante inclusão e reconhece a capacidade produtiva desse segmento.
6: É um projeto riquíssimo. Ele diz que as empresas públicas de administração direta e indireta têm que ter uma cota de contratação das pessoas com síndrome de Down. Olha que coisa maravilhosa. É o projeto de inclusão para que essas pessoas com síndrome de Down sejam, de fato, reconhecidas como pessoas que trabalham e que podem trabalhar.
0: O projeto relatado por Raymond aponta que a inserção das pessoas com síndrome de Down no mercado de trabalho favorece o desenvolvimento das interações sociais e mentais do segmento. Hoje, segundo o IBGE, há cerca de 300 mil brasileiros nesta condição.
1: Padre João, do PT de Minas Gerais, registra a realização de mais uma Assembleia Geral dos Bispos do Brasil, organizada pela CNBB. O parlamentar reforça as denúncias feitas pela entidade contra a violência às mulheres, as guerras e os ataques às religiões.
0: De acordo com o padre João, os bispos criticaram a negação de territórios aos povos indígenas e o avanço do agronegócio sobre essas terras. Ele pede que dioceses e paróquias ampliem a divulgação das pautas sociais apresentadas pela CNBB.
2: Segurança Pública.
1: Câmara aprova aumento de penas para homicídios contra guardas portuários, policiais legislativos e agentes de segurança privada. O repórter Antônio Vital acompanhou a votação.
7: O plenário da Câmara aprovou o projeto que considera crime hediondo o assassinato de guardas municipais, agentes socioeducativos, agentes da guarda portuária, integrantes do sistema prisional, policiais legislativos e agentes de segurança privada. Isso no caso em que os crimes tiverem relação com a atividade dos agentes. Com isso, o homicídio praticado contra integrantes dessas categorias passa a ter pena de até 40 anos de prisão, no lugar da pena máxima atual de 30 anos. Hoje, a legislação já prevê aumento de penas para crimes praticados contra policiais, promotores, juízes e oficiais de justiça. A proposta também prevê aumento de penas para lesão corporal praticada contra guardas municipais, agentes socioeducativos, agentes de guarda portuária, integrantes do sistema prisional, policiais legislativos e agentes de segurança privada. Nesses casos, lesões corporais gravíssimas e lesões corporais seguidas de morte também serão consideradas crimes hediondos, com penas que podem aumentar em 2/3. Além disso, os condenados têm que cumprir a maior parte da pena na cadeia, sem direito a benefícios como regime aberto ou semiaberto. O aumento de penas nesses casos vale para casos de crimes cometidos em função da atividade desempenhada pelo policial. E os agravantes serão aplicados também se as vítimas forem cônjuge, companheiro ou parente de até 3º grau da vítima. O projeto foi uma sugestão do Conselho Nacional de Segurança Privada à Comissão de Segurança Pública e Combate ao Crime Organizado da Câmara. No plenário, o relator foi o deputado delegado da Cunha, do União de São Paulo. Ele argumentou que agentes de segurança privada são vítimas de homicídio e lesão corporal por vingança. O relator defendeu penas maiores para assassinos de policiais como maneira de desestimular esse tipo de crime.
8: Os policiais são executados em razão de serem policiais. O criminoso descobre que se trata de um policial e, para ser premiado no crime organizado, ele executa aquele policial. Hoje, a pena do crime funcional era de apenas pena mínima de 12 anos e máxima de 30. Uma pena que não garante o repúdio verdadeiro que se deve ter contra o homicídio contra um policial.
7: O projeto que considera crime hediondo o assassinato de guardas municipais, agentes socioeducativos, agentes de segurança portuária, integrantes do sistema prisional, policiais legislativos e agentes de segurança privada, seguiu para análise do Senado. Da Rádio Câmara de Brasília, Antônio Vital.
2: Justiça.
0: Júlio Lopes, do PP do Rio de Janeiro, presidente da comissão externa voltada ao combate à pirataria e à agenda do Brasil Legal, anuncia uma aliança nacional contra a falsificação e venda de produtos que violam direitos de propriedade intelectual e prejudicam consumidores.
9: Um pacto de que aquelas plataformas, pessoas que estão promovendo a pirataria sejam notificadas pela comissão que eu tenho a honra de presidir, a Comissão do Brasil Legal, e a partir de 10 dias de notificação sejam então multadas pelo PROCON do Brasil como veiculadores, como promotores de pirataria. Isso é crime. na reincidência dessas multas, a Comissão do Brasil Legal, junto com a CBF e junto com as maiores marcas esportivas do Brasil e do mundo, vão qualificar essas instituições, pessoas ou promoters como não qualificadas à veiculação dos seus produtos.
1: De acordo com o parlamentar, o prejuízo com a pirataria saltou de 4 bilhões para 500 bilhões de reais em 20 anos. Júlio Lopes espera que a pressão sobre a reputação de divulgadores de falsificações sirva para frear o crime no país.
0: Termina agora o Jornal Câmara dos Deputados, com trabalhos técnicos de Wellington Teles e apresentação de Luciana Vieira e Val Monteiro. Boa noite.
1: A Voz do Brasil está de volta amanhã. Uma boa noite para você.
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3: E aí, gente boa? Segunda-feira maravilhosa. Cá estamos com a melhor programação pra você. Bem-vindo, bem-vinda. Que alegria fazer parte do seu dia. É com muita emoção, muito carinho, muito amor, aquele quentinho no coração que estamos por aqui pra levar até você o nosso charme.

0: mais recentes, os hits do momento e também aquelas que já fazem um tempinho que não ouvimos mais por aí. É tudo de bom para você, ainda tem dicas incríveis. Então sejam bem-vindos e que essa semana seja a melhor semana da sua vida. Bora com o Guilherme e o Wesley Safadão. Na segunda-feira, bora curtir Mentirosa.
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0: me larga, Simone Mendes na parada, meus amigos. Só sucesso gostoso pra você, né? E agora a gente vai para as dicas do dia.
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0: Bom, o segredo é estimular a circulação. Use uma escovinha macia para pentear a região diariamente, ativando o fluxo sanguíneo e ajudando os fios a crescerem de forma uniforme. Mas atenção, viu? Faça movimentos leves e delicados para não irritar a pele. É um hábito simples, rápido e que faz toda a diferença no seu olhar logo no começo da semana.
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0: E agora tem Thiaguinho com Billy SP, sucesso em busca da minha sorte.
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0: filme, hein?
1: Panda, encerrando a primeira sequência bem gostosa do nosso charme pra você. Um beijinho bem especial e já já mais um encontro gostoso, cheio de ritmos, de sucesso, de muitas dicas pra você apreciar.
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1: E de volta por aqui, meu povo, que alegria ter você conosco. Bora então com Israel e Rodolfo e Wesley Safadão. Faz amor comigo só hoje.
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nada, porque aqui a gente mistura tudo e não tem medo de ser feliz. Agora vem chegando Vitor Clay e o sucesso De Novo, lançado em 2024 no EP O Que Sobrou das Pequenas Grandes Coisas. Esse som fala daquela velha dificuldade de esquecer um grande amor. Vamos curtir, meus amigos?

0: gostou, faz barulho aí, churrasco faz.
1: Já vai sabendo, Fernando Sorocaba e Murilo Rufi. O nosso charme tá mil e tá só começando. Tem muito som ainda pra rolar. Cola com a gente.
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5: Já estamos de volta, meus amigos, e agora uma viagem no tempo com duas canções lá do fundo do baú, das canções de arrepiar. Preparados para esse momento flashback? Então vamos nessa.
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5: E resgatando lá do baú das emoções, eu vou trazer para você Lanterna dos Afogados, sucessaço que bombou nos anos 90. Vamos curtir Os Paralamas do Sucesso.
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por aqui essa voz, né? Inesquecível, linda recordação maravilhosa de uma época tão boa, né, meus amigos? Bom, o passado agora fica pra trás, que a gente vai curtir Traia Véia com Gustavo Lima, Equivocada.

0: Thalita Bell com Chã de Avião, encerrando mais uma sequência, mas tem muito charme ainda pra rolar, hein? Fica por aí que vai valer a pena cada momento.
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1: De volta pra te fazer feliz, te levar o que é bom, que é sucesso, que alegra seu coração. Vem chegando agora Zezé Di Camargo, que lançou em outubro a música Cada Minuto, que faz parte do EP Rústico à Origem. E esse EP, meus amigos, mostra que ele não abandonou o romantismo, não. Que sempre foi a marca registrada da sua carreira, né? Bora com Zezé!
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0: sequência mais linda, que momento gostoso. Encerrando com Cleiton e Romário, tivemos Ferrugem, tivemos Rosé, tivemos Zezé de Camargo e foi bom demais. Daqui a pouquinho, mais uma seleção de arrepiar.
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0: Bora, minha gente, porque

0: É Jota Quest na parada pra quando você se lembrar de mim. Essa é uma bela recordação de 2017, né? Vale a pena. E agora, minha lindona, uma dica especial pra você.
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0: Aquele pezinho clássico que prende o calcanhar. Essa peça minimalista voltou com tudo para deixar o visual mais chique e atual. A dica para 2026 é combiná-la com botas de cano curto ou com salto poderoso para alongar a silhueta. É a versatilidade que você precisava para um look de impacto e cheio de personalidade.
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0: Encerrando mais uma sequência de Charme, amigos. Já, já tem muito mais.
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2: Já estamos de volta pra curtir o que é bom. Agora tem Jorge e Matheus.
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0: Coisas de Quem Ama. Já de Matheus, uma bela recordação de 2015, misturando todos os momentos, né? A música tem esse poder de nos levar pro passado, pro presente, de nos trazer emoção. Agora, quem chega é o sucesso de Alex Warren e sucesso Ordinary, lançada em fevereiro do ano passado, no seu álbum de estreia. A faixa liderou a Billboard por 10 semanas e alcançou o topo em mais de 30 países, incluindo o Reino Unido. É um musicão daquele de dar gosto. Vamos curtir?
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0: sal.
1: Kelly Smith, essa também é linda demais. Não podia ficar de fora dessa sequência maravilhosa que eu preparei com muito carinho pra você, misturando todos os estilos do passado e do presente. E você com o Charme.
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5: Amigos, estou de volta. Bora agora com Murilo Rufi, deixa eu.

0: Michel Teló no nosso charme, amigos queridos. É, o charme dessa segunda tá uma delícia, né? Agora eu separei uma dica no Coisas e Trecos e depois vem chegando pra você Mari Fernandes com Lauana Prado.
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0: Meus queridos, cansado de perder o abacate que amadurece rapidinho? Então anote essa técnica de 2026 para evitar o desperdício. Então, corte a fruta madura, tire o caroço e a casca e leve ao freezer por 4 horas em um pote fechado. Depois, é só passar para um saco plástico e você tem abacate perfeito por até 6 meses. E na hora de usar, descongele a porção ideal e aproveite aquele creme ou guacamole fresquinho.
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0: E tá bom demais, queridos. Eu te encontro em instantes com o nosso momento de Top 4, o ranking dos 4 sons mais amados.
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7: Prepare o coração que o nosso Top 4 vem chegando. Os 4 sons mais pedidos do momento vão desfilar por aqui na passarela de sucessos do Charme na sua vida.
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7: Número 4, vamos que vamos. Billie Eilish pra você.
0: Posição número

0: Matheus e Cauã com Laona Prado. Número 1, medalha de ouro. Número 2, ficou com Turma do Pagode, Zeca Pagodinho. Fred e Fabrício na número 3. Billie Eilish na número 4. E que mega top 4, hein? Só alegria, só sucesso. Um beijo todo especial pra você. Foi lindo demais fazer parte dessa sequência, participar do seu dia, começar a semana com você. Espero que de alguma forma o charme tenha deixado o seu dia mais leve. Um beijinho e até amanhã com muito mais pra você.
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4: Olá, gente, tudo bem? Terça-feira, 12 de maio. Eu sou Priscila Pera e vai começar o Brasileiraço. Esse programa incrível com as nacionais que a gente ama ouvir. A gente vai relembrar o sucesso da Vila Vintém, Ao Fim do Mundo. Foi lançada em 2010 pela Ana Carolina, com a participação especial da cantora Elza Soares. Essa música faz parte do álbum AC e rendeu a Ana Carolina 3 certificados: platina, platina dupla e diamante. Ana Carolina, da Vila Vintém, Ao Fim do Mundo, com a participação de Elza Soares.
0: Vem com a gente!
4: É

0: Santos do Outro Mundo, Thiago York, me tira pra dançar, Ananda, nós. Eu volto já com mais uma sequência que tá demais.
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0: essa.
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2: Já estamos de volta aqui nesse programa super especial que é o Brasileiraço, hein? Só que toca as nacionais que você adora ouvir. Tempo Perdido foi composta por Renato Russo, lançada em 86 no álbum 2 do Legião Urbana. Essa é a canção mais executada da banda. O verso final da canção, Somos Tão Jovens, deu título ao filme biográfico de Renato Russo, que foi lançado em 2013. Vamos ouvir Legião Urbana? Tempo Perdido.
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0: Marcelo Gênesis, Felicidade com Laura Lavieri. Brian Bera, Agora Eu Tô de Pé e Legião Urbana, Tempo Perdido. Daqui a pouquinho tem mais música. Uma sequência incrível pra você já já, aqui no Brasileiraço.
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2: Já estamos de volta, tem Outro Eu, Coisa de Casa.

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0: Vitor Clay, menina linda, final de mais uma edição aqui do Brasileiraço, que tá de volta amanhã. Valeu pela sua companhia, tá bom? Te espero. Tchau, tchau.
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3: Uma incrível terça-feira para você que tá ligado aqui. Eu sou Priscila Pera e vai começar o Romance, esse programa cheio de amor.
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3: Você é a primeira pessoa que conheço com dois corações, o seu e o meu. Simple Red, Stars.
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0: Ar Supply aqui no Romance, essa música é incrível. Lost in Love, Banks and Hampton e também Simply Red, Stars. A música em forma de amor aqui no Romance. Volto já.
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3: Já estamos de volta. Beautiful Day é uma canção da banda U2. Foi lançada no ano 2000, no álbum All That You Can Leave Behind. A canção se tornou o quarto single número 1 no Reino Unido e seu primeiro número 1 na Holanda. U2, Beautiful Day.
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0: No romance, você ouviu Ariana Grande, Moonlight, Bee Gees, How Deep Is Your Love e também U2, Beautiful Day. Que sequência, hein? Nossa, cada música uma mais linda que a outra. Eu volto já já, tocando a sua alma e o seu coração no romance.
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0: Estamos de volta, tem mais romance, Miley Cyrus.

0: Miley Cyrus no romance Your Body is a Wonderland é uma canção lançada por John Mayer em 2002, no álbum 1, Four Squares. A faixa alcançou a 18ª posição na Billboard Hot 100 dos Estados Unidos e a 9ª posição na parada de singles da Nova Zelândia. John Mayer, no romance.
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0: Pixilot, Cry Me Out, aqui no Romance. Uma ótima terça-feira pra você. Eu volto já com mais uma sequência cheia de amor.
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0: NSYNC, This I Promise You, Jasmine Thompson e também Gavin James Nervous. O romance tá ficando por aqui, mas volta amanhã. Beijos no coração e até mais.
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3: Oi, adoradores, tudo bem? Mais uma edição do nosso
1: Adoração.
3: Então vem com a gente, viu? Adoração que transforma, presença que renova. Eu começo muito bem a terça-feira com o sucesso do Leandro Borges. Tu sabes.

0: sabes. Amém. Leandro Borges. As misericórdias do Senhor Jesus são as causas de não sermos consumidos, viu? E é por isso que estamos aqui. Liz Oliveira, feliz terça-feira. E agora é o quadro Está Escrito. Opa, versículo do dia.
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2: Amigos, que bom encontrá-los. Em 2 Coríntios 12:9, o meu poder se aperfeiçoa na fraqueza. Em um mundo que exige perfeição constante, Deus nos abraça justamente onde somos mais frágeis. Nossas limitações não são barreiras para o agir divino, mas o palco onde a graça se manifesta com mais beleza. Quando reconhecemos que não podemos tudo, abrimos espaço para que a força que vem do alto nos guie. Não se envergonhe de suas quedas, não. É nelas que você descobre que a mão do Pai nunca solta a sua.
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3: Deus te quer de cabeça erguida. E manda-lhe dizer que está contigo. Você não vai parar.

0: E aí? Já desistiu de desistir, né? Não pare. Palavra profética, palavra de Deus para você, na voz da cantora Midian Lima, que é bênção. Uma adoradora, aqui na Mais Ouvir.
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4: Olha, sabia que aqui é lugar de quem ama sentir Deus? Vem viver isso. Adoração. Uma bênção de programa. Ele é exaltado. Lucas Agostinho está chegando na programação.

0: Maravilhosa graça, é a graça de Deus, né? Essa graça salvífica, a gente não merece, mas Ele nos ama de uma forma toda especial. Luciano Camargo, ainda Damares, Contares, Roberto, eu me lembro quando eles lançaram essa música, né? Foi em 2014. A Dracma e o Seu Dono. Feliz dia, simpatia. Já volto.
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1: Sorria, Jesus te ama e a gente também. Tua graça me basta. Raquel Novaes.

0: Isaías Saad Lude, Meu Universo. Liz Oliveira já está com a gente e agora com o quadro Momento de Reflexão. Que Deus continue abençoando mais e mais, Liz, porque esse quadro, olha, tem assim alcançado muitas e muitas vidas. Bora lá? É com você.
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3: Amigos, as nossas feridas não são sinais de derrota, não. Mas provas geográficas de que fomos maiores do que a dor que tentou nos parar. Cada cicatriz conta a história de uma tempestade que enfrentamos e de uma manhã que, apesar de tudo, insistiu em nascer. Não tenha medo da sua fragilidade, pois é pelas frestas da alma que a luz encontra caminho para entrar e iluminar o que há de mais bonito em você. Você é feito de superações silenciosas que ninguém vê, mas que o universo aplaude. Honre a sua trajetória, pois ela esculpiu a força que você carrega hoje.
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0: Levante Acampamento, Canção e Louvor, finalizando nosso terceiro bloco.
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2: E a nossa terça-feira continua para quem ama adorar. Exatamente, né? Adoração que transforma, presença divina, presença que renova. Meu viver, Bruna Carla, tá chegando.

0: Eu só quero adorar. Opa, Gisele, Cristina e Nicolas Henrique, eu só quero adorar. E você está no lugar certinho, né? Adoração, feito para quem ama adorar a Deus. Agora vem para cá, porque a última está chegando e vem com a Gabriela Rocha. Meu Jesus.
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0: meu Jesus, Gabriela Rocha é bênção. Simpatia, se Deus quiser amanhã tem mais, tá? Me espera que eu te espero. Valeu, fui!
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5: Alô, meu amigo, minha amiga. Terça-feira, dia 12 de maio. Violada sertaneja já tá no ar. Semana já começou e a gente segue firme, né? Na correria, no trabalho, no corre. Mas sempre com uma coisa que não pode faltar, que é uma boa música. E o sertanejo tem isso. Ele acompanha a gente, no serviço, na estrada ou dentro de casa, e junto com essa programação, vem a sua companhia, que é tudo de bom. Eu sou o Deluca e a partir de agora você vem comigo, aumenta o som e bora começar.
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5: Pode voltar paixão, Breno Reis e Marco Viola já é da nova geração do sertanejo raiz lá nos anos 2010 e carrega forte influência da viola tradicional. Tem um detalhe interessante, a dupla sempre fez questão de manter a essência da moda antiga, mesmo gravando em tempos modernos, e por isso conquistaram um público raiz. Né?
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0: Renê e Ronaldo para fechar a primeira sequência no Rancho Fundo, o trem que abre a porteira já com respeito e tradição, viu? Mostrando que o sertanejo raiz nunca perde a força. E fica aí, que já já tem mais moda dessa que vem direto pro coração aqui no nosso Violada.
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6: Bora continuar com Eu, a Viola e Deus, Pena Branca e Chavantinho, lá nos anos 90, e representa bem a ligação entre fé, natureza e música. E quem conhece a dupla sabe, né? Espiritualidade, eles sempre retratavam isso nas músicas.

0: Mato Grosso Matias, de igual para igual, trem que acalma até o pensamento da gente, né? Parece que até a viola conversa com a gente nesse bloco. Bom demais, já já eu volto com mais viola cantada aqui na programação.
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2: Onde quer que você esteja, obrigado pela sintonia. O nosso Violada continua e tá chegando mais uma por aqui, agora com Porta Fechada. Lá nos anos 90, Teodoro e Sampaio, aquele estilo direto, contando histórias de relacionamento sem rodeio. E a dupla sempre teve essa marca, letra simples com mensagem forte.

0: Jair e Alexandre, você marcou pra mim, trem que parece conversa de gente grande, né? Daquelas que a gente escuta e já se vê na história. Se identificou aí? Daqui a pouquinho tem muito mais modão, hein?
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2: Na sua terça-feira a gente vai com Chitãozinho e Chororó com Longe. Mostra aquela fase mais romântica da dupla. Muitas músicas deles eram escolhidas assim, pensando no rádio, pra grudar fácil no ouvido de todo mundo. E o povo gosta, né?

0: Zezé de Camargo e Luciano, É o Amor. Trem que é sequência de sucesso atrás de sucesso, viu? Um puxando o outro sem deixar cair. Qualidade atrás de qualidade. Bora pro intervalo e daqui a pouquinho tem mais um bloco por aqui.
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A gente vai viajando nas melhores aqui na sua terça-feira, agora com Solevante e Soleni. Esse Meu Coração Sem Juízo vem daquela linha clássica sertaneja e já passou por outras vozes também ao longo do tempo, viu? E isso é comum, né? Música boa vai sendo regravada e nunca se perde.

0: Abel e Caim, adeus por toda a vida. Trem que mistura saudade, história e sentimento num pacote só, viu? Isso aqui é sertanejo de verdade. Daqui a pouquinho a gente continua.
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0: Vamos de Arapuca agora com Silveira e Silveirinha, daquelas modas antigas, lá dos anos 70, 80, com aquele estilo bem marcado da época. Interessante que essas músicas eram feitas para contar história mesmo, viu? Quase que um filme no rádio.

0: Paulo e Paulino no céu dos braços teus. Trem que parece até causa o contato na beira de fogão, acompanhando aquela modinha com o rádio ligado, tomando aquele cafezinho, a gente escuta e vai imaginando tudo, né? Bora, daqui a pouquinho eu já volto, logo depois do intervalo.
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6: Agora vamos lá nos anos 90. Carlos e Alexandre, Ela Não Vem, aquela linha de sofrimento amoroso bem marcante da época. Aquele tipo de música que dominava a rádio e show, viu? O povo se identificava fácil.

0: Chico Rei Paraná. Tranque a porta e me beija pra fechar mais uma sequência aqui no nosso Violada. O povo canta até de olho fechado, viu? Já faz parte da vida da gente. Finalizando a penúltima sequência, daqui a pouquinho já volto com as últimas de hoje.
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6: Vamos lá, em 1990, com Talismã, Leandro e Leonardo, composição de Michael Sullivan e Paulo Massadas. Essa música ajudou a consolidar o romantismo no sertanejo moderno e virou uma das mais marcantes da dupla.

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1: É, compadre, como é que vai?
2: Bom.
1: Uai, o senhor tá assim com um tipo melhor, mais corado, né, compadre? Andou emagrecendo, parece. Alguma dieta, compadre?
2: Compadre, esse trem é um drama.
1: É um drama.
2: Tem pelejado, tem lutado. Assunto é história,
1: professor. É, vamos ver.

0: Peter.
1: Já imaginei que tu é no só se não me cuidar, perco meu xodó.
2: Ei, perdeu o xodó, eu tenho um livro, quase.

0: Zé Mulato Cassiano, drama da dieta, pra gente fechar, chegar ao fim de mais um Violada Sertaneja. Obrigado de coração pela companhia, pela audiência, pela sua sintonia, por estar mais um dia comigo aqui no nosso Violada. E amanhã tem mais, se Deus quiser. Eu, Deluca, você é o melhor ouvinte, muita moda boa, muita história, muito caos e muita emoção. Porque aqui é Violada Sertaneja, aqui é a raiz, aqui é sentimento. Fica com Deus e até amanhã.
1: 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Um forte abraço e até a próxima. 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

0: dia, Bebedouro, bom dia, Cidade Coração, muito bom dia a todos nossos queridos amigos ouvintes de Bebedouro, de toda a nossa micro-região, ligadinhos, sintonizados, em mais uma manhã conosco aqui na RBFM, manhã de muito frio, manhã de 8, 9 graus no termômetro, manhã de soprar, assim, sair aquele bafinho quente, aquela fumacinha, manhã de tomar muito cafezinho quente, manhã de ficar debaixo das cobertas, não, manhã de acordar, sair pra pegada, trabalhar, levar o filhão, a filhona pra escola, ir pra academia mesmo no frio, cumprir com tua missão aí, ó. É, tá com frio? Vai com frio mesmo, né? Tá com frio? Não, não pode falar. Muito bom dia, Daniel Souza, meu parceiro, tamo aí junto. Que frio!
1: Muito bom dia, Vitor, muito bom dia a todos. Tá um pouquinho mais frio que ontem, né?
0: Um pouquinho, 5 graus.
1: A gente que anda de moto aí percebe mais, né, Vitor? Hoje até coloquei duas blusas aqui.
0: Luva também você colocou?
1: Luva não, mas...
0: Nossa, você é corajoso.
1: É, deu pra segurar ali sem as luvas, mas se não colocar as blusas de
0: cachecol no pescoço ali pro vento não entrar pelo buraco do capacete.
1: É, aí tem que ficar esperto com a garganta, o pescoço ali, que é complicado pra pegar uma gripe aí, né? Tá difícil não, né,
0: meu? Exatamente.
1: Muitas pessoas estão, né?
0: Tem que colocar um agasalhinho, pega um agasalhinho, filho.
1: A tendência é que dê uma melhorada a partir de amanhã já, né, Vitor, aqui na nossa região, e depois o frio com certeza vai voltar aí no inverno, que começa no mês que vem, né?
0: Frio, frio que traz mais fome, o corpo precisa de mais caloria para manter mais aquecido, e aí consumindo mais caloria, né, vai gastando mais energia, você vai sentindo mais fome. Cuidado, hein, para não engordar no inverno, porque é uma ótima oportunidade, segundo a nutricionista Jéssica Ferreira, minha amada. Um beijo pra você, palmeirense xaropinha. É, no frio, o corpo consome mais caloria pra ficar mais aquecido. Então, se você, de repente, quer fazer aí uma meta de emagrecimento, o frio e o inverno ajuda. Mas o duro é que dá mais fome ainda no inverno, né, Dani?
1: É, isso aí, ô Vitor. O pessoal tá chegando já pra acompanhar aí o informativo desta terça-feira. Já tem a live aí no Facebook, tem o site radiorbfm.com.br e você participa pelo WhatsApp também no 17996018304.
0: Já dito aí por onde você pode participar hoje com esse friozinho, falando em fome, hoje é dia bom demais pra saborear um bolo gostoso, tomando um bom cafezinho, um cappuccino. 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Participe e mande seu alô. Ó, hoje tem uma data comemorativa muito, mas muito especial, os anjos dos hospitais.
1: É, hoje é Dia Internacional da Enfermagem e do Enfermeiro.
0: Conta pra gente aí, Dani, um pouquinho mais sobre essa data.
1: Ah, também conhecido como Dia Internacional dos Enfermeiros ou Dia do Enfermeiro, né? Esta data homenageia o trabalho e contributo aí dos enfermeiros, né? E enfermeiras para a proteção da saúde. A função desses profissionais é essencial para garantir a recuperação e salvamento de vidas, né, em perigo, seja em hospitais ou demais instituições que necessitam da assistência contínua de cuidados médicos. Normalmente, durante este dia, são organizadas atividades destinadas aos profissionais de enfermagem, como palestras e discussões que ajudam a potencializar as funções do seu trabalho. O dia aí que é celebrado mundialmente desde 1965, porém, oficialmente, esta data só foi estabelecida em 1974, a partir da decisão do Conselho Internacional de Enfermeiros.
0: Muito, mas muito parabéns aí para os profissionais da enfermagem, os enfermeiros de Bebedouro, da nossa Unimed, do nosso Hospital Municipal Júlia Pinto Caldeira, do nosso Hospital Regional, também aí dos postinhos, os enfermeiros particulares, das clínicas populares, parabéns. Deus abençoe muito vossas vidas, com muita sabedoria, que não é pelo salário, que a gente sabe o quão esses profissionais deveriam ganhar mais, melhor qualidade de vida, mas sim pela paixão, pela profissão ali. Muitos acabam trabalhando em dois hospitais, fazendo mais um bico por fora. Aos profissionais da saúde, da enfermagem, enfermeiros, parabéns de verdade. Vocês merecem todo o respeito, toda a consideração, porque eu sei que tem muita gente que, infelizmente, no corredor de hospital, com todas as dificuldades que vocês passam, acabou não respeitando, descontando em vocês. Mas a gente reconhece, sim, vocês são muito valorizados, se não de forma financeira, pelo nosso reconhecimento. Ô, enfermeiro, socorro, tá doendo! Ah, quem nunca, hein? Eu que adoro um hospital, já tive internado, operei umas 3 vezes, conto muito com esses profissionais. É isso aí, participe, mande seu alô, valendo bolo na programação aí. A gente vai conferir então as manchetes de hoje.
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0: No seu informativo desta terça-feira, dia 12 de maio, já quase aí perto do meio do ano, mais pra perto do meio do ano que do começo, né? Rapaz, você acompanha aí que hoje, dia 12, a carreta continua ali na ESF Pedro Marinho. Que carreta, Vitor, pelo amor de Deus! A do Hospital de Amor, de exames de mamografia, saudando aquele débito com Pedro Maia, Jardim Pedro Maia. Nas ocorrências, temos plantão policial, polícia civil, polícia militar, guarda civil municipal, falando ainda um pouco mais sobre aquele caso de importunação sexual que aconteceu numa loja de cosméticos ali no centro, no sabadão. Na região, traficante procurado pela Interpol, Polícia Internacional, e preso no Paraguai, abastecia a região de Ribeirão Preto com muita cocaína, diz aqui a manchete. Morte em rodeio. É, o peão que morreu no rodeio em Votuporanga. Um peão de 32 anos pisoteado ali no peito pelo boi. Muita gente aqui, eu sei que acaba... Ó, deixa eu ficar aqui, daqui a pouco eu conto um pouco mais. O que se sabe e o que precisa saber. Dani!
1: Falar também do CRAS Cidadania Sul. Terá serviços, atividades e lazer para toda a comunidade. Saiba quem é Cássio Nunes Marques, que assume hoje a presidência no TSE, né?
0: Notícia importante, hein? Notícia importante. Cássio Nunes Marques é ministro do STF, discreto. Pode dar uma equilibrada na balança aí, de bom senso.
1: Falar também da Mega Sena, que pode pagar hoje 52 milhões de reais. Tem a previsão do tempo, 5 minutos com o Alexandre Garcia. E as notícias do esporte no finalzinho aí, Vitor. Falar da Copa do Brasil, né? Começa hoje aí os jogos de volta daquela fase antes das oitavas de final. E tem a pré-lista aí da seleção brasileira para a Copa do Mundo. A gente vai falar daqui a pouquinho também.
0: Tá certo, Dani. Muito obrigado. A gente vai, então, dar uma conferidinha aí nas participações da galera que tá chegando conosco. Essa terça com 9, 8 graus de temperatura em nossa cidade, mas a galera esquentando conosco aqui na live as participações. Bora conferir, Dani.
1: Fabiola Prata lá em Botafogo, né? E a Dona Maria Prata, o Leonardo Beni também, a Zoraide Alves, Rafael Ximenes, bom dia, Floricéia
0: Freitas. Você vê que a galera da produção audiovisual tá na pegada conosco aí, o Beni da Beninho, DJ Beni da Beni Produções, o Rafael Ximenes lá da Pérez Produções também, a galera de Bebedouro que dá um show na iluminação, na sonorização aí dos eventos sociais, corporativos em Bebedouro e nosso estado hoje.
1: Vereador Léo Munhoz também participando aqui com a gente, Suzy Bonelli Trevisan e o João Carlos Fonseca, Vitor, o pessoal chegando aqui no WhatsApp.
0: No Zap Zap, a Luciana do Jardim União, a Gisele Celestino também, a Rosa Maria, o Aparecido Antônio Alves, a Luana Pereira, muito obrigado pelo carinho da galera aí mandando seu alô, a Maria Aparecida Martins mandando aquele alôzinho gostoso que é a café de garrafa, com a café de garrafa e o pãozinho de queijo. E a gente manda um abraço especial também, sabe pra quem? Pra galera ali da Marmitaria Marajá, ali no Jardim Marajá. Hoje é dia de churrasco na marmita, no Marmitex da Marmitaria Marajá, no Instagram, no Facebook, Marmitaria Marajá. Muito obrigado, galera, pelo alô aqui, mandando a fotinha aqui. Hoje vai tá bom demais, hein? Muito obrigado também, pessoal da A-Power Baterias e Pneus, a Carol mandando alô, Vitão! 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Intervalinho comercial, daqui a pouquinho a gente volta.
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0: BFM, valendo o bolo do Mr. Massas aqui na programação pra você que participar, mandar o seu alô, finalzinho do programa a gente faz o sorteio pra você. Faça como a galera que tá passando aí na live no Zap Zap, né, Dani? Aí ele aí, ó. Ó o Zenildo aí, ó. Olha o Zenildo aí, ó. Zenildo Barbosa, muito bom dia.
1: Angélica Paulina e o Enio Cássio da Silva também, o Kleber Gandra, Rosana Sanches, a Linda Cristina, Tatiana Batista, a Andresa Silva lá, o pessoal da escola Primeiros Passos, né? O Deugênio Gomes da Silva, o gatinho do Poço Miller, também participando, César Lima, Evandro Fajon, João Carlos Fonseca e no WhatsApp aqui o pessoal chegando para participar do sorteio, Luciana, Rosa Maria também.
0: Muito obrigado pela participação de todo mundo aí conosco. Rosana Sanches, Pedrão Sanches, a Mariana Sanches, toda a família Sanches estão engajados aí na festa franciscana na zona sul da cidade. Está acontecendo a festa franciscana, festa bonita, festa da família, festa de bebedouro
1: inteiro. Começou sexta-feira passada, né?
0: Agora começou a todo vapor,
1: final do mês aí.
0: Com aquele friozinho de maio que permite que a festa fique com mais aconchego, mais cara de festa franciscana, né?
1: Mandar um abraço aqui pro Carlinhos Pedrosa, o leiloeiro do amor, grande amigo.
0: Acabei de ver um post dele aqui parabenizando aí o nosso amigo Luiz Antônio Crivellari, que fez aniversário essa semana e também comunicador.
1: É, foi ontem, viu?
0: Exatamente, parabéns Luiz Antônio Crivellari, comunicador. É, ele que é dono do Caipirosca lá, pra quem não sabe, é o Luiz Antônio do Caipirosca.
1: Conversei com ele aí no comércio, sábado, Vitor, um pouco, ele tava passeando lá.
0: Gente boníssima, pai da Lorena, da Lulu, beijão pra família toda,
1: grande abraço, gente boa.
0: Carreta da Mamografia está realizando atendimentos na ESF Pedro Marinho, atenção mulherada do Pedro Maia, que são atendidas aí no Pedro Marinho, no postinho. Hoje, ainda, daqui a pouquinho começa, mas hoje, o atendimento da carreta do Hospital de Amor com relação aos exames de prevenção ao câncer de mama. Avisa aí, hein? Dá tempo ainda. Você sabe que dá. Não deixa de fazer o seu exame de mamografia hoje ainda não. A gente vai informando o restante aí. Se eu não me engano, tem atendimento para ser feito também no Laranjeiras e Jardim de Lúcia, tá bom? 7 horas e 22 minutos, vai participando, vai mandando o seu alô. Eu mando aquele abraço especial agora pra Lu, Lu Hawk. Um beijo no seu coração, também encontrei com ela sabadão no Savenhago. 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Vitor, mas é 7h24 ainda. Tem problema não, a gente tem fome o dia todo com esse friozinho aí. Plantão policial! É, sabadão estávamos nós lá no comércio de bebedouro, ali na esquina da Diniz, que é bem no cruzamento da Oscar Werneck com a Coronel João Manuel, quando nós, né, Dani, vimos ali, fomos avisados que a GCM, a Patrulha Maria da Penha, estava prendendo um indivíduo por importunação sexual. Olha só. Aí nós temos agora, definitivo, a ocorrência trazida pela GCM. No sábado, por volta ali das 10h30, 11 horas da manhã, a GCM foi acionada via SECOM para ocorrência de importunação sexual dentro da loja de cosméticos ali localizada na rua Oscar Werneck, bem ali no miolo, no centrão, uma grande loja. Pelo local, a vítima informou que estava na loja de cosméticos aguardando na fila do caixa para efetuar o pagamento, quando o indivíduo chegou atrás dela e começou a encoxar ali atrás dela, na mesma região de sua lombar. Quando olhou para trás, percebeu que o indivíduo estava com a camiseta tapando suas próprias partes íntimas, seu órgão genital, que segundo a vítima estava com sinais de ereção. É mole? Não. Tendo em vista todo o ocorrido, de imediato a vítima pediu ajuda para uma funcionária no local, indicando o autor, assustada. O indivíduo, ao perceber que seria questionado, saiu rapidamente.

0: do estabelecimento, porém, funcionárias com ajuda de populares conseguiram alcançá-lo e fazer com que retornasse para a loja, momento em que a viatura da GCM foi acionada. O indivíduo foi indagado, confessou que tocou na vítima e, diante disso, recebeu voz de prisão, sendo ele encaminhado ao plantão policial, onde o delegado ratificou a prisão do autor, permanecendo ele preso à disposição da justiça. Era só o que nos faltava. Parabéns às pessoas dentro da loja que abordaram este indivíduo e seguraram até a chegada da GCM. Muito corajosas e, diga-se de passagem, a maioria mulher. Polícia Rodoviária localiza, Polícia Militar Rodoviária localiza 60 quilos de drogas e, na sequência, a Polícia Civil identifica e prende os principais suspeitos ali no município de Monte Azul Paulista. Essa ocorrência que aconteceu ontem, segunda-feira, onde dois suspeitos foram presos temporariamente por determinação do Poder Judiciário no curso da investigação. O caso, a ocorrência teve início na tarde de ontem, no domingo, melhor dizendo, quando a Polícia Militar Rodoviária recebeu uma informação dando conta de que a possibilidade de que um veículo Hyundai Creta estaria sendo utilizado para transportar grande quantidade de drogas pela região. Durante o patrulhamento pela rodovia Armando Salles Oliveira, na altura do quilômetro 426, no município vizinho de Cajobi, os rodoviários visualizaram o automóvel suspeito, momento em que o condutor passou a empreender fuga em alta velocidade, desobedecendo ordem de parada, dando início a um intenso acompanhamento policial pelas rodovias. A perseguição se estendeu até estradas rurais do distrito ali de Marcondésia, vinculado ao município de Monte Azul, onde o condutor suspeito abandonou o veículo em meio canavial e fugiu de a pé. Mesmo com o apoio de diversas equipes policiais, inclusive ali a nossa guarda, nossa defesa civil, nossa GCM através da Secretaria de Segurança com os drones da defesa civil, mais o helicóptero Águia, e o suspeito não foi localizado naquele primeiro momento. Porém, no interior do veículo abandonado, os agentes da polícia militar rodoviária encontraram e apreenderam ali aproximadamente 60 quilos de maconha distribuído em 63 tijolos, além de uma porção de haxixe, evidenciando a dimensão da empreitada criminosa. Olha só, hein? É, correria ali pro lado de Monte Azul, Marcondésia, Cajobi. Os indivíduos LR, SD e KCNS foram presos ali, os suspeitos, né? E foram levados, ao menos provisoriamente, ao cárcere. O delegado também informa que, neste momento, as investigações apontam que toda a droga apreendida teria saído do estado do Mato Grosso do Sul e possuía destino para a cidade de Franca, circunstância que evidencia a atuação de uma rota de tráfico interestadual, reforçando a gravidade aí dos fatos. Parabéns a toda a polícia. 7 horas e 28 minutos. Falando em tráfico, a gente vai para um tráfico interestadual internacional agora, né, Dani?
1: É, o traficante Narciso Ayala, aí, de 44 anos, procurado pela Interpol e preso nesta segunda-feira, né, em Encarnación, cidade do Paraguai, próxima da fronteira com a Argentina. Era responsável por abastecer o interior de São Paulo com cocaína, segundo as autoridades, né? De acordo com a polícia paraguaia, Bugão, como é conhecido, é apontado como chefe de um esquema internacional de tráfico de drogas que movimentou milhões de dólares. As autoridades suspeitam que ele tenha acumulado cerca de 25 milhões de dólares em bens, hein? A defesa dele não foi encontrada aí para comentar o assunto. O nome do suspeito constava na lista de foragidos da justiça brasileira e o Brasil era um dos principais destinos da droga distribuída pelo grupo criminoso, de acordo com investigadores paraguaios, hein? Em 2025, o Ministério Público de Ribeirão Preto deflagrou uma operação para prender 23 aliados de Narciso e, durante as investigações, a polícia encontrou carregamentos de cocaína em diferentes cidades da região, viu? Em 13 apreensões realizadas no interior paulista, quase uma tonelada da droga foi recolhida pelas autoridades e, segundo o Ministério Público, a cocaína chegava ao estado pelas rotas do Paraná, e do Mato Grosso do Sul. As investigações apontaram ainda que caminhonetes com fundos falsos, né, eram usadas para transportar os tabletes e despistar a fiscalização policial. Em aplicativos de mensagens, integrantes da quadrilha usavam a palavra azeite como código para se referir à cocaína. Que caso, né, Vitor?
0: Bem maluco, bem
1: muito
0: intenso.
1: Complexo, hein?
0: A foto mostra ali a Ranger da polícia com os tabletes de droga, os tijolos de droga, e um bonito cão farejador ali, né, ao lado, trabalhando ali com seu faro intenso. É ocorrência de uma morte de um peão no rodeio de Votuporanga, gente. O peão que foi pisoteado no peito pelo touro ali perdeu a vida. O Rafael Silvio de Oliveira, de 32 anos, natural de Pedra Preta, em Mato Grosso, morreu no domingo após ser pisoteado pelo touro durante o Votu Rodeio Internacional em Votuporanga. O peão participava da disputa por equipes quando caiu na arena e foi atingida no peito pelo animal. Ele foi socorrido, mas não resistiu ali aos ferimentos na Santa Casa. Reconhecido no circuito nacional de rodeios, Rafael havia se casado há pouco mais de um mês e deixa a esposa e dois filhos pequenos. A esposa ficou desesperada na arena, as imagens dão conta. Em 2025, Rafael conquistou o título de campeão nacional da Associação dos Campeões do Rodeio. E duas semanas antes da morte, venceu o rodeio em Carneirinho, Minas Gerais. É uma lástima essa notícia, né? O Rafael caiu na arena durante a disputa por equipes do Votu Internacional Rodeio 2026 e foi pisoteado no peito pelo touro. A equipe de resgate conteve o animal e prestou socorro imediato ao peão. O peão foi transferido para a UTI móvel da Santa Casa de Votuporanga, mas não resistiu aos ferimentos. Nossos sentimentos, a família tá aí, ó. É, divide opiniões aí dos rodeios Brasil adentro, Brasil afora, porque é um esporte aí das Américas. Se é que dá pra ser chamado de esporte, mas assim é considerado. 7 horas e 32 minutos, vai mandando seu alô, participe, a galera tá mandando bom dia aqui, o Antônio Dias, a Ruth Silva, muito obrigado pela participação, a Natália Cardoso também querendo participar do sorteio aí. Do Mr. Massas, valendo o bolo, topzera. Ele, Silvio Lainete, limpa ar-condicionados e também manutenção aí para sua lava e seca. 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Muita gente fica desesperado quando dá problema. Acabou o desespero. Manda um alô para a galera do Limpa Ar-Condicionados, que eles também são especialistas, repito, em manutenção de lava e seca. Irani Batista, obrigado pela participação. Ele, o Rod Borges, a Maria Prata, Mariane Pereira, também tá frio, menino. É, a Elza Florindo mandando bom dia pra vocês, muito obrigado pra todos nós. Simone Novaes também, a Rosângela Alves, também a Elza Florindo aí, o Rafael Trindade, a equipe da Rosa, do Rafael. Tô falando do Rafael e companhia, jardinagem, timaço top ali no setor norte, no Jardim Aeroporto, praticamente de frente com Madeira. A galera da DM Agrícola, através do Joaquim, tá por aqui também. A Tati Benfato, muito obrigado, um beijo no seu coração. Mais um intervalinho comercial, daqui a pouquinho a gente volta.
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3: Voltamos com o seu Informativo RB na 88.3 FM. Vai mandando seu alô, participe. Tá valendo aí um bolo do Mr. Massas no finalzinho do programa. E agora a gente chama ele, o rei dos consórcios, Rogério Papel.
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3: O Dani, ontem eu estava com o Rei dos Consórcios. Tem duas novidades. Um grupo que a partir de R$310 por mês você troca de carro ou compra o seu carro seminovo, novo. E também a questão de você poder dar o seu carro de lance sem se desfazer dele de imediatamente. Você tem um carro, faz o consórcio. O carro é avaliado em 30 mil na tabela Fipe no mercado aí de venda. Você vai dando ele de lance, vai dando ele de lance. Só que você não entrega ele. A hora que você for contemplado, e aí sim você precisar do dinheiro da venda do carro, aí você entrega o veículo, pega o crédito e compra o seu carro novo. Isso é legal, isso interessante.
5: Sim.
3: Você não precisa ficar aí tendo que correr, colocar a venda nos marketplace, ficar recebendo proposta indecente. Você coloca um carro para vender aí por 40 mil, tem uns aventureiros, uns revendedores aí que vêm mandar proposta aí de 30 mil, ah, que isso.
5: Até menos, hein?
3: É. Gabriela Pereira tá por aí mandando seu alô, ele, o Sérgio Casimiro, mandando bom dia também. Queridíssima, beijão, Suzy Bonelli Trevisan tá aí no Jardim Talarico, mandando aquele alô, Jair Gonzaga, ele também, o Carlos Alberto dos Santos, também a Sônia Fernandes, a Jerusa Figueiredo, a Rê Santos, quem mais, Dani?
5: Dona Antônia Pavini, Andréia Barbosa, Nayara Santana, Belmiro também, o pessoal no WhatsApp, a Meire, lá do Sabor de Casa, participando aqui do sorteio, Andréia Barbosa, Ângela Puzzi e a Fátima Alves também.
3: Beijão, Meire, pra toda a família, o Ítalo tá ligadinho aí no restaurante Sabor de Casa atrás da prefeitura. E quem vem agora conosco, Dani?
5: Ontem teve sessão da Câmara Municipal, né, Vitor? O pastor Arthur Henrique, presidente, vem com um resumo aí.
6: Muito bom dia a todos os ouvintes da Rádio Bebedouro. Ontem tivemos a 14ª sessão ordinária da Câmara Municipal de Bebedouro. Ontem tivemos, a pedido dos vereadores, dois projetos de resolução e também o pedido do vereador Otávio Manslio, do prefeito, que pediu urgência à mensagem 01 ao projeto de lei 27/2026, que acabaram entrando para a ordem do dia de acordo com o plenário da Câmara Municipal. O projeto de lei 27/2026, com a mensagem 01, de autoria do Poder Executivo, que altera a lei 3.726, de 5 de dezembro de 2017, que dispõe sobre o Programa de Desenvolvimento Econômico de Bebedouro, PRODEB, e da outras providências. Projeto esse, que foi aprovado por unanimidade. Também tivemos o projeto de decreto legislativo número 12/2026, de autoria do vereador Paulo Bola, que concede título de cidadão benemérito ao senhor Marcos Antônio Mouton, que especifica e dá outras providências. Esse projeto de decreto também foi aprovado por unanimidade. E o projeto de decreto legislativo número 13/2026, de autoria do vereador Gandini, que concede título de cidadã benemérita à senhora Maria Cristina Rangel de Souza Martinez, que se especifica e dá outras providências, também foi aprovado por unanimidade. Esses foram os projetos. Também tivemos a palavra livre, explicação pessoal, na 14ª sessão ordinária da Câmara Municipal de ontem.
3: Aí o presidente em exercício, pastor Arthur Henrique, muito obrigado, vereador pastor Arthur Henrique, pela participação conosco, trazendo aí sempre um resumão de como é a sessão, de como foi a sessão ordinária nas segundas-feiras. Falar do CRAS, Cidadania Setor Sul, que terá serviços, atividades e lazer para toda a comunidade. CRAS, Cidadania do Setor Sul, para cima ali do lago, no Lago Artificial de Bebedouro, já é Zona Sul, atrás do Ikegami, atrás da PAI, atrás do Educandário, atrás ali dos predinhos, tudo Zona Sul ali, né? A Prefeitura de Bebedouro, por meio da Secretaria de Desenvolvimento Social e Cidadania, realizará ali o CRAS Cidadania no Setor Sul. Um evento especial preparado para oferecer serviços, informações, momentos de lazer para a família. Alô, Setor Sul! E eu também! A programação contará com brinquedos infláveis, atividades recreativas para as crianças, além de distribuição de pipoca, algodão doce, cachorro quente. O público também poderá participar de sorteios de brindes e acessar informações e serviços essenciais de cidadania. O evento será realizado no dia 23 de maio, a partir das 9 horas da manhã, na rua Lamartine de Godoy, número 601, no Jardim União. A ação é promovida pela Prefeitura Municipal de Bebedouro, através da Secretaria Municipal de Desenvolvimento Social e Cidadania, em parceria com o SAEB Ambiental. Parabéns aí aos órgãos. 7 horas e 47 minutos, passando aí para o cenário nacional, pois temos aí notícia importante sobre quem assume a presidência do TSE para as eleições de 2026. Esta notícia é muito importante, porque pode equilibrar um pouco ali a balança das tomadas de decisões nos julgamentos que virão. Que julgamentos, Vitor? Já está começando um monte de denúncia a nível federal de pré-campanhas, de problemas eleitorais para as eleições de deputados federal, senadores, governadores e, é claro, presidente da República. O ministro do STF, Cássio Nunes Marques, assume a presidência do TSE, que é o Tribunal Superior Eleitoral, para problemas com a Justiça Eleitoral, nesta terça-feira, em uma cerimônia que contará com a presença de autoridades dos três poderes: executivo, que é o presidente, os governadores, o legislativo, que são os deputados estaduais, federais, e o judiciário, que são aí os ministros do STF, das cortes. Indicado para o STF pelo presidente Jair Bolsonaro em 2020, passou a ser membro efetivo do TSE em 2023. Cássio foi vice-presidente da corte desde 2024, quando, atuando junto com a ministra Carmen Lúcia, que ocupou a presidência no último biênio. Agora, o ministro será responsável por conduzir o processo eleitoral de 2026, cujo primeiro turno está previsto para dia 4 de outubro, as eleições. Natural do Piauí, Nunes Marques formou-se em Direito pela Universidade Federal do Estado, especializou em Processo e Direito Tributário pela Universidade Federal do Ceará, fez mestrado na Universidade Autônoma de Lisboa e cursa doutorado na mesma instituição. Atuou como advogado nas áreas civil, trabalhistas, por quase 20 anos, ocupou diversos cargos na OAB do Piauí, incluindo suplente no Conselho Federal da organização onde integrou a Comissão Nacional do Direito Eleitoral e Reforma Política. Foi juiz do Tribunal Regional Eleitoral do Piauí de 2008 a 2011. Foi nomeado então pela presidente Dilma Rousseff para o posto de desembargador do Tribunal Regional Federal da Primeira Região, onde ficou até 2018. Que currículo, hein, Nunes Marques? E olha só, né? Trabalhou com a Dilma e quem indicou foi o Jair Bolsonaro. 7 horas e 50 minutos. Mega Sena, Dani.
5: É, ela que pode pagar hoje R$52 milhões, né? O sorteio às 21 horas em São Paulo. As apostas podem ser feitas pela internet até às 20 horas e a aposta mínima custa R$6.
3: Previsão do frio! Temperaturas mínimas ainda continuam baixíssimas para a noite de terça para quarta, podendo perpetuar aí na casa dos 8 ou 9 graus na mínima, e máxima de 25, 26 graus. Sol e nuvens, no caso agora sol, né? Tá meio Smurf a nossa tela aqui atrás de mim, vou ter que dar uma mexida lá no receptor. Sol e algumas nuvens, temperatura agora em Bebedouro, 11 graus, friozinho. Maria Estela Duarte, um beijo no seu coração, muitos gerações aí na sua publicação. A Ana Lúcia Cláudia, a Fernanda e o Gustavo, um obrigado aí pela participação. Fernanda, qual que é a ESF que você está mesmo? Qual a região? Manda aí pra gente mandar um alô pra toda a galera. A Sandra Regina também tá por aí mandando parabéns para os profissionais da enfermagem. Hoje Dia Internacional da Enfermagem dos Enfermeiros. Parabenize o seu amigo, sua amiga enfermeira aí, hein?
5: A Sandra que trabalha ali no IBN, viu, Vitor? Aqui pertinho da rádio.
3: Né? É, todas as clínicas, hospitais, parabéns aí aos enfermeiros anjos da saúde, né? É, socorre o médico, socorre o paciente, socorre o amigo do paciente, o familiar do paciente, socorre o próprio amigo ali do lado. É isso aí. É quase um socorrista. Como era chamado, né, antigamente. Rose Soares tá por aí também, Samanta Guariglia, a Luciana Albuquerque. Ah, vá! Um beijão no seu coração, vá! Terçou, tá frio por aí, menina? Manda um beijo pra Nice, pro Macarrão, pra todo o timaço aí, pro Alfredinho, pra Cíntia, pro time todo da Tintas MC em Bebedouro, duas lojas, uma na Allan Kardec, outra lá no Centenário. 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Quem mais tá por aí, Dani?
5: Sandra Conde, Fernandinho Eletricista, Elza Florindo e a Luzia do Jardim Casagrande.
3: É isso aí, 7 horas e 53 minutos, último intervalinho comercial, daqui a pouquinho a gente volta.
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1: Olá, amigos de Bebedouro. Bom dia, ouvintes da RB88.3 FM. Bom dia. No nosso encontro de hoje, eu vou falar sobre aquele vereador que invadiu a igreja de São Benedito, lá em Curitiba. Foi cassado e o Supremo descassou. E agora foi cassado de novo como deputado estadual por ter invadido um supermercado e ter brigado com manobrista. Vou falar também sobre o IP. O ministro da Saúde acabou se metendo num assunto que não é dele. É da Anvisa, que é uma agência independente. Ele está acusando o caso de politização, mas ao entrar nisso ele politizou. Olha, eu não falei até hoje da história do IP, né? Que foi proibido pela Anvisa, dizendo que tinha uma bactéria. A primeira coisa que me ocorreu, gente, desinfetante com bactéria. Isso para mim é um paradoxo, é uma coisa impossível. O desinfetante vem exatamente para matar bactéria. Como é que tem uma bactéria nadando lá no desinfetante? Incrível. Aí a gente fica pensando em tudo, sabotagem, qualquer coisa. Né? Mas enfim, foram proibidos os produtos da empresa lá de Amparo, né? Os produtos, além do desinfetante, lava-louça, lava-roupa. Né? É uma das maiores empresas desses produtos. E aí, como essa empresa contribuiu, essa empresa, não, os donos da empresa contribuíram para a campanha de Bolsonaro, aí já se politizou, né? Já se imaginou que a Anvisa estava partindo aí já para dar um aviso para a próxima campanha eleitoral. Olha, se patrocinar campanha de gente oposta a nós, né, a gente vai perseguir. Ficou isso no ar. Mas está, politizaram, aqui no Brasil estão politizando tudo, a Anvisa disse que vai ver de novo, eu acho que ver de novo, examinar de novo, tem que trocar a equipe, né? Mas aí passar por um exame para saber qual é a equipe neutra, que tem que ser equipe isenta. Né? Mas o que eu queria, a razão pela qual eu falei hoje, é que o ministro da Saúde entrou nisso, Alexandre Padilha, aquele que está sem visto para os Estados Unidos por causa do tráfico de escravos, supostos médicos cubanos, né, que recebiam, sei lá, 12%, 15%, o resto ia tudo para o regime cubano. Né, e com a anuência do Brasil, né, e a concordância do Brasil, e provavelmente o estímulo do Brasil, o mesmo Brasil que recomendou a Odebrecht dar propina para a mulher do presidente do Peru, que hoje está abrigada em São Paulo, não sei quem está pagando, se somos nós ou não, o mesmo governo que patrocina lá o porto lá de Havana, né? Mariel, o porto de Mariel, que faz obras e túneis lá na Venezuela e essas coisas. Né? Os favores das ditaduras amigas. Né? E quando a gente diz que é amigo do ditador, aí não pode dizer, também está proibido. Aí se revoga a Constituição na parte que garante, pelo artigo 220, a liberdade de informação. Mas isso é uma outra questão. Aí agora o ministro Alexandre Padilha, como eu vinha dizendo, resolveu defender a Anvisa, né, e dizendo que se politizou através da internet, que é uma barbaridade e tal, né, desinformação. Gente, a Anvisa é uma agência que tem que ser independente. Ela não é uma agência do Ministério da Saúde. E agora o ministro da Saúde, ao defender e acusar politização desse caso, ele próprio está politizando, porque está tomando uma atitude política ao assumir um assunto que é de uma agência independente, não é isso? Bom, e o outro assunto de que eu queria falar, né? Lá de Curitiba, vocês lembram daquele vereador que invadiu aquela igreja Nossa Senhora do Rosário dos Pretos, dos Homens Pretos, de São Benedito, algo assim? Foi um sacrilégio a invasão da igreja. E ele foi cassado pela Câmara de Vereadores. E o Supremo, mais uma vez, interferindo no Poder Legislativo, anulou a cassação dele. Ele se elegeu deputado estadual. Agora ele está sendo cassado de novo. Dessa vez porque se andou a socos e pontapés com um cuidador de carro, um manobrista. Além de ter também conduzido uma invasão a um supermercado lá em Curitiba. Um deputado estadual. Por falta de decoro, a Comissão de Ética decidiu cassá-lo. Agora vai para a Comissão de Constituição e Justiça, depois para o plenário da Câmara Estadual, enquanto ele se prepara para ser candidato a deputado federal. Só faltou dizer o nome dele, né? Deixa eu ver aqui. Renato Freitas.
2: que brigou com o manobrista, xingamentos na rua, etc. É decoro, é aquilo que eu falo sempre. Quem faz as leis, quem fiscaliza o governo, tem que ser exemplo de decoro, de conduta. Eu sei que falta muito decoro e muita conduta na política brasileira. Espero que os eleitores, neste ano, já façam uma filtragem. Não deixem entrar gente de má conduta e indecorosa no Poder Legislativo.
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4: É, tá aí, ó, a loja do GIM, mandando o seu alô. Muito obrigado aí pela parceria. 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Grande abraço, Diego. 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Dani!
5: É, falar de esportes agora, né, Vitor? Mandar um alô pro pessoal que tá chegando, os últimos nomes aqui pra gente colocar no sorteio, né? A Lia Silva Martins, o Kleber Silva Martins também, Rafael Rodrigo, Ana Paula, Yara da Silva Costa Pereira, Jaqueline Williams, Silvia Rodrigues, a Célia Toledo, a Sandra Regina. Ontem ela fez 31 anos lá de Ibene, viu, Vitor? A Sandra aí participou aqui com a gente da Claudinha, então parabéns aí pra Sandra por tanto tempo prestado de serviço ali ao IBN.
4: Caracas, parabéns, que Deus continue te dando muita saúde, força, sabedoria e proteção, Sandra.
5: Ana Lúcia, Fernando Gustavo, Fernanda, né, todo mundo participando do sorteio, a Beth Pesce aqui no WhatsApp, a Antônia lá do Jardim Cláudia, Sandra Conde, já fui enfermeira, hoje está aposentada, e parabéns pra Sandra também. Então, hoje é Dia Internacional da Enfermagem do Enfermeiro, né, Vitor?
4: Topzera.
5: Falar aqui de esportes, oferecimento do restaurante Sabor de Casa, do Ítalo, ali atrás da prefeitura, hoje com arroz, feijão preto gordo, bife acebolado, sobrecoxa a passarinho, filé de frango grelhado, lagarto ao molho de vinagrete, estrogonofe de frango com batata palha, chuchu refogado, cabotiá de forno, farofa, berinjela frita, na pista fria, alface, rúcula, tomate e batatonese, né? 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Ô, Vitor, falando um pouco ainda mais da Internacional, saiu aqui os 10 maiores públicos aí do campeonato da Série A4, viu? E a Inter tem o primeiro...
4: Quase todos a Inter está ligada.
5: Sim, o primeiro, o segundo e o quinto aqui, a Inter. A Inter no 1-1 aí do dia 9 contra o Penapolense deu 6.237 pessoas, né? E o segundo é da Inter também, que foi no 1º de maio, no feriado contra o Grêmio São Carlense.
4: Semifinal e final em casa, batendo recordes históricos aí do Paulistão A4.
5: E na semifinal lá do dia 18 de abril, né, 2.999 pessoas contra o time do Lemense. Então a Inter aí, e fora de casa também, ela teve contra o Penapolense, o terceiro, né, e o sétimo.
4: Isso aí, público, ó, que eu ia te falar, dos 10 jogos, os dois principais públicos, primeiro e segundo lugar, é da Inter. Depois, outros 3 jogos, a Inter estava envolvida, levando aí maior público para o campo ali, o estádio do seu rival, mostrando a força da Inter, de que quando é contra a Inter, engaja mesmo, era a líder do campeonato, sempre esteve em primeiro, ou segundo, era a maior força do Paulistão, então os clubes ali daquelas cidades, a torcida ia empurrar, além, obviamente, também da torcida Sangue do Lobo contribuir ali, uns 200, 150 ingressos, que ajudou aí bastante outros clubes.
5: É, isso aí, muito bom. Então, o público que o ano que vem na Série A3, hein, né, Vitor? Realmente.
4: Eu vou tentar ir em todas, prometo, viu, Natan Molina, diretor?
5: Ah, fazer o sócio torcedor ali, né? Já pra chamar o pessoal.
4: Boa ideia. Eu já tenho copo, duas camisas, boné. Eu já tenho já o Uivo do Lobo. Vou comprar agora vou disputar aí com o Chororó a vaga aí de animador de torcida do Lobo. Vai, Dani.
5: Vamos lá, quinta fase então da Copa do Brasil. Jogos de volta aí, viu, Vitor? Da quinta fase, alguns jogos já hoje. Cruzeiro e Goiás jogam no Mineirão às 21h30. O primeiro jogo no Serra Dourada foi 2x2, viu? Hoje também tem o jogo, deixa eu ver aqui, Fluminense e Operário às 21h30 no Maracanã. O primeiro jogo lá no Germano Krieger foi 0x0. Hoje também tem Internacional e Atlético Clube no Beira-Rio. O primeiro jogo, o Inter já venceu fora por 2x1. Um empatezinho, o Inter já passa de fase hoje para as oitavas de final, que é a próxima fase, né? E tem mais jogos amanhã, quinta-feira, e a gente vai passando os jogos aí, resultados da Copa do Brasil. E a notícia aí triste ontem por torcedor brasileiro, né, Vitor? É o Estevão, que ficou fora da pré-lista da Copa aí e não vai à Copa do Mundo. Ele que se contundiu e não faz parte de uma pré-lista que tem 55 nomes, tá?
4: Ah, eu ia pedir pra você falar, mas deixa quieto.
5: Não é divulgada essa lista, né? O Ancelotti tem ali em mão 55 nomes, mas não é divulgada, e ele que vai fazer a convocação aí.
4: Ah, tá, não tá.
5: Já na segunda-feira que vem, no dia 18. Então,
4: como sabe que não tá? Vazou um pouquinho,
5: mas
4: né?
5: Vaza sempre, né? Tem essas informações aí do pessoal, dos staffs, empresários e jornalistas, né? Então, infelizmente, é o Estevão vai ficar para a próxima Copa.
4: Mas também é por causa de contusão, né? Contusão, se ele tiver 100%. Sim. Nossa, que judiação, gente, judiação é sério. Mesmo. O Estevão ficar fora da Copa, o Rodrigo ficar fora da Copa, é uma judiação.
5: Aguardemos então a convocação dia 18, segunda-feira que vem, os jogadores que irão para a Copa do Mundo e os que estão machucados aí, né, estão monitorando para ver se vai dar tempo de se recuperar para ser convocado.
4: Ferreirinha, Yuri Alberto ou Neymar, quem que você levaria para o lugar do Estevão?
5: Rapaz, nenhum, hein?
4: Nenhum. Não, você pode escolher um, não faz isso.
5: Convocaria mais um meia.
4: Não dá, Claudinha, para brincar com ele.
5: Eu levaria o Pedro.
4: Não, dos três. Se você fosse o Ancelotti, tivesse os três da mesa, qual você levaria? Só pode. Porque... Tem uma vaga, você não leva ninguém?
5: Quem que é? Ferreirinha?
4: Ferreirinha, Roberto e Neymar.
5: Ah, o Neymar.
4: Aí,
5: com
4: ó.
5: Certeza.
6: Melhor.
4: Muito bom dia, Claudinha.
6: Melhorzinho.
5: Porque o Estevão, o Roberto é mais centroavante, o Estevão joga mais dos lados, então teria que ser o Neymar ainda.
4: Tá certo. Muito bom dia, Claudinha Fran, essa pegada de frio na casa dos 8, 9 graus hoje, hein, irmã? Que isso?
6: Nossa, que frio que fez essa noite. Bom dia, Vitor.
4: Tá frio ainda.
6: Bom dia, Dani. Bom dia, ouvintes. RB, tá frio ainda? Eu acredito que tenha muitas pessoas na cama debaixo das cobertas ouvindo a RB.
4: Com certeza.
6: É quem pode.
4: Com certeza. Não.
6: Aquela inveja boa, né? O pessoal vai continuar curtindo aí. Bom dia, RB. Essa programação gostosa, aquela música boa. Sorteio de prêmios. O que nós vamos sortear agora, Vitor?
4: Diga aí. No informativo é o bolo do Mr. Massas. Achei que já era no Bom Dia RB. Tem muita coisa também de prêmios no Bom Dia RB.
6: Não, no Bom Dia RB nós temos o Marmitex da Branca de Neve Marmitaria. Ai, dá uma vontade de comer.
4: Tá no jeito aí, Dani? Então vamos lá pro sorteio do bolo do Mr. Massa. Fátima Costa também participou, mandou seu aluno. Muito obrigado, tamo junto. E agora a gente vai descobrir quem que é o sortudo ou a sortuda que vai comer um bolinho, tomar um café gostoso.
6: Ah, e aquele bolinho simples, gostoso, aquele cafezinho, aquele bate-papo.
4: Eu não sei por que você fala simples, porque de simples não tem nada, seja com cobertura ou sem cobertura. Aquele bolo,
6: simples,
4: Claudinha.
6: Porque ele não tem o recheio, mas ele tem a cobertura. E são vários sabores.
4: Nossa,
6: e a pessoa escolhe.
4: Que espetáculo que é. Parece que fica mais. Acho que a gente vai ficando um pouco mais maduro, mais velho, vai começando a gostar menos de exageros.
6: Recheio, eu gosto
4: e vai
6: de bolo mais simples.
4: Aí, tá vendo?
6: Natália Cardoso, de Almeida Lima.
4: Parabéns, Natália. Sua sortuda, um beijo no seu coração. A gente vai entrar em contato com você aí, seja de fubá, de limão, de laranja, aquele com gergelim que fala, que tem um gostosinho, gostinho de rosto. Não é gergelim, é um negocinho que vai no meio de uns bolos aí, que o pessoal põe.
6: Castanha.
4: Não é, não, é um pretinho, parece uma sementinha que dá um gosto gostoso no bolo, no finalzinho do bolo.
6: Erva doce.
4: Nossa, um dia você trouxe um desse aí, Claudinha. Nossa senhora, eu tô com fome. Eu gosto. É esse aí mesmo, Claudinha. Nossa, com um cafezinho quentinho aí, ó, tá vendo?
5: Gergelim, tá comendo muito Big Mac, viu, Claudinha?
4: Eu não gosto desse trem aí. Gosto do hot dog da Lu, do lanche da Lu, é mais verdadeiro.
5: Esse é top das galáxias, como diz o Binão, né?
4: Tchau, Dani! Tchau, Claudinha! Um beijo no coração de vocês. Aí o Comando da Manhã tá com ela, Cláudia Fran. Valeu!

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1: 8:23. Bom dia para você que sintoniza 88.3 RBFM, nossa paixão é você. Você que tá chegando agora, você que tá pelas ruas da cidade, no seu trabalho, na sua residência, e vai curtir o bom dia, vai participar com a gente, vai pedir uma música gostosa, não é, Dani? Bom dia, meu amigo.
2: Bom dia, Claudinha. Bom dia a todos aí. Uma ótima terça-feira, mais um dia com esse friozinho, né, Claudinha?
1: Então, eu acho que vai até amanhã, me parece, viu? Quinta-feira dá uma esquentadinha, vamos aguardar, né? Diz que não vai fazer muito frio esse ano, viu, Dani? Por esse lado aqui nosso, né? Mas é tudo assim, né? Uma incógnita, a gente não sabe. Então vamos aguardar, vamos vivendo um dia de cada vez, como eu já li hoje. Hoje é o único dia que a gente tem nas mãos. Ontem já foi, amanhã pertence a Deus. Então é hoje que nós temos que viver, gente. Que participar daquilo que a gente gosta, de falar coisas boas, de espalhar o bem. E participe com a gente aqui do Bom Dia RB. Qual que é o nosso WhatsApp, Dani?
2: É o 17996018304.
1: 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Vem com a gente, vem participar e peça a tua música. Pra começar, Vinícius Cantuária, Só Você. Ó, que delícia!

0: Vinícius Cantuária, só você para começar bem a nossa manhã de terça-feira com esse friozinho gostoso e você curtindo a programação da RBFM. Só falta me contar onde você está, quem você é, né, para eu saber, mandar aquele abraço gostoso. Tá em Bebedouro, tá na região, tá na zona rural? Na zona rural faz um frio também. E o pessoal do sítio da fazenda, um beijo no coração de vocês. Elisângela, querida, como vai? Tá ligadinha? Vai participar com a gente? Antônia do Cláudia, lá no Cláudia 2. A Rose do Santa Terezinha, Eduardo Costa. Só o tempo vai, Claudinha. Vão pedindo música, participando. É uma delícia ter a companhia de vocês.
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0: 8 horas e 34 minutos. Opa, Rosa Maria. Aba, ela ama Aba, né? Aba é tudo de bom. Irani dos Três Marias também tá com a gente. A Tatiana Batista, que linda. Ah, temos aí muitos ouvintes espalhados pela nossa cidade, região, zona rural. Manda um oi aí pelo WhatsApp da emissora 996018304, valendo. 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
0: 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Vamos atender a Rose agora do Santa Terezinha. Eduardo Costa, só o tempo vai dizer.

0: Ai, Eduardo Costa, romântico como sempre. Só o tempo vai dizer 8 horas e 39 minutos. Você que tá aí curtindo a programação, quer pedir uma sertaneja? Ah, acordou com vontade de dar uma agitada aí, um pagodinho, um sambinha. Tá romântica, quer uma internacional, uma nacional, tá valendo tudo hoje, peça sua música. Dona Magda tá curtindo no Santo Antônio e ela vai de momento gospel hoje, hein? Já escolheu a Aline Barros, a gente vai tocar pra ela. E o Roger Pipas? Madonna, que delícia! E a Zoraide? A Zoraide tá curtindo a programação e ela fala... Qualquer música boa, tô curtindo aqui, Claudinha. Ângela Puzzi. Ah, um beijo. Fernandinha Eletricista, bom dia. Com esse sol brilhando pra aquecer esse frio, hein? Joaquim DMI Agrícola, grande abraço. Vão participando. 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
0: 8h45.
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0: Papas na língua, eu sei, é música bonita, hein? Essas músicas bonitas não caem de moda, né, gente? É, pode tocar daqui 5 anos, 10, que vai entrar bem nos ouvidos. Tem alguma aí que você quer curtir hoje? Só pedir pra gente pelo WhatsApp da emissora 996018304. A Zezé Merquita está curtindo no Cláudia. A Gabi, inclusive, ela mandou a fotinha da Amora linda no colchonete que ela ganhou do Pet Mais Dog lá do Júlio e do Tony. Olha que fogo e com esse friozinho, hein? Tudo de bom, né, Zezé? Ai, como estão os bichinhos por aí, pessoal? Bem agasalhados, bem quentinhos. Muitos adoram usar roupinhas e lá em Pet Mais Dog tem muitas opções em roupinhas. 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
1: 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Ah, minha linda, aguenta aí que tem coisa boa do Roupa Nova. Antônio Dias, o Tuca, como vai você? A Ruth Silva, querida. A Ângela do Cláudio, Claudinha, minha sobrinha no bolo da Caroline. Ela completou aniversário ontem. A Marielza Duarte, já vou colocar boa sorte pra ela. E agora, nós vamos para o baú musical de hoje, que tá lindo.
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1: 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Já vamos conhecer a primeira do baú hoje. Roupa Nova, Coração Pirata.

Nata, roupa nova, a primeira de hoje do Baú Musical, a segunda é maravilhosa também, a briga tá boa hoje, olha, a segunda é José Augusto, aguenta coração.

0: Ai, viajei no tempo, meu Deus, cada música linda, tá difícil pra escolher, vai nessa segunda do José Augusto, aguenta, coração, ou vai na primeira do Roupa Nova, coração pirata, hein? Estamos falando de coração hoje, é esse pedacinho aí delicado, né? Que a gente tem que ir assim, bem devagar, com muito cuidado, com muito carinho, então vote, escolha a sua, qual marcou mais na sua vida, aquele tempo bom, aquela história inesquecível, aquele momento de saudade, vote e participe. Nosso WhatsApp 996018304. Daqui a pouquinho a gente volta.
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0: 9:13.
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0: 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Estamos no baú musical nacional, lindo, romântico. Vamos recordar as músicas. De repente você está em dúvida e ainda não escolheu a sua. Olha a primeira, Roupa Nova, Coração Pirata.

0: Edson, ei, aguenta coração, coração pirata. Só tá dando coração hoje, hein? Qual você vai nessa segunda, José Augusto, aguenta coração? Ou na primeira roupa nova, coração pirata? O Dani escolheu a dele, eu escolhi a minha e você. Ah, Joana Mendonça tá curtindo a programação da Gaia Querida, Dona Analina, toda a família. Luana Pereira, abre a votação.
1: Oi, Claudinha, bom dia, tudo bem?
0: Tudo, minha
1: bom linda. Dia para os ouvintes, para a equipe RB. Claudinha, no baú musical de hoje, com certeza eu vou de opção número 1, roupa nova.
0: Roupa nova,
1: tá?
0: Coração pirata.
1: É, mas aqui ganhar eu ofereço para todos os ouvintes e para vocês aí da rádio. RB, nossa paixão é você. Eu tô ligadinha na rádio, viu, Claudinha? Beijo, um ótimo dia a todos.
0: Ah, que delícia ter a companhia de vocês. Obrigada pelo carinho, pela audiência, né, Gisele Celestino? Bom dia, lindona, friozinho, hein? Rose do
2: dia,
0: Santa Terezinha.
2: Bom dia, Dani, tudo bem com vocês?
0: Tudo.
2: Eu estou bem, Claudinha, graças a Deus. Claudinha, eu vou ficar com a segunda opção.
0: José
2: Augusto. Qual das duas, sua ganhadora?
0: Aguenta,
2: feliz para vocês da rádio, para todos os ouvintes e para nossa Santa Terezinha. Beijo, minha linda. Até a rotativa. RB, nossa paixão. É você.
0: Aê, Rose. Fabiola Prata em Botafogo.
3: Bom dia, Claudinha. Bom dia, Dani e a todos os ouvintes. Tudo bem com vocês?
0: Tudo e com você?
3: Aqui está tudo bem, graças a Deus. A antiguinha de hoje, Claudinha. José Augusto, aguenta coração.
0: Aí,
3: tá bom?
0: Tá bom.
3: Beijos.
0: Beijos.
3: Feliz e abençoada terça-feira a todos nós. RB, nossa paixão é você. Tchau, tchau.
0: Tchau, tchau. Fernandinho vai de roupa nova. Ângela do Cláudio, e você? Bom dia.
4: Claudinha, bom dia. Todas duas são lindas. Gosto das duas. Vou ficar com a primeira. Mandar para você, o Dani e todos os seus ouvintes. RB, nossa paixão é você e até às 11.
0: Até às 11, vai ficando aí a programação todinha, o dia todo. Ah, Luzia Silva, eu vou de roupa nova também, Claudinha. A Nilva também vai de roupa nova, Dani. E a Isabel Pacheco, Dani?
5: Oi, Claudinha, bom dia. Isabel do Santa Terezinha, tudo bem?
0: Tudo.
5: É, eu queria que você colocasse meu nome no sorteio. Uma ótima semana a todos. RB, nossa paixão é você. Um abraço.
0: Um abraço e ela volta.
5: Oi, Claudinha Fran. Eu vou de roupa nova.
0: Roupa nova, coração pirata. Tati Benfato. Também vou de roupa nova, coração pirata. E a Antônia do Cláudia Dani?
6: Oi, Claudinha.
0: Oi.
6: Eu fico com a primeira.
0: Primeira
6: aquela que eu tô ganhadora. Por isso, todo mundo tá curtindo o programa pra vocês aí. Um beijão até na hora do jornal pelo rádio.
0: Até na rotativa, lindona. Soninha do Santa Ela.
7: Bom dia, Claudinha linda. Eu quero ficar com a roupa nova aí. Põe meu nome no
0: sorteio,
7: tá?
0: Coloco.
7: Beijo, tchau, tchau.
0: Tchau, tchau. Clarice,
8: bom
0: você?
8: Dia, tudo bem? Aqui é a Clarice da Chácara Santa Terezinha. Gostaria de ver uma ótima terça-feira a todos, abençoada. Só não gosto desse frio.
0: Ai, esse frio é terrível.
8: A gente se sente amarrado, o serviço não rende.
0: É verdade.
8: E gostaria de participar do sorteio, sim. E eu voto na segunda, tá?
0: Ó, oh, José
8: Muito
0: Augusto.
8: Obrigada, tenha um excelente dia. Tchau.
0: Aguenta, coração. Eita, e a glória, hein, Dani, do Paraty?
9: Bom dia, Claudinha. Bom dia, Dani. Ô, Claudinha, baú lindão, hein?
0: Linda.
9: Mas eu vou ficar com o Zé Augusto, tá bom?
0: A segunda.
9: Beijo, beijo.
0: É, Daniele Batista, vai de primeira, roupa nova. Ah, Antônio Dias Utuca, vai de José Augusto. E a Ruth Silva, vai de José Augusto também. E a Esther, Dani, também de José Augusto. Ó, a briga tá boa. Cida Torres, tudo bem?
10: Bom dia, Claudinha.
0: Mexendo
10: Claudinha,
0: com
10: eu vou
0: água,
10: ficar com
0: Cida.
10: A segunda, tá? RB,
0: ó,
10: nossa
0: José
10: paixão
0: Augusto.
10: São vocês.
0: Cida, vai devagar com essa água fria, hein? Porque a água tá gelada. Espera esquentar um pouco. Maria Prata, também vou de José Augusto. Zoraide, também vou de José Augusto. E tá empatado, gente. Ó, que loucura. Suelen Viana, vou de José Augusto. Claudinha. E a Rosa Maria, Dani.
11: Bom dia, meus amores. Isso com a primeira opção.
0: Primeira opção, roupa nova. Ó, oh, Iaquinha, Dani.
12: Bom dia, Claudinha, tudo bem?
0: Tudo.
12: Bom dia, Claudinha, tudo bem? Aqui tá tudo bem, graças a Deus.
0: Que bom.
12: Eu vou na segunda e ofereço para todos
0: os ouvintes
12: e para vocês aí da rádio. RB, nossa paixão é você, minha linda.
0: Valeu, minha linda. Fabiana,
13: oi, Claudinha, bom dia. Fabiana do Centenário. Inclusive, Claudinha, sou vizinha da Vilminha de Souza. Manda um abraço para cada que tá ouvindo a gente. Claudinha, as duas são lindas, mas eu vou ficar com roupa nova. Eu gosto muito deles, tá?
0: A primeira.
13: E põe o nome do meu filho no sorteio do bolo, da Kelly.
0: Como
13: Matheus, que faz agora dia 30 de maio.
0: Matheus.
13: Beijão, RB, nossa paixão é você. Fica com Deus, Claudinha.
0: Amém, Matheus, felicidades. Dia 30 já tá aqui no sorteio da Caroline. Natália Camerro, nós vamos de roupa nova. Hoje é dia dos enfermeiros, Claudinha. Então, eu tinha visto aqui, parabéns a você que é enfermeira, enfermeiro. Deus abençoe sua vida, suas mãos, né? Que você tenha paciência, que você cuide dos doentes com muito carinho, essa profissão que exige tanta dedicação. Um beijo, viu? Roseli Gonçalves.
14: Bom dia, Claudinha linda.
0: Bom dia.
14: Claudinha, eu vou ficar com a segunda, viu?
0: Com a segunda.
14: Aqui ganhar eu ofereço para todos, tá? Minha paixão é você, linda. Beijo.
0: Beijo.
14: Te amo. Põe meu nome no sorteio.
0: Linda, coloco. Tá empatado, gente. A Neuzinha Costa tá aí pra
15: votar. Oi, Claudinha, tudo bem?
0: Bem.
15: Claudinha, hoje eu gostaria de mandar espe-

0: fácil, né, Dani? Um aninho, que lindo. Já tá no sorteio da Caroline, viu, Neuzinha? Angélica. Eu vou na segunda, tá, Claudinha? Para as meninas aí, pessoal do Jardim União, a Beth Pesce do Pedro Maia.
1: Bom dia, Claudinha, que é a Beth Pesce. Meu voto hoje vai na segunda, Claudinha.
0: Ó, José Augusto. E a Maria Iraide, só mandou um bom dia. E a Fabiana Santana.
2: Bom dia, bom Claudinha, dia. Minha linda. Claudinha, vou na primeira, tá bom?
0: Roupa beijo. Nova. Beijos, minha querida. E a Neuza da Boa Vista vai de segunda, Dani. E o parecido Antônio Alves só tá participando. A Mariazinha,
3: bom dia,
0: como
3: Claudinha,
0: vai?
3: Bom dia, Dani. Bom dia, Dani. Eu tô te ouvindo por viagem. Vou ficar a primeira, tá, Claudinha?
0: Vai de roupa nova, linda.
3: Semana pra vocês, pra todos nós.
0: Tá empatado, gente. E a Celinha Alvim, o que, que ela
4: Claudinha,
0: conta?
4: Claudinha, bom dia. Eu, a Célia. Claudinha, põe o nome da minha filha Vitória no sorteio do bolo.
0: Vou colocar.
4: O nome da minha mãe, Maria de Lourdes Manuel. Minha mãe também faz aniversário agora, dia 20.
0: Tá bom, meu bom amor.
4: Obrigada, Claudinha. Põe meu nome no sorteio, se tiver.
5: O número 1.
4: Roupa nova.
0: Roupa nova, você tá? Vai, lindona. Ó, Maria Aides vai de roupa nova também. Dani, no finalzinho, roupa nova virou. Nós perdemos, porque nós somos José Augusto, né, Dani? Mas deu roupa nova, coração pirata, inteirinha pra você.

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3: 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Fátima Alves, tudo bem? Boa sorte no sorteio pessoal aí da família. Zélia Martinez, Ana Cláudia também. Roger Pipas, vamos atender você, meu querido, agora. Madonna, Live to Tell. Bom dia.

0: Ele adorou, ele ama Madonna, as músicas da Madonna, curtindo a programação do Bom Dia RB e Por Tudo o Sono, aquela loja maravilhosa esperando por você, em frente ao Hospital Júlia, ali na Avenida Ralph Urquim. 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
7: 9h45.
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9: Olá, sou o treinador e trago de músculos. Anos é natural perder massa, mas essa perda pode ser gerada com bons hábitos. A musculatura é essencial para manter força, equilíbrio, postura, mobilidade e independência nas tarefas do dia a dia. Levantar-se da cadeira, subir escadas, carregar compras e evitar quedas depende em grande parte da força muscular. Por isso, exercícios de fortalecimento associados a uma alimentação equilibrada e com proteína adequada são aliados fundamentais da saúde em todas as idades. Não se trata de vaidade, e sim de funcionalidade e autonomia. Quanto mais cedo esse cuidado começa, melhor, mas sempre é tempo de começar. Cuidar dos músculos é cuidar da liberdade de movimento, da segurança e da qualidade de vida no presente e no futuro. Essa foi a dica de hoje, e a qualquer momento eu trago uma nova dica de saúde para você.
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0: 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Manda um beijão aí para as nossas ouvintes queridas. E agora a gente chegou naquele momento também todo especial de toda terça-feira, que é aquele quadro gostoso, lado A, lado B.
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0: Escolhemos essa hoje, olha só, o primeiro momento aí, o lado A, né? No ano de 1999, chega ele, Jorge Versilo, com a música Final Feliz.

Lado A, lado B, lado A tá aí com Jorge Versilo, final feliz ano de 99. Aí chega o ano de 2025. Henry Sanches também grava final feliz.

0: Lado A, lado B de hoje, esse quadro maravilhoso.
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0: São 9 horas e 55 minutos, daqui a pouquinho tem Momento Gospel, tem sorteio do Marmitex da Branca de Neve Marmitaria, Daiane Bernardes vai estar participando também, né? Vamos tocar o Léo Foguete para ela depois, a Devanir do Alvorada está com a gente também. 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
1: Pontualmente 10 horas em Bebedouro. Um beijo no coração de cada ouvinte. Quem está aí curtindo e não participou ainda hoje, manda um oi pra gente, conta onde você está. Nosso WhatsApp é o 996018304. Faça como a Ana Neves de Botafogo. Ela tá curtindo, mandando parabéns pra Maria Eduarda. Vamos colocar aqui no sorteio da Caroline. Dia 29 de maio tem bolo de aniversário da Caroline. Que delícia! E agora temos o Momento Gospel, né? A Fernandinha Lupe tá aí. Oi, Claudinha! Momento Gospel pra todos os nossos ouvintes evangélicos. Um pedido especial da Dona Magda lá no Santo Antônio. Aline Barros, sonda-me, Senhor.
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4: É tempo que Deus tem despertado e tem levantado homens e mulheres, jovens, crianças, para serem usados. Usados pelo Senhor Jesus nesse tempo. Essa geração.

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1: Patrícia Lima, Ana Sofia com a gente também. Vamos para o sorteio. 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No calçadão da Coronel João Manuel, vamos para o sorteio. Dani, mexe bem os papéis. Vamos ver quem vai ganhar o Marmitex da Branca de Neve Marmitaria. Essa comida maravilhosa na Rubião Júnior. 691, atendimento até as 2 da tarde pelo 99283-5600. Pegou. Ó, quem ganhou? Fabiana do Jardim Centenário. A vizinha da Vilminha de Souza. E Fabiana, passa aqui na RB, pega teu vale brinde, vai buscar teu Marmitex na Branca de Neve Marmitaria.
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1: 10:13.
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1: Vamos atender a Daiane Bernardes, mas antes, deixa eu passar o cardápio da Branca de Neve Marmitaria. 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Daiane, olha a sua música, Léo Foguete. Obrigado, Deus.

Oh, música linda da Ana Castela, minha herança. 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
1: 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Daqui a pouquinho às 11, Rotativa com muitas notícias. E a gente vai estar esperando por vocês na live da Rotativa, pelo rádio.

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5: 10h36.
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1: 11 horas em Bebedouro. Bom dia, cidade e coração. Bom dia, ouvintes de toda a nossa região, da zona rural. Estamos na terça-feira, dia 12 de maio de 2026, e já está no ar a edição de número 20.939 da Rotativa RB. Hoje é Dia Internacional da Enfermagem e do Enfermeiro. Mesa de som Daniel Souza, Central Técnica Natan Molina, apresentação Claudinha Franco.
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1: Pastor Arthur Henrique, presidente da Câmara Municipal, faz um resumo para a gente da sessão ordinária realizada ontem, dia 11. Vem aí o sarau inclusivo no Dia Municipal de Luta da Pessoa com Deficiência. É dia 15 de maio, em frente à Igreja Matriz, no centro da cidade. A Sônia Pietro é coordenadora de acessibilidade. Ela vai falar ao vivo hoje na Rotativa sobre esse evento. Departamento de Cultura realiza no dia 16 de maio, na Concha Acústica, né, a apresentação da Orquestra Facmol. E o Glauco Correa, diretor de Cultura, dá mais detalhes. Festival de Gastronomia de Bebedouro muda para julho, apostando na cultura italiana. E o Marcos Lúcio, diretor de Turismo, Sérgio Hernandes, o Pão, diretor do Contour, vão estar ao vivo com a gente aqui na Rotativa. E teremos também a participação do Mauro Santos, né? Coordenador do vôlei Bebedouro, porque ontem o Nifafib, o time de vôlei, foi campeão lá em Barretos e ele conta tudo pra gente. Vamos conferir também na edição de hoje da Rotativa RB o boletim policial, as notícias do Brasil e do mundo com Alexandre Ricarte, o Time News, as informações do esporte com o apresentador De Luca e os destaques do dia, comentados nos 5 minutos com o Alexandre Garcia. Já está no ar Rotativa RB desta terça-feira, 12 de maio. Um bom dia a todos.
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0: esperados Uniodonto Carlos Augusto Bajo Esteves e Guilherme André Del Arco Ramírez.
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0: São 11 horas e 8 minutos. Irani Batista está na live com a gente. Fabiola Prata, Carlos Alberto dos Santos. A Berenice Correia, Dona Maria Prata em Botafogo. Ah, pelo rádio tem muitos ouvintes acompanhando. Bebedouro, região, zona rural. Quem está pelo rádio, manda um oi para a gente no WhatsApp da emissora 996018304 para a gente mandar um abraço. E a Mega Sena pode pagar? 52 milhões de reais hoje, terça-feira, é o concurso 3.006. O sorteio ocorre às 9 da noite de hoje em São Paulo. A aposta mínima para a Mega custa R$ 6,00 e pode ser realizada também pela internet até às 8 da noite. Boa sorte a você que vai apostar na Mega hoje, hein? 52 milhões de reais, já pensou? E a carreta da mamografia, hein, gente? Ah, continua em Bebedouro, tá? Finalizando os atendimentos, né? Mas amanhã, dia 14 e dia 15, quarta, quinta e sexta, vai estar no Dr. Salim Bonemer, no Souza Lima, realizando atendimentos à população. A ação tem como objetivo ampliar o acesso aos serviços de saúde, oferecendo atendimento de forma prática, acessível e próxima da comunidade. Você que já agendou aí, né, mamografia, Papa Nicolau, não perca essa oportunidade, viu? Então, amanhã, quinta e sexta, no Souza Lima, na ESF, Dr. Salim Bonemer, a presença da carreta de mamografia do Hospital de Amor de Barretos. E CRAS Cidadania Sul terá serviços, atividades e lazer para toda a comunidade. Prefeitura já está organizando, né? Com a Secretaria de Desenvolvimento Social, o CRAS Cidadania no Setor Sul, um evento especial preparado para oferecer serviços, informações e momentos de lazer para toda a família. A programação contará com brinquedos infláveis e atividades recreativas para as crianças, além de distribuição de pipoca, algodão doce, cachorro quente. O público também poderá participar de sorteios de brindes e acessar informações e serviços essenciais de cidadania. O evento será realizado dia 23 de maio, sem ser sábado agora, pessoal, no outro. Mas é bom a gente já avisar, para o pessoal já colocar na agenda, já se organizar. Vai começar às 9 da manhã do sábado, 23 de maio, ali na Lamartine de Godói, 601, no Jardim União. Então vai ser uma festa para a comunidade. É uma ação promovida aí pela Prefeitura através da Secretaria Municipal de Desenvolvimento Social e Cidadania em parceria com o SAEB Ambiental. A gente vai ouvir agora o pastor Arthur Henrique, ele é presidente da Câmara Municipal. E ele vai fazer um resumo para a gente da sessão ordinária realizada ontem. Vamos ouvi-lo.
2: Muito bom dia a todos os ouvintes da Rádio Bebedouro. Ontem tivemos a 14ª sessão ordinária da Câmara Municipal de Bebedouro. Ontem tivemos, a pedido dos vereadores, dois projetos de resolução e também o pedido do vereador Otávio Mansli, do prefeito, que pediu urgência à mensagem 01 ao projeto de lei 27/2026, que acabaram entrando para a ordem do dia de acordo com o plenário da Câmara Municipal. O projeto de lei 27/2026, com a mensagem 01, de autoria do Poder Executivo, que altera a Lei 3.726, de 5 de dezembro de 2007, que dispõe sobre o Programa de Desenvolvimento Econômico de Bebedouro, PRODEB, e da outras providências. Projeto esse, que foi aprovado por unanimidade. Também tivemos o projeto de Decreto Legislativo número 12/2026, de autoria do vereador Paulo Bola, que concede título de cidadão benemérito ao senhor Marcos Antônio Muton, que especifica e dá outras providências. Esse projeto de decreto também foi aprovado por unanimidade. E o projeto de decreto legislativo número 13/2026, de autoria do vereador Gandini, que concede título de cidadã benemérita à senhora Maria Cristina Rangel de Souza Martins, que se especifica e dá outras providências, também foi aprovado por unanimidade. Esses foram os projetos. Também tivemos a palavra livre, a explicação pessoal, na 14ª sessão ordinária da Câmara Municipal de ontem.
0: Obrigada, pastor Arthur Henrique, pela sua participação mais uma vez na Rotativa RB, né? A Lia Silva Martins está com a gente na live, Maristela Duarte, a Zé Isabel Querida, a Neuza Borbulho, a Rosimeire também. Ah, pelo rádio, quem mandou um oi para nós foi a Glória, que está no Paraty, a Angélica no União, a Maria Luísa no Centenário, grande abraço a todos, a Rose também acompanhando a gente. E agora nós vamos para o Time News, primeira edição, as notícias do Brasil e do mundo com Alexandre Ricarte.
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3: Olá, tudo bem? Eu sou Alexandre Ricarte. A partir de agora está começando mais uma edição do Time News. Vamos às notícias. STF barra revisão da vida toda, mas julgamento será reiniciado. Líder do PL propõe nova PEC da anistia após decisão do STF. Desenrola 2.0 já movimenta R$1 bilhão em dívidas renegociadas. Brasil abre novos mercados no Peru, Togo e União Euroasiática. Está começando o Time News.
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3: O Supremo Tribunal Federal formou maioria para impedir que aposentados recalculem seus benefícios usando salários anteriores a 1994. Apesar da decisão desfavorável, o julgamento foi interrompido por um pedido de destaque e deverá recomeçar do zero em sessão presencial. O ministro Dias Toffoli tentou defender uma exceção para quem já estava na justiça, citando o impacto financeiro em idosos vulneráveis. Para o governo, a liberação da revisão geraria um gasto bilionário de até R$480 bilhões, o que pesou na decisão da corte. Por enquanto, quem já recebeu valores baseados nessa revisão não precisará devolver o dinheiro, mas novos pedidos seguem bloqueados. O deputado Sóstenes Cavalcante protocolou uma nova proposta para anistiar os condenados pelos atos de 8 de janeiro. A medida é uma resposta direta ao ministro Alexandre de Moraes, que suspendeu a aplicação da lei da dosimetria. O parlamentar alega que o STF está ignorando o legislativo e que as penas aplicadas são exageradas e injustas. A proposta busca perdoar crimes como dano ao patrimônio e tentativa de golpe de Estado, visando a pacificação. Agora, o líder do PL busca assinaturas de outros deputados para que o projeto comece a tramitar oficialmente. Desenrola 2.0 já movimenta mais de R$1 bilhão em dívidas renegociadas. O programa alcançou a marca bilionária com cerca de 200 mil pedidos de negociação já encaminhados aos bancos. Metade dessas solicitações está praticamente concluída, mostrando um ritmo acelerado de acordos entre credores e devedores. A grande novidade desta semana é a liberação do sistema para estudantes com parcelas do FIES em atraso. O ministro Dario Durigan afirmou que o governo também planeja lançar estímulos para quem está com as contas em dia. A prioridade atual é limpar o nome dos inadimplentes para depois focar em benefícios voltados aos bons pagadores. O governo brasileiro fechou acordos para exportar produtos agropecuários para 3 novas frentes internacionais. Para a União Euroasiática, incluindo a Rússia, o Brasil venderá um subproduto do milho usado em ração animal. No Peru, a novidade é a exportação de pólen de batata e no Togo, a venda de cavalos vivos para reprodução. Com esses novos contratos, o agronegócio nacional soma 609 aberturas de mercado em pouco mais de 3 anos. As negociações visam aumentar as vendas externas de itens que vão além da carne e soja, diversificando a nossa pauta.
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0: 11 horas e 17 minutos. Breve intervalo e a gente já volta na rotativa, né, Meire Anderson? Com muitas notícias. Luzia Silva, Mariazinha, um beijo no coração de vocês.
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0: São 11 horas e 20 minutos, Rotativa RB, recebendo agora Marcos Lúcio, né? Que é o diretor de turismo aqui de Bebedouro, Sérgio Hernandes, o Pedro, né? O sobrenome dele é Sérgio Hernandes Pedro, mas todo mundo conhece ele como Pão, né? Então, Pão, ele é presidente do Contura, ele tá aqui também, porque a gente vai falar do Festival de Gastronomia, às vezes as pessoas estão aí, mas o ano passado foi em maio, esse ano não aconteceu, vai acontecer em julho, é cheio de novidades. Marcos Lúcio, tudo bem?
10: Olá, Claudinha, bom dia a todos os ouvintes da RB, as pessoas que nos acompanham pelas redes sociais, sempre um prazer estar aqui contigo.
0: Prazer é todo nosso. E o Pão, seja bem-vindo, como vai?
11: Bom dia, Claudinha, tudo bem? Bom dia, ouvintes. Obrigado pelo espaço para a gente poder falar um pouquinho sobre o festival, sobre o Contour.
0: Vamos lá. O que, que aconteceu? Deixou de ser em maio, vai ser em julho, é isso?
10: É uma das novidades deste ano, Claudinha. É o Pão, que assumiu recentemente a presidência do Contour, juntamente com todos os conselheiros. É, surgiu a ideia realmente de fazer em um outro mês, aproveitando também aí a estação um pouco mais fria, né, do ano. É. Então, é, com novidades também aí que o Pão vai falar, das etnias, né, que são aí a homenagem aos fundadores da cidade. Mas ele continua sendo realmente, Claudinha, esse festival que homenageia, né, a cidade de Bebedouro. Ela, embora mudou o mês, mas o foco ainda continua, né, essa homenagem para a cidade de Bebedouro. E aí veio essa ideia de trazer também essa homenagem aos fundadores da cidade. Então, por isso dessa mudança.
0: E como que vai ser tudo isso, Pão?
11: Esse ano a gente optou por fazer essa mudança do festival, né, mudar um pouquinho, né. A gente veio 3 anos seguindo com os itens obrigatórios do festival, como itens que a gente tem na cidade, né? Laranja, goiabada, certo, entre outros aí, né? E esse ano a gente propôs mudar com a etnia, pegar quem fundou a cidade, quem são as etnias que fundaram o Bebedouro, né? Então trazer essa mudança. Que a gente sai um pouquinho da... Tentar trazer algum prato diferente, algum prato... Uma releitura de algum prato, né? Então a gente tem... A proposta nossa é que a gente consiga fazer o festival durante mais alguns anos ainda com outras... outras culturas, né? Então, a primeira nossa vai ser a cultura italiana, que são um dos fundadores aqui da cidade. Então, a gente mudou um pouquinho para julho também por causa das férias escolares também. A cidade está mais aquecida também, o turismo está funcionando melhor e fica mais fomentado para o bar e restaurante aqui da cidade.
0: E aí o pessoal vai participar, cada um vai criar um prato.

0: Vai participar também, independente do prato. Eles vão estar livres para criar um prato.
1: Claro, essa é a proposta que a gente aumente, né? Aqueles estabelecimentos que já participaram com a gente nas três últimas edições, né? Então, estamos convidando a todos, mas buscando também, Claudinha, aqueles que nunca participaram.
0: Novos,
1: né?
0: Parceiros.
1: Novos, né? Parceiros. Vai ter uma mudança também neste ano, a questão da participação. Depois o Pão pode falar um pouquinho mais. Mas realmente a gente quer isso, né? Agregar, porque o festival ele tem trazido muito retorno, Claudinha. As pessoas que participam, elas comentam que chega o cliente lá no estabelecimento dizendo, eu vim aqui por conta deste prato, né, que viu numa rede social, que viu no folder. Então, ou seja, isso aquece. E o mês de julho, como o Pão bem lembrou, né, além das férias escolares, o movimento começa a ficar aquecido, né? Nós temos aí a Copercitrus Expo também no mês de julho. Então, ou seja, nós temos aí o nosso principal evento turístico que acontece nesse mês. Então, a ideia é justamente essa, né? Agregar para que mais pessoas aí tenham acesso ao festival.
0: E você já está sondando aí os restaurantes que não participam ainda. Muita gente já está aderindo. Como que tá isso, Pão?
2: Já, tem o pessoal já aderindo já ao festival. Queria deixar o convite também para os demais restaurantes que tem na cidade, bar, cafeteria, para participar também do evento. Vou falar um pouquinho para a parte dos restaurantes, é legal pela visibilidade que dá para o restaurante, né? Então você tem uma gama de pessoas rodando a cidade, participando do evento, e todo mundo acaba ganhando com isso, né? Você acaba fomentando bem o turismo na cidade e a parte gastronômica da cidade, né? E é interessante, porque esse ano a gente tem uma parceria com a TV Bebedouro, que vai estar fazendo a cobertura para nós do festival, o Senac, parceiro nosso. Eles estão, como todo ano eles participam conosco, né? Esse ano eles estão dando, para todo restaurante que está participando, tem uma aula show dentro do Senac, usando a cozinha do Senac, e junto vai ter um curso de harmonização para o restaurante.
0: Olha que interessante.
2: Então, assim, para o restaurante vai ser bem legal a visibilidade, tanto pelo curso que o Senac oferece, que é um curso, acho que, muito interessante para a gente conseguir harmonizar bebidas, que a ideia é a harmonização com bebidas, né? A gente vai tentar trazer algumas bebidas locais, do que a produção nossa, que a gente tem aqui em Bebedouro, ou região, micro-região nossa. Esse curso de harmonização e a visibilidade que dá. Então, todo restaurante que participar do evento, ele tem uma visibilidade na TV Bebedouro, que vai estar aparecendo com cobertura. Vai ter um vídeo exclusivo do restaurante, falando sobre o prato, mostrando. E todo mundo vai estar participando, né? A ideia nossa também... Vamos ver se vai dar certo a gente conseguir fazer um passaporte para todo mundo que está passeando, degustando um prato diferente, vai ganhar um passaporte. Então, para você ir carimbando em todos os restaurantes que você passar, você ganha um passaporte, ganha um carimbo, ganha um adesivinho do restaurante que está participando do evento, né? E assim a gente consegue agregar com todo mundo, completar o passaporte, vai ter uma premiação depois no festival também para o cliente nosso que completar todo o passaporte.
0: E aí vocês vão conseguir um preço legal também, né? De repente se reúne com o pessoal que vai estar participando, né? Para ficar mais
1: justamente
0: fácil, né?
1: Claudinha, o que a gente percebe é que, assim, para todo evento dar certo, ele tem que ter uma mídia, né? Tem que ter uma comunicação forte.
0: Uma divulgação.
1: Tem que realmente chegar a todos, né? Porque, embora a gente está aí na quarta edição, muitas pessoas ainda comentam, nossa, mas teve o festival, eu não vi, né?
0: Então, e olha que a gente fala, hein, Marcos?
1: Justamente, a gente está aí divulgando todos os anos. Mas, então, este ano teve uma taxa de inscrição que vai ser revertida totalmente para a comunicação. Tá? E esse apoio fundamental que o Pão citou do Senac, porque este curso que o Senac vai oferecer gratuitamente aí pra gente, vai ser sensacional. Essa harmonização, como o Pão mencionou, de bebidas, principalmente o vinho, Claudinha, que é, né, uma questão, Pão, que julho, né, um clima mais frio. Sim. Então, e como a gente tá falando da culinária italiana, então acho que tem tudo a ver. Então, ou seja, por que não, né, unir o útil ao agradável? Então, realmente, para você que queira participar, vai ter aí o contato, né, que a gente vai deixar. Se inscrevam, participe, porque eu tenho certeza que pro seu negócio vai ser muito importante.
0: Você já tem aí pessoas que já deram ok que vão participar, que você poderia citar?
2: Bem, tem eu, o senhor cervejeiro, participando,
0: senhor,
2: né?
0: O senhor cervejeiro lá. O que você vai estar fazendo de bom lá, Pão?
2: Ainda vai ser surpresa ainda,
0: é surpresa,
2: hein?
0: Tá.
2: Ainda estamos esperando passar a aula show do Senac, ter o treinamento que a gente tem, né? Pra gente poder divulgar o prato. E a ideia, tem o Sós Café participando também já, o Stop Bike tá junto conosco,
0: legal.
2: Também.
0: A Stop Bike participa sempre,
2: Stop Bike,
0: né?
2: Sempre participa também conosco. Então, assim, e é legal também pelo retorno que eles dão para nós, né?
0: O César Pastel vai participar esse ano novamente, será?
2: Já mandamos o convite já também, estamos aguardando a turma aí também.
1: Ficolino, lembrando que o César ganhou
0: também,
1: né?
2: Já preciso falar com o Fabrício ainda, hein?
0: Picolino é interessante.
2: Fabrício, tô te esperando, hein?
0: Essa coisa italiana boa, né?
1: Sim, Claudinha. E lembrando, você falou do César Pastel, né? Ele, o ano passado, ganhou, né? Na categoria doce e salgado,
0: doce,
1: né? No júri técnico.
2: O festival, ele contempla tanto um prato doce ou salgado, né? O restaurante, ele pode fazer inscrição tanto participando com os dois pratos ou somente com o que ele optar.
0: Aí entra bem também a cafeteria.

0: Um bolo diferente.
1: Exatamente, um bolo diferente, alguma releitura de algum prato também numa cafeteria, funciona muito bem.
0: Tem muitas empresas que vão participar, gente, da área de gastronomia, mas tem muitas que ainda não estão participando, então vale a pena, porque é uma visibilidade, né?
2: Sim, Claudinha,
0: maior
2: é isso. Para a bebedoura é muito importante ter essa união do setor de gastronomia, todos juntos, porque cada um tem a sua particularidade, tem, né, a sua especialidade, e isso realmente faz com que a gente promova ainda mais o bebedouro como um polo gastronômico, né? A gente tem muitas pessoas, Claudinha, da região que vêm para cá.
0: Que vêm para cá comer.
2: Para almoçar, para jantar.
0: Qual que é o telefone para o pessoal ligar e falar, eu tenho interesse, eu quero conversar, como que faz?
1: Ó, hoje está pelo Instagram nosso, do Festival de Gastronomia de Bebedouro.
0: Ah, o Instagram. Festival de Gastronomia de Bebedouro.
1: Isso, exatamente. Festival de Gastronomia de Bebedouro é o Instagram oficial do festival, né? E pode mandar uma mensagem por lá. E a gente vai estar encaminhando o formulário para o restaurante estar participando, preencher para a gente.
0: Você não vai deixar nenhum WhatsApp, nenhum número. Você já vai falar direto para participar pelo Insta.
2: Ou então pode entrar em contato com a gente pela prefeitura, tá? No 3345-9100. E aí a gente pega aí o seu contato e te encaminha todas as informações aí de como você pode realizar a sua inscrição.
0: Então a pessoa pode ligar 3345-9100, pedir o departamento de turismo.
2: Isto. E aí a gente encaminha para a pessoa todos os dados aí para que ela possa fazer a sua inscrição.
0: Ou direto no Instagram deles, Festival de Gastronomia e Bebedouro, viu, gente? Que é o Insta, né? Ou no telefone, Dani, você vai colocar da prefeitura, 3345-9100. Então tá dado o recado e a gente espera que muita gente participe. Aí em junho a gente toca no assunto outra vez, viu, Marcos?
2: Claro.
0: Né?
1: Aí em junho a gente já vem com os restaurantes participando, os pratos, provavelmente já tudo bem encaminhado já.
0: E vai ser um sucesso novamente, se Deus quiser.
2: Opa, é isso aí. Né? Contamos com a participação de todos.
0: Agradeço a presença de vocês, viu?
1: Obrigado, Claudinha. Obrigado pela IB.
2: Obrigado.
0: São 11 horas e 30 minutos, Maria Leite está acompanhando esse bate-papo, a Tatiana Batista, Zezé Merquides, o Sérgio Casimiro, o Reinaldo Pagé, a Zoraide Alves, a Mary Anderson, Fernandinha Eletricista, Luzia, grande abraço a todos, breve intervalo, a gente já volta na rotativa.
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0: São 11 horas e 36 minutos. Neuzinha Buzo tá aí com a gente. O Silas, a Rê Santos, querida. Fazia tempo que a Rê não aparecia. Um beijo. Antônia do Cláudia também pelo rádio. E a gente vai bater um papo agora com a Sônia Pietro, que ela é coordenadora de acessibilidade. Tá ali na Casa dos Conselhos para atender todos sempre com muito carinho. E a gente sabe que vai acontecer aqui em Bebedouro esse final de semana, né? Um sarau inclusivo em celebração ao Dia Municipal de Luta da Pessoa com Deficiência. Vai ser sexta-feira, dia 15 de maio, em frente à Igreja Matriz ali de São João Batista. E a Sônia quer convidar o pessoal para participar, contar para a gente como vai ser. Tudo bem, Sônia?
14: Tudo bem, Claudinha. Bom dia, né, todos os ouvintes.
0: Bom dia.
14: É um prazer estar aqui mais uma vez falando sobre... dando notícias boas, né, da nossa comunidade de pessoas com deficiências, que é o nosso trabalho, procurar estar sempre elevando, né, o pessoal com a pessoa com deficiência, tirando toda aquela ideia de capacitismo, de menosprezo, né? Então a gente tem esse papel de estar sempre promovendo. E agora, sexta-feira, no dia 15, nós vamos fazer, nós, né, da Secretaria da Promoção Social, juntamente com a Prefeitura, o CONDEF, nós vamos, então, promover ali, né, na frente à Igreja Matriz, um sarau inclusivo. Nesse sarau, a gente vai ter diversas apresentações das pessoas com deficiência.
0: Olha que interessante.
14: Eles vão, assim, apresentar ali os seus dons artísticos, né? Que são muito bonitos, eles são muito dedicados, muito animados. E, às vezes, falta essa oportunidade deles mostrarem o que eles sabem fazer.
0: Os talentos, né?
14: Os talentos deles. Então, a gente resolveu fazer, porque agora, dia 15, é o Dia Municipal de Luta da Pessoa com Deficiência.
0: E vai ser no dia 15, gente.
14: E conseguimos, deu certo, né, de incluir aí na dentro também das programações do aniversário de Bebedouro, né? Até eu quero agradecer o prefeito por dar essa oportunidade da gente ter esse espaço de estar contribuindo, então, com as pessoas com deficiência.
0: E aí o pessoal está convidado, todo mundo para passar por lá?
14: Toda a população, né, que estiver por ali no centro, ou quem puder ir até lá prestigiar, vai ser um momento bacana, bem animado. Nós vamos ter a presença de escolas, né? As instituições também que vão participar, a APAE vai apresentar com uma roda de capoeira, a Casa da Alegria vai apresentar o seu pessoal também que toca, vão cantar, o pessoal da Amados, da Amo, deixa eu ver, para não me perder aqui, da AMA, também a escola, né, educação vai participar com uma fanfarra, um aluno também que ele é surdo, vai contar uma história em Libras, olha, junto com a professora.
0: Vai ser bonito,
14: hein? Vai ser bem bacana. Vai ter um coral de pessoas surdas também, que é o Ministério Mãos Ungidas. Eles vão apresentar esse coral em Libras. Teremos outras pessoas.
0: Cecílio vai estar lá.
14: O Cecílio também vai. Não podia faltar o Cecílio. O Ivan também, que é um parceiro nosso também, lá do bailinho. Ele canta.
0: E vai começar às 8h30 da manhã. Você acredita que vai ficar até na hora do almoço? Isso.
14: Ah, mais ou menos, né? Porque graças a Deus a gente está com bastante pessoas, né?
0: Uma programação extensa.
14: Vamos ver se eu falei tudo aqui. Casa da Alegria, Amados, a Educação, a Pai, a Amo, a Ama, o Ministério Mãos Ungidas, o Cecílio e o Ivan. Não pode esquecer ninguém, porque senão depois dá problema para mim, né?
0: Vamos passar lá, pessoal. Prestigiar, vai ser uma manhã muito linda.
14: Vai ser. Eles estão bem preparadinhos para estar lá passando um pouco de alegria e mostrando, né, os talentos que eles têm. Fora capacitismo.
0: É superação. É exemplo pra gente.
14: Sim, com
0: incentivo,
14: certeza.
0: Né?
14: Às vezes a gente não sabe nem tocar um tamborzinho.
0: Não. Tem tudo perfeito e não sabe nada. E eles faltam alguma coisa e fazem tantas coisas.
14: É isso.
0: Então
14: é
0: vai
14: isso.
0: Ser dia 15, em frente à Igreja Matriz, a partir das 8h30 da manhã, no Dia Municipal de Luta da Pessoa com Deficiência, como parte aí das comemorações do aniversário de Bebedouro neste mês de maio, tá? Sônia Pietro tá aqui, ela é coordenadora de acessibilidade, e ela tá aqui para convidar todo mundo para participar. Inclusive, a Sônia tá lembrando do famoso bailinho da melhor idade, que acontece toda quarta-feira lá na Ana Sanches Guerreiro, em frente ao Ikegami no Centenário, que o Cunha cuida com carinho, mas como ele tá hospitalizado ainda, tá melhorando, graças a Deus,
14: né, Sônia? Tá evoluindo bastante, graças a Deus.
0: E a Sônia tá cuidando, então ela tá lembrando o pessoal que gosta, que amanhã vai ter a partir das 4, viu? O Cunha toda quarta mandava áudio para convidar. Como ele está hospitalizado, a Sônia falou, Claudinha, tá dando sequência, então o pessoal pode amanhã às 4 que tem um bailinho.
14: Sim, a gente está dando continuidade desde o dia que ele precisou ser internado, hospitalizado, mas a gente não parou, porque eu tenho certeza que ele não queria que parasse,
0: não,
14: né?
0: Ele ama, né, fazer esses bailinhos. Né? No sábado eles fazem também,
14: sim,
0: um, né?
14: É. Então, as pessoas idosas estão lá toda quarta-feira, a gente continua com o bailinho, todo mundo em oração pelo Cunha, né? A gente até agradece as pessoas que mandam mensagem. Sônia, como que está o Cunha? Oh, a gente está orando.
0: Né?
14: É, a gente está orando por ele, né? Os idosos também, todos os dias, a gente tem o nosso grupo lá do WhatsApp, pergunta como é que está. Então, assim, está todo mundo esperando o Cunha.
0: Se
14: e a gente
0: Deus
14: não
0: quiser.
14: Pode parar o trabalho que ele faz com tanto amor, né?
0: É verdade.
14: E então a gente continua toda quarta-feira, amanhã inclusive nós teremos, né, o bailinho lá da pessoa idosa, bailinho da melhor idade, como
0: isso.
14: gosta de dizer o Cunha.
0: Lá no Centenário, em frente ao Ikegami, ali no Salão de Cultura Lazer Ana Guerreiro. Inclusive a Andresa Silva está aí falando, ela é lá da Escola Primeiros Passos, né? Ela, que legal, acredito que será uma bênção para a nossa cidade esse evento.
14: Isso, e você também está convidada,
0: aí, Andresa.
14: Viu? É, Andresa, vai lá, leva seus alunos, se puder, dá uma passadinha lá na praça, vão ter outras escolas também que já nos avisaram que vão, dá uma passadinha lá para prestigiar.
0: É exemplo para as crianças também, né?
14: Exemplo para as crianças. Ó, só concluindo, do bailinho é a partir das 16 horas.
0: É, toda quarta às 4 da tarde,
14: isso,
0: né?
14: Isso, toda quarta às 4 da tarde.
0: Quero agradecer a todo mundo que está ouvindo esse bate-papo tão importante com a Sônia Pietro aqui, todo mundo que puder, compareça, participe desse momento especial, sexta-feira, dia 15 de maio, em frente à Igreja Matriz, São João Batista, 8:30 da manhã, com a participação de muitas entidades, pessoas com deficiência, isso. mostrando que é possível, sim, viver e tocar a vida, é. Né? E realizar muita é. Coisa. Inclusive, a Thalita Paula Iglesias está aqui. Ó. Bom dia, Claudinha.
14: Ela
0: Sônia.
14: Também,
0: ela também.
14: Participa com
0: mães
14: a gente.
0: Né?
14: Isso, mães atípicas.
0: É.
14: Ó, também quero lembrar também que a gente tem o apoio, né? Do Senac, também ele está sempre com a gente, nos
0: que
14: apoiando,
0: bom.
14: Investindo aí nas pessoas com deficiência. E o Centro Universitário Unifafib também, né? Estará lá com um stand também, para que as pessoas possam aproveitar. O curso de odonto vai estar com a gente lá.
0: Que bom.
14: O Senac também vai estar com o pessoal da massoterapia. Então, quem quiser fazer
0: uma massagem,
14: né? Então, assim, vai ter bastante atração lá, viu?
0: Bastante coisa boa, gente.
14: Coisas boas, é verdade.
0: A Glaucia Alves está aí. Bom dia, meninas. Bom dia, Glaucia. Andresa, já vou passar o recado para as mamães.
14: Isso.
0: É, estarei lá, ela falou. Que bom, Wagner Catiúcia com a gente também, né? A participação da Elisângela, Neuzinha Buzo. A Casa da Alegria, a gente sabe que tem um projeto bonito, o coral deles, né?
14: Sim.
0: Com o Edmar da aula ali para eles.
14: Eles tocam, né? Muito bacana, né? O Claudinha, deixa eu aproveitar também para lembrar os pais da carteirinha da pessoa com deficiência.
0: Quem tem um filho com deficiência?
14: Isso,
0: fazer
14: qualquer,
0: a carteirinha.
14: Isso, qualquer tipo de deficiência, né? Ele tem o direito de fazer essa carteirinha, que foi implementada aqui pelo município, né? E as pessoas têm, usando essa carteirinha, então eles têm a gratuidade no circular, a pessoa e o acompanhante. Tem o direito ao estacionamento, ao concurso público, ele pode entrar numa cota de pessoa com deficiência, nas filas, né, às vezes do supermercado, do banco. Então, ele tem prioridade por conta da carteirinha, né? É uma forma dele demonstrar ali que ele é uma pessoa com deficiência.
0: E onde faz a carteirinha?
14: A carteirinha é só agendar no CRAS, mais próximo
0: da residência,
14: né? Levar os documentos, né? CPF da pessoa com deficiência, o laudo que contém o CID, comprovante de residência, uma foto, e se precisar de acompanhante, tem que levar também o documento do acompanhante, né? Normalmente são as mães que são as acompanhantes.
0: Então, pessoal, quem não tem ainda, que tem alguém com deficiência na família, faça a carteirinha, né? Que vale a pena. Quero agradecer a sua presença, viu, Sônia? A gente vai reforçando o evento, se Deus quiser, vai ser um sucesso.
14: Se Deus quiser. Quero agradecer mais uma vez a oportunidade e contar com a presença aí da população bebedourense para fazer dessa data uma data que seja lembrada sempre, né? Que não é só no dia, né? Porque, como diz aí, a luta da pessoa com deficiência, que são todos os dias. São barreiras, às vezes preconceitos que a pessoa enfrenta, né? Então, é o nosso papel está mostrando para a população que a gente tem que acabar com o preconceito, né?
0: Tá certo, minha linda.
14: Bom, obrigada a todos.
0: De nada. 11 horas e 47 minutos, breve intervalo, a gente já volta na Rotativa.
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0: Faltando 5 minutos.

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1: Faltando 5 minutinhos para as 12 horas, a Isabel Pacheco está pelo rádio. Quem mais está com a gente? Ah, tem muitas pessoas acompanhando pelo rádio Bebedouro Região Zona Rural e na live também. Gratidão a todos, né? Já vamos ouvir agora o Glauco Corrêa, diretor de cultura, porque vem aí uma apresentação da Orquestra Facmol como parte dos 142 anos de Bebedouro, dia 16 de maio, sábado, agora, às 8 da noite, na Concha Acústica, que vai ser maravilhosa, hein? Glauco tá aí, quer contar mais pra gente, quer convidar o pessoal, é com você, Glauco.
2: Bom dia, Claudinha, bom dia a todos os ouvintes da RB, muito bom estar aqui com vocês. Passando um pouquinho mais da programação do aniversário da cidade, Claudinha. É, especificamente nesta programação, uma apresentação musical, né, artística e cultural em nossa cidade. Então, Claudinha, no próximo sábado, dia 16, a partir das 8h30 da noite, nós vamos ter a apresentação da Facmol, que é uma orquestra de sopros e percussão da cidade de Pereira Barreto, que faz um trabalho lindíssimo, que leva a música, principalmente voltada à música sertaneja, mas eles tocam de tudo, Claudinha. É um grupo bem interessante, eles têm uma agenda muito grande e nós conseguimos, através do pedido do nosso prefeito Lucas Serém, trazê-los em Bebedouro para uma apresentação ali na Concha Acústica, Claudinha. Então, reforçando o convite, no próximo sábado, dia 16 de maio, a partir das 20 horas e 30, logo após a missa, para não atrapalhar, nós teremos então a apresentação dessa orquestra. Vale ressaltar, Claudinha, que nós teremos cadeiras à disposição da população para sentar e assistir essa orquestra, que, como eu disse, Claudinha, eles têm um trabalho muito interessante, praticamente muitos naipes de sopro, trompetes, trombones, flautas, percussão, então assim, é um saxofone, um grupo muito legal, muito interessante, nunca vieram em nossa cidade, é a primeira vez que eles vêm em Bebedouro, eu tenho certeza que quem estiver lá na Concha vai gostar muito. Nós temos um vídeo que está circulando nas redes sociais também, mostrando como que é a apresentação deles. Então fica, Claudinho, em nome da nossa Prefeitura Municipal, nosso prefeito Lucas Serém, o nosso Departamento Municipal de Cultura, o convite é a toda a população fazendo parte da programação dos 142 anos de nossa cidade. Essa apresentação musical, a partir das 20 horas, 20h30, logo após a missa da São João Batista, na Concha Acústica, apresentação da Orquestra de Metais e Percussão, Facmol, que vem em Bebedouro mostrar todo o seu trabalho. Aproveito também, Claudinha, para falar que no final de semana nós teremos outras atrações acontecendo ali, fazendo parte do Maio Amarelo no Sambódromo, o pessoal do Trilheiros, que vai ter a corrida ali do pessoal de moto, fazendo trilha, né? E logo após teremos apresentações musicais também, teremos food truck, apresentações de motos, enfim, vai ser um final de semana de muitas oportunidades para todos os gostos de nossa cidade. Vamos ter a cavalgada também no domingo, dia 17, e os trilheiros também ali no dia 17 no Sambódromo. E como eu disse, essa apresentação musical na nossa Concha Acústica, que é aquele ponto cultural de nossa cidade, tivemos ali alguns eventos que já aconteceram dentro da programação do aniversário da cidade. E no próximo sábado, então, reforçando, dia 16, a partir das 20 horas, quem quiser pegar o melhor lugar ali para sentar, teremos a apresentação da Orquestra de Metais e Percussão Facmol em Bebedouro. Obrigado, Claudinha, pela oportunidade, obrigado por estar sempre abrindo as portas da RB para a gente poder fazer a divulgação. E esperamos ali toda a nossa cidade para prestigiar mais esse evento musical, cultural, dentro da programação do aniversário de nossa cidade.
1: Obrigada a você, Glauco, pela participação, sucesso nos eventos aí. Muita coisa legal na cidade esse final de semana, hein, gente? Coloca aí na agenda. Todo mundo aí apreciando essa orquestra Facmol às 8h30 da noite, no sábado, ali na Concha Acústica, hein? Primeira vez aqui em Bebedouro, de Pereira Barreto. Vai ser lindo. Vanderlei Silva tá com a gente, a Michele Duenas. E nós temos notícias da polícia agora. Vamos lá. Nós temos aqui da Polícia Civil em Monte Azul Paulista realizando operação e prendendo mais um suspeito de tráfico de drogas. A Polícia Civil de São Paulo, através da Delegacia de Polícia do município de Monte Azul Paulista, realizou na noite do domingo, agora que passou o dia 10, uma operação de combate ao tráfico de drogas, culminando com a prisão em flagrante do suspeito AHL. A ação foi resultado de prévio e circunstanciado trabalho de investigação desenvolvida pela equipe

0: equipe da Delegacia de Monte Azul Paulista, que conseguiu reunir elementos informativos suficientes para subsidiar uma representação pela concessão de um mandado de busca e apreensão domiciliar posteriormente deferido pelo Poder Judiciário. E durante o cumprimento aí da ordem judicial realizado com o apoio de equipes da Guarda Civil Municipal e da Polícia Militar, os agentes conseguiram localizar e apreender 19 microtubos contendo substância análoga à cocaína, já fracionados e prontos para comercialização, além de munições calibre 22, aparelhos celulares e também uma luneta para armamento. O investigado, neste caso, colaborou com a localização dos entorpecentes e posteriormente também confessou formalmente a prática do crime de tráfico de drogas durante interrogatório realizado na unidade policial. E diante dos fatos, foi decretada pelo delegado de polícia, o Dr. Flávio Martins Vilela Tavares, responsável pelas investigações, a prisão em flagrante de AHL pelos crimes previstos no artigo 33 aí da lei 11.343/06, né? O artigo 12 também da lei 10.826/03, permanecendo investigada agora à disposição da justiça. Temos a notícia aqui de Ribeirão Preto, traficante procurado pela Interpol e preso no Paraguai, abastecia a região de Ribeirão Preto, pessoal, com cocaína, diz a polícia. É o traficante Narciso Ayala, de 44 anos, procurado pela Interpol e preso segunda-feira em Encarnación, né, cidade do Paraguai, próxima da fronteira com a Argentina, era responsável por abastecer o interior de São Paulo com cocaína, segundo as autoridades. E de acordo com a polícia paraguaia, Bugão, como é conhecido, é apontado como chefe de um esquema internacional de tráfico de drogas que movimentou milhões de dólares. As autoridades suspeitam que ele tem acumulado cerca de 25 milhões de dólares em bens. A defesa dele não foi encontrada para comentar o assunto. O nome do suspeito constava na lista de foragidos da justiça brasileira. O Brasil era um dos principais destinos da droga distribuída pelo grupo criminoso, de acordo com investigadores paraguaios. E em 2025, o Ministério Público de Ribeirão Preto deflagrou uma operação para prender 23 aliados de Narciso Ayala. E durante as investigações, a polícia encontrou carregamentos de cocaína em diferentes cidades da região. Em 13 apreensões realizadas no interior paulista, quase uma tonelada da droga foi recolhida pelas autoridades. Segundo o Ministério Público, a cocaína chegava ao estado pelas rotas do Paraná e do Mato Grosso do Sul. As investigações apontaram ainda que caminhonetes com fundos falsos eram usadas para transportar os tabletes aí, né? Despistar a fiscalização policial. Em aplicativos de mensagens, integrantes da quadrilha usavam a palavra azeite como código para se referir à cocaína. Estoques da droga foram encontrados no bairro Planalto Verde e em Bonfim Paulista, distrito de Ribeirão Preto. Os investigadores também identificaram pagamentos feitos a pessoas responsáveis pelo transporte dos entorpecentes e, na época da operação, a justiça autorizou o bloqueio de até 50 milhões de reais em contas ligadas aos envolvidos. Ainda segundo o Ministério Público, a quadrilha também atuava na lavagem de dinheiro por meio de fraudes na compra e venda de imóveis, e um dos imóveis investigados, avaliados em mais de 1 milhão, fica em um condomínio de luxo em Cajuru, ali pertinho de Ribeirão Preto. Temos a notícia triste da morte em rodeio também, né? O que se sabe e o que se falta esclarecer sobre esse peão que morreu pisoteado por touro no interior de São Paulo, que é Votuporanga. Então, o nome dele é Rafael Silvio Oliveira, de 32 anos. Ele é natural de Pedra Preta, no Mato Grosso. Ele morreu na noite de domingo, agora após ser pisoteado por um touro. Durante o Votu Internacional Rodeio 2026 em Votuporanga, o peão participava da disputa por equipes quando caiu na arena e foi atingido no peito pelo animal. Ele foi socorrido, mas não resistiu aos ferimentos na Santa Casa de Votuporanga. Reconhecido no Circuito Nacional de Rodeios, Rafael havia se casado há pouco mais de um mês e deixa a esposa e 2 filhos pequenos. Em 2025, conquistou o título de campeão nacional da Associação dos Campeões de Rodeio e duas semanas antes da morte venceu um rodeio em Carneirinho, Minas Gerais. Rafael caiu na arena durante a disputa por equipes do Votu Internacional em Votuporanga, foi pisoteado no peito pelo touro, a equipe de resgate conteve o animal e prestou socorro imediato. O peão foi transferido em UTI móvel à Santa Casa de Votuporanga, onde não resistiu aos ferimentos. Que triste, né? Leandra Carneiro Batista está com a gente na live também. Vamos para as últimas do esporte com o apresentador De Luca. Vamos lá.
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2: E aí, tudo certinho? Tudo bem? Ótima terça-feira, já chegando por aqui no seu rádio para mais uma edição das últimas do esporte nesse 12 de maio. Bem-vindo, aumenta o som, eu sou o De Luca e a partir de agora todas as informações de tudo que rola no mundo da bola.
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2: Vamos falar do atacante Estevão do Chelsea, está fora da próxima Copa do Mundo. Ele não faz parte da lista de 55 nomes pré-convocados pelo técnico Carlo Ancelotti, já que o jogador de 19 anos não se recuperaria a tempo da recente lesão muscular na coxa direita. O atacante ex-Palmeiras decidiu não operar e viajar ao Brasil para um tratamento conservador, na esperança de se recuperar a tempo da Copa. Porém, acabou ficando fora da pré-lista enviada pela CBF à FIFA.
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2: O Palmeiras se reapresentou na academia de futebol ontem, após empate em 1-1 com o Remo pela 15ª rodada do Campeonato Brasileiro. O meio-campista Andreas Pereira, que deixou a partida contra a equipe paraense com dores, passou por exames e teve diagnosticado um trauma na região lombar. Com isso, o jogador deve ser desfalque do Verdão no duelo contra o Jacuipense, pelo jogo de volta da quinta fase da Copa do Brasil. O trauma descartou a possibilidade de fratura, cenário que poderia afastar Andrés por um longo período. Agora o atleta concentra os esforços na recuperação para a sequência da temporada.
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2: A Confederação Brasileira de Futebol alterou nessa segunda o horário do jogo entre Fluminense e São Paulo pela 16ª rodada do Campeonato Brasileiro. A partida, que inicialmente seria disputada no sábado às 8:30 da noite, horário de Brasília, passou para 7 da noite, horário de Brasília, no mesmo dia. O pedido partiu da própria diretoria tricolor em virtude da apresentação do atacante Hulk aos torcedores. O planejamento do Fluminense é para que Hulk seja recepcionado pelos torcedores antes de a bola rolar na partida contra o São Paulo. A ideia é facilitar o acesso dos torcedores, já que no horário anterior o término do jogo seria muito tarde, por volta da às 10:30 da noite. Tô de volta daqui a pouquinho com mais informações. Fique ligado.
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0: Falando um pouco mais de esportes, ontem teve, né, o campeonato de vôlei, Unifafib em Barretos, se consagrou campeã, o Mauro Santos, todo feliz, a equipe toda, ele é coordenador do vôlei Bebedouro, ele quer falar sobre esse assunto, vamos ouvi-lo.
4: Claudinha, aqui quem fala é o coordenador do projeto Vôlei Bebedouro, Mauro. Com grande satisfação, Claudinha, que a gente vem informar que ontem ficamos campeão regional dos Joguinhos Abertos do Interior Sub-18. Foi um grande jogo contra a cidade de Jaborandi e a gente fez uma excelente partida. Jogo muito difícil, mas vencemos de 2-0. Então isso credencia a gente estar entre as 15 melhores equipes do estado de São Paulo, na categoria Vôlei Sub-18. É um campeonato dividido em 15 regiões, mais de 150 times jogando esse campeonato, então a gente sabe o quanto é importante. E hoje já estamos entre as 15 melhores, tá? E o mês que vem estaremos em Barretos durante 10 dias jogando esse torneio. A gente quer também agradecer esse tripé maravilhoso entre a Prefeitura Municipal de Bebedouro, através do nosso prefeito Lucas Serem, da Unifafib, através do Renan e do Niná, e também o Bebedouro Clube, por toda a sua diretoria, através do presidente, o Vitor. São pessoas que realmente apoiam o esporte da nossa cidade e principalmente o nosso projeto do vôlei. Quero também parabenizar toda a comissão técnica, a todos os garotos que fizeram o melhor, viu, Claudinha, para nossa cidade, através desse campeonato. Os meninos se empenharam muito. Ontem uma noite fria lá em Barretos, mas os meninos aí mais uma vez trouxeram esse título pra gente, que é tão importante. Obrigado, Claudinha. Fica com Deus.
0: Obrigada a você, Mauro. Parabéns a toda a equipe, a você pelo trabalho, viu? Grande abraço. 12 horas e 10 minutos. Ótima tarde a todos de terça-feira. Excelente semana. Breve intervalo e a gente já volta com mais informações.
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12: 12 horas e 16 minutos e a Gazeta de Bebedouro trouxe a notícia onde os vereadores aprovam o projeto que faculta fisioterapeuta no parto, né? A Câmara aprovou na sessão da segunda, dia 4, esse projeto de lei que assegura às gestantes o direito de contar com acompanhamento de um profissional fisioterapeuta durante o trabalho de parto e pós-parto também, né? O trabalho de parto, parto e pós-parto. E de autoria de Otávio Manzi, né, do PL, Foi aprovado com 9 votos favoráveis e uma abstenção de Paulo Bolli. A proposta segue exemplo de outras cidades, como Ribeirão Preto, ao ampliar as possibilidades de assistência à mulher no momento do parto. E de acordo com o texto aprovado, a presença do fisioterapeuta é facultativa e deverá ser viabilizada por contratação pelas gestantes ou familiares, sem custos adicionais aos hospitais públicos ou privados. Estabelece ainda que a atuação do profissional deve ocorrer de forma integrada à equipe médica, respeitando critérios técnicos e priorizando a segurança da mãe e do bebê. O projeto segue agora para a sanção do prefeito. E a notícia de Bebedouro participando de capacitação sobre população em situação de rua e programa Moradia Primeiro. E a Prefeitura, através da Secretaria Municipal de Desenvolvimento Social e Cidadania, participou então dessa capacitação realizada na cidade de Franca com o tema Desafios do Centro Pop e da First Home, que é Moradia Primeiro, à luz de afetos e convívios. O encontro reuniu especialistas e gestores para discutir novas abordagens e o fortalecimento das políticas públicas voltadas à população em situação de rua, principalmente agora nessa época de frio, hein? Como os moradores de rua sofrem, né? Então a prefeitura tem aí um amparo a todos e a formação foi conduzida pela docente Regiane Célia de Souza Beretta, especialista na área, que apresentou reflexões sobre a importância da humanização do atendimento e da construção de estratégias eficazes para promover a reinserção social e a autonomia das pessoas em situação de vulnerabilidade. E um dos principais temas abordados foi o conceito de First Home, que é a moradia primeiro. Diferente do modelo tradicional de acolhimento por etapas, a metodologia defende que o acesso imediato à moradia estável é fundamental para que o indivíduo consiga reorganizar outras áreas da vida, como saúde, trabalho, fortalecimento de vínculos familiares e sociais. A equipe técnica de Bebedouro destacou que discutir o Centro Pop sob a ótica dos afetos e da convivência é essencial para transformar o atendimento emergencial em uma oportunidade concreta de autonomia e reconstrução de trajetórias. Nós temos o Centro Pop aqui, que fica ali na Avenida Pedro Pascoal, né? Oferecendo banho, alimentação aos moradores de rua. Então, representar o nosso município nesse evento é Edinalva de Souza, que é diretora do Departamento de Assistência Social. A Cristiane Priscila Nascimento da Silva, que é coordenadora de proteção especial, a Elaine Cristina Maranguete, que é coordenadora da vigilância, né, socioassistencial, Marilene Frade, que é coordenadora do Centro Pop, a Rosimeire de Melo Egduche, coordenadora do CREAS, e a Aina Fiore de Desen, que é nutricionista. Vamos para o Time News, segunda edição, as notícias do Brasil e do mundo com Alexandre Ricarte.
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13: Olá, tudo bem? Eu sou Alexandre Ricarte, está começando mais uma edição do Time News. Vamos às notícias. Brasil e China fecham acordo para viagens sem visto. Câmara recebe PEC para reduzir maioridade penal em crimes hediondos. Pesquisa revela que 41% dos brasileiros sentem um crime organizado de perto. CNA pede socorro ao governo por falta de vacinas para rebanhos. Está começando o Time News.
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13: Brasileiros e chineses agora podem viajar entre os dois países sem necessidade de visto para estadias de até 30 dias. A medida vale para quem viaja a turismo, negócios, eventos culturais ou para visitar familiares. O objetivo é atrair mais visitantes chineses ao Brasil, que já bateu recorde de turistas estrangeiros em 2025. Como já existia uma facilitação para brasileiros desde o ano passado, a regra agora garante total reciprocidade. O acordo de isenção tem validade garantida, inicialmente, até o dia 31 de dezembro de 2026. Uma nova proposta quer que menores de 18 anos sejam julgados como adultos em casos de crimes de extrema crueldade. O projeto foca em delitos graves como estupro, latrocínio, tortura e até maus-tratos severos contra animais. Segundo o autor, o objetivo não é generalizar a punição, mas punir com rigor desvios graves de conduta e sadismo. A PEC conseguiu as 171 assinaturas necessárias para começar a tramitar e passará por análise nas comissões. O texto argumenta que crimes bárbaros não podem ter respostas simbólicas apenas por causa da idade do infrator. Um levantamento do Datafolha aponta que 4 em cada 10 brasileiros percebem a atuação de facções onde moram. O medo da violência é quase unânime. 96% da população afirma ter receio de sofrer algum tipo de agressão ou crime. Essa insegurança mudou a rotina de mais da metade dos entrevistados, que agora evitam sair à noite ou usar acessórios. Muitos brasileiros também passaram a mudar caminhos rotineiros e até deixam o celular em casa para evitar assaltos. A pesquisa mostra que o crime organizado e a sensação de perigo são preocupações centrais para as eleições de 2026. A Confederação da Agricultura e Pecuária solicitou medidas urgentes ao Ministério da Agricultura devido ao desabastecimento de vacinas. Faltam imunizantes essenciais contra doenças como tétano, influenza equina e leptospirose, o que já causa a morte de animais. A escassez começou após uma grande empresa farmacêutica sair do mercado brasileiro no ano passado, reduzindo a oferta global. A CNA quer que o governo agilize o registro de novos fornecedores e organize a distribuição do estoque que ainda resta. O setor teme que a falta de proteção sanitária prejudique a saúde dos rebanhos e a sustentabilidade.

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1: O Cruzeiro ganhou um desfalque importante na vitória sobre o Bahia no último sábado. Matheus Henrique sofreu uma pancada durante o confronto e após duas baterias de exames, teve confirmado uma contusão pulmonar. O meio-campista permanecerá em repouso até a recuperação da lesão e do quadro de dores na região do trauma. Sendo assim, ele desfalcará a equipe de Arthur Jorge nos próximos compromissos da Raposa.
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1: O lateral direito do Corinthians, Mateuzinho, atraiu o interesse do Zenit da Rússia para uma possível transferência após a Copa do Mundo ao final da temporada na Europa. O clube ainda não enviou uma proposta formal, mas iniciou as primeiras sondagens a respeito das condições do atleta e de como viabilizar o negócio. O Timão detém 60% dos direitos econômicos do Camisa 2, enquanto o Flamengo, ex-clube, acumula o restante, 40%. O Alvinegro não pretende perder o defensor, isso porque ele é titular absoluto de uma posição carente de substitutos à altura. Apenas uma grande proposta seria capaz de viabilizar a negociação.
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1: Já o Cruzeiro procurou São Paulo para sondar a situação do lateral esquerdo Wendel. O clube mineiro tem interesse na contratação do jogador. As conversas ainda não passaram do campo da sondagem. O interesse do Cruzeiro é contar com o jogador na próxima janela de transferências no meio do ano. Tô de volta amanhã trazendo mais informações. Tudo o que rola e acontece no mundo da bola, você fica sabendo primeiro aqui na Melhor. Abração do Deluca, ótima terça-feira, fiquem com Deus e até amanhã. Tchau, tchau, valeu.
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3: 12 horas e 25 minutos, agora sim vamos para um breve intervalo e na sequência vamos falar de economia e previsão do tempo.
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0: São 12 horas e 32 minutos. Hoje o dólar comercial está custando R$4,90. O dólar turismo R$5,08. Cotação do euro R$5,77. O grama do ouro R$739,10. E Bitcoin, a moeda digital, R$396.740,44.
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8: A previsão do tempo para a região sudeste nesta terça-feira apresenta variação entre muitas e poucas nuvens em quase toda a região. Possibilidade de chuva nas regiões mineiras da Zona da Mata, Campo das Vertentes, Itajubá e Andrelândia. O mesmo acontece no sul Espírito Santense e Vale do Paraíba Paulista. Pancadas de chuva são esperadas em todo o estado do Rio de Janeiro. Entre as capitais, mínima de 9 graus em São Paulo. A máxima deve chegar a 27 em Belo Horizonte. A umidade relativa do ar varia entre 40% e 100%. As informações são do Instituto Nacional de Meteorologia. Marquesan Araújo, o tempo e a temperatura.
0: Previsão do tempo para Bebedouro hoje, terça-feira, dia 12 de maio. Ao amanhecer, teve nevoeiro, estava bem friozinho, né? O dia está ensolarado, as nuvens aumentam à noite, a mínima é de 9, a máxima é de 25 graus. Neste momento, na cidade de Coração, 23 graus. Vamos para um breve intervalo e, na sequência, 5 minutos com Alexandre Garcia.
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3: Olá, amigos de Bebedouro. Bom dia, ouvintes da RB 88.3 FM. Bom dia. No nosso encontro de hoje, eu vou falar sobre aquele vereador que invadiu a igreja de São Benedito lá em Curitiba, foi cassado e o Supremo descassou. E agora foi cassado de novo como deputado estadual por ter invadido um supermercado e ter brigado com manobrista. Vou falar também sobre o IP. O ministro da Saúde acabou se metendo num assunto que não é dele. É da Anvisa, que é uma agência independente. Ele está acusando o caso de politização, mas ao entrar nisso ele politizou. Olha, eu não falei até hoje da história do IP, né? Que foi proibido pela Anvisa, dizendo que tinha uma bactéria. A primeira coisa que me ocorreu, gente, desinfetante com bactéria. Isso para mim é um paradoxo, é uma coisa impossível. Desinfetante vem exatamente para matar bactéria. Como é que tem uma bactéria nadando lá no desinfetante? Incrível. Aí a gente fica pensando em tudo, sabotagem, qualquer coisa. Né? Mas enfim, foram proibidos os produtos da empresa lá de Amparo. Os produtos, além do desinfetante, lava-louça, lava-roupa. É uma das maiores empresas desses produtos. E aí, como essa empresa contribuiu, essa empresa não, os donos da empresa contribuíram para a campanha de Bolsonaro, aí já se politizou, né? Já se imaginou que a Anvisa estava partindo aí já para dar um aviso para a próxima campanha eleitoral. Olha, se patrocinar campanha de gente oposta a nós, né, a gente vai perseguir. Ficou isso no ar. Mas está, politizaram, aqui no Brasil estão politizando tudo, a Anvisa disse que vai ver de novo, eu acho que ver de novo, examinar de novo, tem que trocar a equipe. Né? Mas aí passar por um exame para saber qual é a equipe neutra, que tem que ser equipe isenta. Né? Mas o que eu queria, a razão pela qual eu falei hoje, é que o ministro da Saúde entrou nisso. Alexandre Padilha, aquele que está sem visto para os Estados Unidos por causa do tráfico de escravos, supostos médicos cubanos, né, que recebiam, sei lá, 12%, 15%, o resto ia tudo para o regime cubano. Né, e com a anuência do Brasil, né, e a concordância do Brasil, e provavelmente o estímulo do Brasil, o mesmo Brasil que recomendou a Odebrecht dar propina para a mulher do presidente do Peru, que hoje está abrigada em São Paulo, não sei quem está pagando, se somos nós ou não, o mesmo governo que patrocina lá o porto lá de Havana, né? Mariel, o porto de Mariel, que faz obras e túneis lá na Venezuela e essas coisas. Né? Os favores das ditaduras amigas. Né? E quando a gente diz que é amigo do ditador, aí não pode dizer, também está proibido. Aí se revoga a Constituição na parte que garante, pelo artigo 220, a liberdade de informação. Mas isso é uma outra questão. Aí agora o ministro Alexandre Padilha, como eu vinha dizendo, resolveu defender a Anvisa, né, e dizendo que se politizou através da internet, que é uma barbaridade e tal, né, desinformação. Gente, a Anvisa é uma agência que tem que ser independente. Ela não é uma agência do Ministério da Saúde. E agora o ministro da Saúde, ao defender e acusar politização desse caso, ele próprio está politizando, porque está tomando uma atitude política ao assumir um assunto que é de uma agência independente, não é isso? Bom, e o outro assunto de que eu queria falar, né, a de Curitiba, vocês lembram daquele vereador que invadiu aquela igreja Nossa Senhora do Rosário dos Pretos, dos Homens Pretos, de São Benedito, algo assim? Foi um sacrilégio a invasão da igreja. E ele foi cassado pela Câmara de Vereadores. E o Supremo, mais uma vez, interferindo no Poder Legislativo, anulou a cassação dele. Ele se elegeu deputado estadual. Agora ele está sendo cassado de novo. Dessa vez porque andou a socos e pontapés com um cuidador de carro, um manobrista. Além de ter também conduzido uma invasão a um supermercado lá em Curitiba. Um deputado estadual. por falta de decoro, a Comissão de Ética decidiu caçá-lo. Agora vai para a Comissão de Constituição e Justiça, depois para o plenário da Câmara Estadual, enquanto ele se prepara para ser candidato a deputado federal. Só faltou dizer o nome dele, né? Deixa eu ver aqui. Renato Freitas, que brigou com o Mano Brista, xingamentos na rua, etc. É decoro, é aquilo que eu falo sempre. Quem faz as leis, quem fiscaliza o governo, tem que ser exemplo de decoro, de conduta. Eu sei que falta muito decoro e muita conduta na política brasileira. Espero que os eleitores, neste ano, já façam uma filtragem. Não deixem entrar gente de má conduta e indecorosa no Poder Legislativo. 5 minutos com Alexandre Garcia, na RBFM, é um oferecimento da agropecuária Nossa Senhora Aparecida. De Brasília para a RB88.3 FM, Alexandre Garcia.
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5: 12:46, Gisele Celestino com a gente também. Um beijo no coração de cada ouvinte que ficou aí acompanhando as notícias, né, na live, pelo rádio. E com certeza vão continuar nessa sintonia, acompanhando a programação da RB88.3. Nossa paixão é você. Daqui a pouquinho o Silvinho chega e comanda a tarde com muita alegria. A gente se encontra amanhã, se Deus quiser. Tchau, tchau.
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1: 1:04, boa tarde a você, menina, boa tarde a você, menino. Como é que vocês estão aí ligadinho na melhor, ainda mais gostosa, na mais ouvida, né? Silvinho tá chegando a partir de agora na sua companhia, meu amigo. Bora pra cima, que só tem coisa boa, só tem música legal pra você, alegria, né? É contagiante, olha aí, só coisa chique no último, beleza? Vem comigo, hein? Vem comigo até as 16 com aqui na RB, você sabe, né? Ah, molecada, ambiente gostoso, olha que delícia. É a descontração, alegria e lógico, aí a sua participação no 996018304 RB. A nossa paixão é você, bebê. Parabéns aí, viu? Você completa mais um aninho de vida hoje. Saúde, paz, amor, carinho, tudo de bom pra você. 1:05, começando muito bem com a minha primeira chegando.
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1: É isso aí, Cyndi Lauper, Time of Time. Música eletro pra você.

1:08, que legal, começando bem com Cindy Lauper, Time After Time, ligadinho pra você, ligadinho na melhor aí, né? Na mais gostosa, na mais ouvida. Deixa eu mandar um abração pessoal lá da ACIAB, a Cássia, a Adriana, né? Que legal, elas mandaram pro Silvinho aqui várias fotos que foram tiradas sábado, né? No programa especial, ali na campanha especial do Dia das Mães 9.5, né? Lá na ACIAB, lá no centro da cidade, no comércio, que foi maravilhoso. E eu agradeço a vocês, viu, Adriana? A Cássia também, né? Junto com a gente lá, Regina, viu? Obrigado, viu, gente, tá? Eu que agradeço de coração por confiarem no Silvinho na apresentação do evento aí, com certeza que tá sendo top demais. Ao presidente Mário Pena Verde, também aí ao Tanaka, ao Vasco, ao Reinaldo, né? Ao meu amigo Sander, galera toda, e obrigado, viu? E com certeza dia 13, né? 13.6 vai ser top, Dia do Consumidor 13.6 também, lá no comércio vai ser maravilhoso, a gente vai estar juntos, eu creio que, se Deus assim permitir, estaremos mais uma vez junto com vocês aí, viu? Muito obrigado, viu? A CIAB, meu amigo Marcos Lúcio também, né? Tá lá, tava com a gente lá, organizando, né? Levando alegria, que top que tava, muito obrigado de coração, de verdade, que Papai do Céu abençoe sempre a vida de vocês aí tremendamente, certinho? É a Regina, Cássia e toda a galera da CIAB, um beijo no coração de vocês, tamo juntos, viu? 1:10 agora, mais música chegando pra você, ligado na melhor, com Thalita Mel e também Xande Avião. Dom, dom, dom, pra você ligadinho na melhor. Essa é top, hein? Vamos ver. Aumenta o som aí, bebê. Vem comigo.

0: 1h16, tá aí Banho de Luzes, é IA cantando, mas a música é da Simone Mendes, é pra galera que gosta da Simone Mendes aí, ó, topzera demais, né? Segura rapidinho, eu vou pro meu intervalo, mas é rápido, rápido de verdade, e volto já com mais pra você, fica aí, hein?
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0: Olha, Mega Sena pode pagar 52 milhões de reais hoje, terça-feira, tá? Então fica ligadinho aí, que já eu falo pra você, quem sabe você não é o mais novo milionário do Brasil, meu amigo. É hora de apostar, né? Então segura que eu volto, viu?
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1: Olha que delícia, né? Muito boa tarde. Você curtindo a programação RBFM. O concurso 3006 da Mega Sena pode pagar um prêmio de 52 milhões de reais para aí os acertadores das seis dezenas, bebê. O sorteio ocorre às 21 horas esta terça-feira, hoje, dia 12, em São Paulo. Aposta mínima para a Mega Sena custa R$6 e pode ser também realizada também pela internet até às 20 horas, tá? A Mega Sena tem 3 sorteios semanais, às terças, quintas e sábado, certinho? Aproveite, hein? Quem sabe você é o novo milionário do Brasil aí.
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1: Chega no 1h22, Zezé de Camargo e Luciano. Mais uma. Faz mais uma vez comigo, faz, né? One more time with me. Vem na mais gostosa, vem na mais ouvida, RBFM.

0: 9, tá aí pra você, Zé Neto e Cristiano, Gustavo Lima, né? Muito boa tarde, boa tarde, boa tarde, boa tarde. Obrigado a você pelo carinho, pela audiência, pela companhia, né? Tia Tereza tá aqui na linha e vai falar com a gente, né, Tia Tereza? Boa tarde, Tia Tereza, que beleza. Como é que tá, meu amor? Tudo bom, tia?
1: Oi, Silvinho. Oi. Boa tarde, tudo bem com você, meu
0: tudo
1: amor?
0: Tudo bem, minha querida.
1: Silvinho. Ah. Toca a música do Lucas... Augustinho, o escudo, eu quero oferecer para a Aline, para o Luiz Otávio, para você, para a tua esposa.
0: Opa!
1: Principalmente para o meu netinho de coração, que é o Benício.
0: O Benício?
1: Filho da Andresa aqui, minha vizinha.
0: Que legal.
1: Está completando um aninho hoje de vida.
0: Parabéns para ele,
1: quero
0: viu?
1: Desejar para ele tudo de bom, muitas felicidades, muitos anos de vida, saúde e... Que a gente ama muito ele.
0: Isso mesmo.
1: Que ele cresça do nosso lado como ele está agora, tá
0: verdade.
1: Bom?
0: Verdade, tá certo.
1: Oferece para ele também.
0: Tá bom, tia. Ah,
1: obrigado, Silvinho.
0: Obrigado, tia.
1: Com Deus.
0: Com Deus, viu? Boa terça-feira, viu, tia? Obrigadão pelo carinho. Antônia Pavini, boa tarde, dona Antônia Pavini, ouvindo a gente também, Silvinho. Toca Nossa Senhora, a mesma Mãe de Deus, obrigado. Vamos tocar também, viu, dona Antônia? Pode ficar ouvindo aí, já a gente tá rolando para vocês aí também, tá bom? 1h31 agora, carreta de mamografia realizará atendimentos na ISF, Dr. Salim Bonemer. Aguenta aí que eu falo pra você rapidinho, eu tô de volta, hein?
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0: 1h36, Te Levo, RBFM, junto todo dia, na melhor, na mais gostosa, na mais ouvida, né? A Prefeitura de Bebedouro, através da Secretaria Municipal de Saúde, informa que a carreta de prevenção do Hospital de Amor estará nos dias 13, 14 e 15 de maio, quarta, quinta e sexta-feira, na ESF Dr. Salim Bonemer, no Souza Lima, realizando atendimentos à população. A ação tem como objetivo ampliar o acesso aos serviços de saúde, oferecendo atendimento de forma prática, acessível e próxima da comunidade, beleza? Gente, 1h37, agora mais música chegando.
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0: Lucas Augustinho, o escudo. E sou um milagre pra você ligadinho na melhor. Vem comigo, vai. 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

0: lindo, lindo, lindo, Lucas Agostinho Escudo, sou um milagre pra você ligadinho na melhor aí, ó, na mais gostosa, na mais ouvida. Meu amigo Fernandinho, eletricista, tá aí com a gente, ó, Fernandinho. Boa tarde, Fernandinho, tudo bem contigo, menino? Gente, olha, lembrando você que a Prefeitura de Bebedouro, através da Secretaria Municipal de Saúde, informa que a carreta de prevenção do Hospital de Amor estará nos dias 13, 14 e 15 de maio, quarta, quinta e sexta, na ESF Dr. Salim Bonemer, no Souza Lima, realizando atendimentos aí à população, né? A ação tem como objetivo ampliar o acesso aos servidores de saúde, oferecendo atendimento de forma prática, acessível e próxima da comunidade. 1h42, agora tem mais música chegando pra você, ligadinho aqui na melhor, bora!
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0: Daqui a pouquinho tem mais, hein? Fica aí.
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1: Pessoal, Cresce Cidadania Sul terá serviços, atividades e lazer para toda a comunidade, viu? No dia 23 de maio, sábado, eu falo para você daqui a pouquinho.
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1: Que legal, né? Tem mais músicas chegando pra você nesta terça-feira. A Ângela, nossa colega lá do Residencial Bebedouro, também tá aqui e vai falar com a gente agora, né? Ô Ângela, boa tarde, colega. Fala comigo, como é que você tá, hein?
4: Boa tarde, Silvinho.
1: Oi.
4: Top, top.
1: Tudo jóia?
4: É a Ângela.
1: Ontem não toquei o Fábio Júnior, né?
4: Ô Silvinho.
1: Oi.
4: Eu queria que você tocasse a música do Tim Maia.
1: Tim Maia.
4: Eu quero oferecer pra minha tia Dalva, pro meu primo Osvaldo, minha filha Niane.
1: Tá.
4: Pro Fábio Corintiano.
1: Olha.
4: A colega Edna,
1: legal.
4: A colega Regina, a colega Érica, a colega Zezé Mirquides, a Mariazinha e o colega Marcelo.
1: Opa.
4: Obrigadão, hein, ô Silvinho.
1: É nóis.
4: Fica com Deus. 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
1: Tim Maia, azul da cor do mar, bebê, vamos ouvir.
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1: Essa é top demais, hein, chama aí.
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1: RB, nossa paixão é você.
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0: finais felizes e finais necessários, né?
1: Luísa Martins, tá aí, finais necessários pra você ligadinho aqui na 88.3. Chegando mais uma pra você rapidinho aqui com Onde Você For Eu Vou, Christian e Ralph.

0: Christian Ralph, onde você for eu vou, né? Pra você ligadinho na melhor aí, meu amigo Joaquim, DM Agrícola. Ô Joaquim, boa tarde, meu amigo, tudo bem contigo?
1: Boa tarde, Silvinho, meu querido. Uma boa tarde pra nós, uma
0: cê
1: boa
0: tá
1: tarde
0: bom?
1: A todos os ouvintes.
0: Aí, garoto.
1: Como é que você tá, meu amigo?
0: Tô bem, e você? Tá bem, tá bem?
1: Aqui também tá tudo bem.
0: Que legal,
1: manda
0: hein?
1: Manda mais um musicão pra nós aí, Silvinho.
0: Vamos lá, pede aí.
1: Canto dos Olhos. João Mineiro e Marciano,
0: beleza.
1: Vai pra vocês e pra todos os ouvintes.
0: Valeu, garoto. Obrigado. Ótima terça-feira pra você ligadinho aqui na 88.3 RBFM, certinho? Cra Cidadania Sul terá serviços de atividades e lazer para toda a comunidade. Daqui a pouco eu falo pra você ficar ligado aí, ó.
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6: Muito bem, olha, a Prefeitura de Bebedouro, por meio da Secretaria de Desenvolvimento Social e Cidadania, realizará o CRAS Cidadania no Setor Sul, um evento especial preparado para oferecer serviços, informações e momentos de lazer para toda a família. A programação contará com brinquedos infláveis e atividades recreativas para todas as crianças, além de distribuição de pipoca, algodão doce e cachorro quente também. O público também pode participar de sorteios de brindes e acessar informações e serviços essenciais de cidadania. O evento será realizado no dia 23 de maio, sábado, a partir das 9 da manhã, na rua Lamartine de Godói, 601, no Jardim União. A ação é promovida pela Prefeitura Municipal de Bebedouro, através da Secretaria Municipal de Desenvolvimento Social e Cidadania, em parceria com o Saeb Ambiental. 2:03 agora, boa tarde a você.
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5: Que delícia, né? Boa tarde a você nesta terça-feira, dia 12 de maio, ano de 2026. Obrigado a você pelo seu carinho, audiência e companhia. Bebedouro realiza sarau inclusivo em celebração ao Dia Municipal de Luta da Pessoa com Deficiência. Daqui a pouquinho eu tô falando pra você, hein?
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5: Que legal, né? Boa tarde pra você curtindo aqui a nossa programação. Tudo bem contigo aí? Como é que tá essa terça-feira maravilhosa? Terça-feira friazinha, né? Tá bom pra ficar em casa, curtir de boa. É a programação da RBFM, né? Comendo aquela pipoquinha e aquele chazinho gostoso. E que delícia. Café cafezinho quente então, meu amigo. Cappuccino, que é isso, hein? Aí, ó, é nós, tamo junto. Chegando agora pra você, Gustavo Mioto, pedido de socorro, Bruno e Marrone, Henrique e Diego, Esqueci Você, beleza? Vamos então com ele, Gustavo Mioto, pedido de socorro. 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
5: É você.
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0: Marrone, Henrique e Diego, esqueci você na 88.3 RBFM, né? Ó, a Prefeitura de Bebedouro, através da Coordenadoria de Acessibilidade, apoia a realização do Sarau Inclusivo, evento em comemoração ao Dia Municipal de Luta da Pessoa com Deficiência, celebrando aí no dia 15, agora de maio, sexta-feira, né? A programação será realizada às 8h30 em frente à Igreja Matriz São João Batista, reunindo apresentações e atividades voltadas à valorização da inclusão, acessibilidade e conscientização sobre os direitos das pessoas com deficiência. A iniciativa é promovida, né, pelo Conselho Municipal, é promovida pelo Conselho das Pessoas com Deficiência de Bebedouro, CONDEF, com apoio da Prefeitura de Bebedouro, SENAC e Unifafib. O evento busca incentivar a participação da comunidade, fortalecer o respeito e as diferenças e ampliar o debate sobre inclusão social no município, beleza? Agora intervalinho rapidinho, 2 horas, a gente volta já com mais sucesso pra você, ligado aqui na Melhor.
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0: 2h22 agora, meu amigo Ded, Renê, tá ouvindo a gente também. Alô, Ded, boa tarde, meu queridão, fala comigo.
9: Fala, Silvinho, meu brother, é o Ded, frentista, tudo bem?
0: E aí, garoto?
9: Cláudia.
0: Beleza?
9: É, pedi uma música aí, ó, tá com um mioto aí, o Ana Castela, pra todos os frentistas aqui, tá. Pra todo mundo que tá ouvindo aí, especialmente minha esposa.
0: Beleza.
9: Valeu, Silvinho, é Rádio Bebedouro, é a melhor da cidade. Valeu, um abraço.
0: Falou, tá garoto, sumido, hein, abraço, misturou pra caramba, né, tá muito friozinho. Tá friozinho demais, né, Ded? Com certeza, mas vai melhorar, né? É bom friozinho pra dormir, né? Pra trabalhar, levantar de manhã, é meio complicado, né? Mas, porém, entretanto, tá bom. Deixa assim, né? Deus sabe todas as coisas, não é isso? 2h23 agora.
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6: 2h27, chegando o Beat Easy Belchior agora na RBFM, olha lá.
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0: Bião, Belchior, também Bidiz aqui, né? Na 88.3 RBFM. Gente, lembrando, a apresentação da orquestra Fight Mall nos 142 anos de Bebedouro, tá? Fica ligado aí, daqui a pouco eu falo pra você certinho. Fica aí, tem mais, depois do nosso intervalo. Chegando agora, o primeiro bloco dos signos do dia pra você, ligado na RB.
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0: 2h40, a Prefeitura de Bebedouro, por meio do Departamento de Cultura, vai realizar no dia 16 de maio, às 20 horas na Concha Acústica, a apresentação da Orquestra FACMOL, Orquestra de Sopro e Percussão, como parte da programação especial em comemoração aos 142 anos de Bebedouro, né? Reconhecida pela qualidade musical e por suas apresentações marcantes, a Orquestra FACMOL promete encantar o público com um espetáculo que une técnica, sensibilidade e repertório diversificado, né? Proporcionando uma noite especial de cultura e também entretenimento. O evento é um convite para todas as famílias, né? Que apreciam uma música como uma forma de celebração, fortalecendo o acesso à cultura e valorizando as festividades aniversários da cidade. A apresentação íntegra e agenda comemorativa de aniversário de Bebedouro. Tá? Você é nosso convidado, viu?

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5: 2h45 é hora do alô da galera, com ele, Reinaldo Rodrigues.
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5: 2h47, valeu Reinaldo Rodrigues. 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
5: Polícia Civil de Monte Azul realiza operação e prende mais um suspeito de tráfico de drogas. Daqui a pouquinho eu falo, hein?
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5: 2h49 agora, 2h49, vamos lá com mais música chegando com Dua Lipa. É Dance the Night pra você.
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0: Né? Oil Supply, pra você ligadinho na melhor aí, boa tarde, menina, boa tarde, menino ligadinho, vem comigo até as 4 aí, né? Só música top pra você. Ô meu amigo Renê, eu tinha tocado já o Gustavo Mioto, tá? Vou tocar uma outra pra você aí também. Deixa eu mandar abração pra Edna, alô Edna, Roberta Miranda, vai com Deus, daqui a pouquinho a gente tá rolando pra você, porque agora tem Adele, mais uma, 2h57.
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0: legal, música boa, música gostosa pra você, né? Meu amigo Joãozinho Liberato tá aqui também. Ô Joãozinho, você tá bom, rapaz? Fala comigo aí, boa tarde.
1: Boa tarde, Subinho.
0: Tá bom, garoto?
1: É, Subinho, tamo aí, na escuta aí.
0: Beleza.
1: Subinho, manda pra nós aí uma do Eminem, aí, valeu?
0: Opa, legal, fechou.
1: Todo mundo tá aqui na obra, aqui no centro, aqui é milhão, aqui, valeu, Subinho?
0: É nóis, irmão.
1: Todo mundo lá, pô, cidade de coração, tudo pastel. Bate o Chico, bate o Sandrão, todo mundo tá ouvindo nós aí.
0: Chique.
1: Valeu, Silvinho aí, bem nossa paixão é você, tamo junto.
0: Tamo junto, meu irmão, valeu, obrigadão pelo carinho, audiência e companhia, viu? Abraço a você, intervalo 3 e 2 agora rapidinho, eu volto já já com mais pra você sair daí não, ó.
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5: Oi, de volta na programação. Agora você de Câncer, Leão e Virgem.
4: Câncer.
5: Oi, Câncer. Conhecer pessoas novas vai fazer muito bem a você, porque sua alma precisa conhecer ideias inovadoras, mesmo que à primeira vista pareçam impraticáveis. As boas ideias não precisam ter aplicação prática imediata. E a cor para hoje é o azul.
4: Leão.
5: Olá, Leão. Evite se convencer de que uma fórmula pode ser aplicada aos acontecimentos para darem certo de acordo com as suas expectativas. As fórmulas são importantes, porém mais importantes ainda é preservar a criatividade. E a cor para hoje é o vinho.
4: Virgem.
5: Olá, Virgem. É bom ter novas ideias, porque elas entusiasmam e provocam rejuvenescimento. Porém, se o tempo passar e essas boas ideias não forem testadas na experiência prática, elas se voltam contra sua alma, a enfraquecendo. A cor para hoje é o rosa. Daqui a pouquinho, Libra, Escorpião e Sagitário.
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2: Olha, a Polícia Civil de São Paulo, através da Delegacia de Polícia do município de Monte Azul Paulista, realizou na noite deste último domingo, dia 10, uma operação de combate ao tráfico de drogas, né? Culminando com a prisão em flagrante do suspeito AHL. A ação foi resultado de prévio e também circunstanciado trabalho de investigação, né? Desenvolvida pela equipe de Polícia de Monte Azul Paulista, que conseguiu reunir, né? Elementos informativos suficientes para subsidiar uma representação pela concessão de um mandato de busca e apreensão domiciliar, posteriormente deferido pelo Poder Judiciário. Durante o cumprimento da ordem judicial, realizado com apoio de equipes da Guarda Civil Municipal e Polícia Militar, os agentes conseguiram localizar e apreender 19 microtubos contendo substância análoga à cocaína, né? Já fracionados e prontos para comercialização, viu, pessoal? Além de munições de calibre 22, aparelhos celulares e também uma luneta para armamento. O investigado neste caso colaborou com a localização dos entorpecentes e posteriormente também confessou formalmente a prática do crime de tráfico de drogas durante interrogatório realizado na unidade policial. Diante dos fatos, foi decretado pelo delegado de polícia Flávio Martins Vilela Tavares, responsável pelas investigações, a prisão em flagrante de AHL pelos crimes previstos no artigo 33 da lei número 11.343/6, né? E artigo 12 da lei número 10.826/2003, permanecendo o investigado agora à disposição aí da justiça. Ok, pessoal? Agora 3:09. O traficante Narcísio Ayala, de 44 anos, procurado pela Interpol e preso nesta segunda-feira em Encarnación, na cidade do Paraguai, próxima da fronteira com a Argentina, era responsável por abastecer o interior de São Paulo com cocaína, segundo as autoridades. De acordo com a polícia paraguaia, Bugão, como é conhecido, é apontado como chefe de um esquema internacional de tráfico de drogas que movimentou milhões de dólares. As autoridades suspeitam que ele tenha acumulado cerca de 25 milhões de dólares em bens. A defesa dele não foi encontrada para comentar aí o assunto, né? Agora 3:10, muito boa tarde a você. Rafael Silvio Oliveira, de 32 anos, natural de Pedra Preta, morreu na noite de domingo, dia 10, após ser pisoteado por um touro durante o Votu International Rodeio 2026 em Votuporanga. O peão participava da disputa por equipes quando caiu na arena e foi atingido no peito pelo animal. Ele foi socorrido, mas não resistiu aos ferimentos na Santa Casa de Votuporanga. Reconhecido no Circuito Nacional de Rodeios, Rafael havia se casado há pouco mais de um mês e deixa a esposa e dois filhos pequenos. Em 2025, conquistou o título de campeão nacional da Associação dos Campeões de Rodeio, a ACR. E duas semanas antes da morte, venceu um rodeio também em Carneirinho, Minas Gerais. Rafael caiu na arena durante a disputa por equipes do Votu International Rodeio 2026 e foi pisoteado no peito pelo touro. A equipe de resgate conteve o animal e prestou socorro imediato. O peão foi transferido em UTI móvel à Santa Casa de Votuporanga, onde não resistiu aí os ferimentos, beleza? 3:11, agora eu volto já.
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3: Meu amigo Nico também tá aqui na linha comigo. Ô, Nico, fala comigo, meu querido. Você tá bom, Nico? Como é que tá? Fala aí, tá muito frio aí, rapaz?
4: Fala, Silvinho. Boa tarde,
3: garoto.
4: Meu amigo.
3: Beleza?
4: Você tá bom?
3: Bom.
4: Mandou uma música do Legião Urbana pra nós aí.
3: Opa, legal, hein?
4: E manda pro Vandão, pro Roger, pro Macalé.
3: Vandão!
4: Douglas, uhum. O Vô que tá aqui comigo.
3: Opa!
4: Toda a rapaziada, construção civil e todos os ouvintes, hein?
3: Beleza.
4: Fechou, meu rei?
3: É nóis, hein?
4: Um abraço. RB, nossa paixão é você.
3: Grande Nico, tamo aí, um abraço a você e toda a galera ouvindo a programação RB FM. Segura aí, já tem aí pra você.
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3: Meu amigo João Paulo pediu, tô tocando o Eminem na sequência Legião Urbana. Galera, todas na sintonia. Boa tarde a vocês aí, valeu! Chama, bebê, vem comigo!
7: A

0: Ô Joaquim, aguenta aí, Joaquim. Não, não esqueci não, meu parceiro. Tá aqui, João Mineiro e Marciano. Diante dos olhos, daqui a pouquinho tô rolando pra você, viu? Obrigadão a galera toda que tá ligadinho na melhor, ainda mais gostosa, mais ouvida. Rapidinho, eu tô indo ali pro intervalo, mas eu volto já, ó.
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5: Meninas e meninos, deixa eu mandar um abraço aqui, meu amigo Ronaldo Menezes, ele que é na bicicleteria do Tião, na Tobias Lima, lá, tá ouvindo, né? A programação RB FM é a mais gostosa, mais ouvida todo dia, fica ligadinho lá. Ele sai pra buscar as bicicletas, ali, o radinho tá onde? 88.3, a melhor companhia, com certeza, né? Tá na loja, 88.3, valeu, Ronaldo, obrigado, meu irmão, parceiraço, e aí, parceiraço, ó, aí, ó, um abraço, meu querido, que Deus abençoe sempre a sua vida e todos que estão nos ouvindo aí na bicicleteria do Tião, tamo junto, hein?
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0: 3h29 aí, olha que legal, 3h29, né? Deixa eu mandar um abraço aqui, rapaziada, lá pra Cris, né, também lá pra Cris, Dr. Fenelon, Dr. Vinícius, da Ura Unique, olha que legal, né, o pessoal que atende você com aquele carinho todo 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sempre tá ouvindo, RBFM, FM, Dr. Fenelon, brigadão pelo carinho também, tá certo? Vamos lá pro nosso intervalo então, rapidinho, em cima da pinta, 3h30, eu volto já já, ó.
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3: Oi, de volta na programação, você de Libra, Escorpião e Sagitário.
2: Libra.

0: Libra, agora é um bom momento para provocar uma reviravolta e mudar seus planos. Isso, com certeza, desagradará um tanto de gente. Mas a essa altura do jogo, é melhor desagradar alguém do que sustentar algo que não lhe convém. A cor para hoje é o preto.
1: Escorpião.
0: Oi, Escorpião. A construção de bons relacionamentos leva um tempo considerável, porque é necessário ir além do encantamento mútuo dos primeiros tempos e se adentrar no terreno do realismo mágico do dia a dia. E a cor para hoje é o roxo.
1: Sagitário.
0: Oi, Sagitário. A experiência de vida é muito complexa para o ser humano, mas não ao ponto de ser impossível desenvolver certa medida de segurança em relação a tudo. Essa medida de segurança aumenta e diminui ao longo dos ciclos. A cor para hoje é o creme. Daqui a pouquinho, Capricórnio, Aquário e Peixes.
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3: Daqui a pouquinho, Roberta Miranda, hein? Pra encerrar, segura aí.
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3: Roberta Miranda, Maiara e Maraísa, vai com Deus, em indicação da minha amiga Edna. Boa tarde pra você, bora curtir.

0: 11h44, tá aí Roberta Miranda, Maiara e Maraísa, vai com Deus. Olha que trio legal aí, né? Edna, boa tarde a você, brigadão. Tamo junto e misturado aqui na melhor, sempre levando a melhor música pra você, certinho? Intervalo, rapidinho, volto já com mais aqui na melhor, ó.
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5: Oi, de volta com a programação. Agora você de Capricórnio, Aquário e Peixes.
4: Capricórnio.
5: Oi, Capricórnio. É provável que você tenha de mudar suas estratégias, porque perceberá que repetindo o que dava certo anteriormente, não colhe os mesmos resultados. Essa renovação fará muito bem a você. Será rejuvenescedora. E a cor para hoje é o violeta.
4: Aquário.
5: Oi, Aquário. O momento atual é muito dinâmico, portanto, não se apegue a repetir o jeito com que administra sua rotina, porque muito provavelmente haverá condições inesperadas que você poderá aceitar ou resistir. Melhor aceitar, viu? A cor para hoje é o cinza.
4: Peixes.
5: Oi, Peixes. Talvez seja necessário mudar seus planos várias vezes antes de acertar na tecla que fará soar a vitória. Isso não há de se tornar motivo de enfado, porque o mau humor acabaria com todo o esforço empenhado. E a cor para hoje é o azul claro. Galerinha, muito obrigada pela companhia e até a próxima. Tchau.
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1: Meninada, faltando 10 minutinhos agora para as 4 da tarde. Boa tarde a você, obrigado a você pelo carinho, pela audiência, pela sua companhia. Silvinho tá indo embora daqui a pouquinho, né? Para voltar amanhã na quarta-feira. Olha que delícia. Dia 13 de maio, ano de 2026. Certinho? Aguenta aí que tô chegando com a minha última também. Fica aí, ó.
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1: Meu amigo Jonathan, mega geladinho do diesel, na sintonia da melhor, né? Boa tarde a vocês, rapaziada. Obrigadão pelo carinho. Pena que vocês chegaram no finalzinho do da nossa programação, né? Mas o que importa é que vocês estão conectados, sintonizados, ligados na melhor. RBM FM, a mais gostosa, a mais ouvida. Aí, ó, tamo junto, hein, rapaziada?
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1: 3h54 agora, boa tarde a você, obrigado a você pelo carinho, audiência e companhia. Tamo junto e misturado que é na melhor, certinho? Amanhã eu tô de volta, hein? A partir da 1 da tarde.
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1: RBFM. Vem comigo, bebê.
9: Fique com a gente.
1: Fica aí, fica. só música boa.
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1: Um beijo no coração e até amanhã, se Deus assim permitir, 1 da tarde. Valeu, tchau, obrigado.
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5: 12 de maio, terça-feira, e eu tô chegando com uma edição fresquinha do Tech World pra você.
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5: Com a proximidade da Copa do Mundo de 2026, a corrida para trocar de TV já começou. Mas é preciso separar o que é tecnologia de ponta do que é apenas marketing. Para assistir a futebol, o hardware é muito mais importante do que as funções modo estádio. O que realmente faz a diferença é a taxa de atualização de 120 Hz, que evita borrões na bola e nos jogadores durante movimentos rápidos, algo que as TVs comuns de 60 Hz não conseguem lidar tão bem. Além da fluidez, tecnologias de painel como OLED e QLED garantem que você enxergue o brilho do gramado mesmo em salas muito claras, enquanto o processamento com IA faz milagres, deixando transmissões de baixa qualidade com cara de 4K. Funções como o alerta de esportes da LG ou o modo estádio da Samsung são complementos legais para imersão e praticidade, mas não salvam uma imagem ruim se o painel da TV for básico.
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0: Salve, salve, simpatia. Boa terça-feira pra você que tá ligado junto com a gente. Hoje é dia 12 de maio. A partir de agora você fica na companhia do nosso misturadão aqui na sua rádio favorita. Aquele abraço especial pra você, pra você e pra você também que tá sempre ligadinho com a gente. Uma hora de muita alegria e muita música boa pra você curtir. Pra começar a edição de hoje, Cleiton e Romário. Opa, cadê eu?
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0: Elis Justi, aqui na programação mais gostosa da sua rádio favorita. Uma boa terça-feira pra você. E agora tá na hora da edição do nosso Mundo Pop. Você fica antenado e sabendo de tudo da música.
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2: E aí, terça-feira, dia 12 de maio, e eu tô chegando com uma edição fresquinha do Mundo Pop pra você. Se liga aí. Azevedo está em festa. Para celebrar seus 15 anos de carreira, ela acaba de lançar uma nova parte do projeto Nayara 15. O grande destaque desta vez é a música Bonzinho que Trai, uma parceria com a dupla Felipe e Rodrigo. Com um toque de ironia, a letra fala sobre aquela desconfiança que surge em relacionamentos que parecem perfeitos demais, mas que escondem muitos segredos. Sabe aquele parceiro que é bonzinho até demais? Então, a música brinca exatamente com esse alerta emocional. Segundo a própria Nayara, essa canção foi um presente que ela recebeu da dupla e que encaixou perfeitamente no seu estilo sincero de cantar.
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0: Eles são demais, hein? Dispensa comentários. Eu sou fã de carteirinha deles. Praia Véia aqui na programação ainda teve toda a irreverência, toda a energia do Dilcinho. A Elis Justin, pra quem não sabe, Elis era locutora de rádio na região ali de Piracicaba, né? E hoje estourou no Brasil todo aí. Somos fã demais de você, Elis. Sucesso pra você. E abrimos a edição desta terça com o Cleiton e Romário. Opa, cadê eu? É bom demais estar com vocês aqui. Gratidão pela amizade, pela companhia e pela sua audiência também.
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1: Excelente terça-feira pra você que tá ligado com a gente. Após o projeto Modão é Sempre Modão, com releituras de clássicos da música sertaneja, os irmãos Edson e Hudson lançaram a inédita e romântica Papel de Homem. Essa música, ela foi escrita pela Fátima Leão, ela que é autora de sucessos como Dormir na Praça.
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0: Marília Mendonça, nossa eterna rainha da sofrência. Também teve a Sandy com os irmãos da banda Melim, Becky G. E também os irmãos Edson e Hudson. Papel de homem, um modão ajeitado, hein? Potência, talento é o que não faltam pra eles, né? Bom, uma boa terça-feira pra você que tá aí trabalhando com o Radinho Ligado. Nosso muito obrigado pelo carinho da sua audiência.
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5: Bora que bora curtir o nosso Misturadão. Uma boa terça-feira pra você. Panda tá chegando com Gustavo Lima, hein?
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0: Grande Avião, nosso comandante. A participação de Henrique e Juliano não é o lugar, é o sucesso que você curte com a gente na terça-feira mais feliz do seu rádio, que mantém você muito bem informado também com as notícias da música. É hora do Mundo Pop.
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2: E pra você que continua ligado com a gente nesta terça-feira, dia 12, tá chegando mais uma edição do Mundo Pop pra você.
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2: A dupla Gian e Giovanni começou a divulgar o seu novo e aguardado DVD chamado Planeta Sonho. Esse projeto aí foi gravado em Goiânia com a casa cheia e será lançado em 5 partes. Para começar, os irmãos já liberaram as primeiras 7 músicas que misturam grandes sucessos com novidades. E para abrir os trabalhos com chave de ouro, eles contam com a participação especial da dupla Bruno e Marrone. Juntos, eles cantam a regravação de Favo de Mel e a música inédita Me Faz Te Odiar. Ao todo, o DVD tem 26 faixas e traz parcerias de peso com nomes como Alexandre Pires, Jorge Mateus, Maiara e Maraísa e Mu

0: Alexandre Pires, Jorge Mateus, Maiara Imaraíza e Murilo Rufi. Com foco total no sertanejo romântico, o Planeta Sonho celebra a história da dupla, trazendo de volta 20 clássicos e a apresentação de 6 novas músicas.
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0: Fernandes. A nossa mineirinha Paula Fernandes. Amar de novo. Também Marcos e Belute, casal de solteiro. A participação especial do Matheus Fernandes. Ainda teve o comandante Xande Avião com o Henrique Juliano. E abrimos a sequência com o Panda e Gustavo Lima. Uma boa terça-feira pra você. Já já eu volto aqui pra última sequência de hoje do nosso Misturadão.
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6: Oi, oi, oi, tô de volta nesta terça-feira, 12 de maio, com mais uma edição do TechWorld pra você.
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6: O WhatsApp Web está preparando uma atualização visual que promete dar muito mais liberdade para quem usa o aplicativo no computador. A ideia da Meta é oferecer 39 opções de temas para garantir cores mais distintas e de alta qualidade, permitindo mudar tanto a cor das bolhas de mensagens quanto o papel de parede. O grande diferencial dessa novidade é a flexibilidade. Você poderá escolher um tema padrão para todo o aplicativo ou estilizar cada conversa individualmente. Isso ajuda muito na organização visual, permitindo que você identifique rapidamente pela cor se está no chat do trabalho ou da família, por exemplo. Importante destacar que essas mudanças são estritamente privadas. Só você enxerga as cores que escolheu. E o recurso será gratuito para todos, sem exclusividade para planos pagos.
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0: Segunda posição, medalha de prata para Kylie Minogue, Bebe Rexha e Atovalo com My Oh My. Na terceira, Taylor Swift. E a primeiríssima tem Alex Warren com Ordinary.
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0: colocação Alex Warren, Ordinary. Não desliga o rádio. Continue aí que na sequência tem muito mais. E eu te vejo a qualquer momento de volta com a segunda edição.
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10: Oi, gente, uma boa terça-feira para vocês. E aí, meu amigo motorista, vai viajar ou precisa de praticidade? Aqui no Sinal Verde hoje nós vamos falar sobre aluguéis de carro. Vem conferir. Vai alugar um carro? A escolha inteligente depende do seu roteiro. Se o foco é economia e facilidade para estacionar na cidade, os compactos elétricos ou flex são a melhor pedida. Agora, se o plano é estrada com a família, não abra mão do conforto de um SUV ou da estabilidade de um sedã médio. Escolha o modelo que abraça sua necessidade e boa viagem.
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6: Muito bem, estamos chegando, seja muito bem-vindo, finalzinho de tarde, começo de noite nessa terça-feira, dia 12 de maio de 2026, ao vivo aqui na RBFM. Nossa hora extra chegando, grande abraço para você que está sintonizado por aqui, pessoal aí no trânsito aí, saindo do trabalho, buscando as crianças na escola, muita gente ainda indo trabalhar também à noite, Pessoal na faculdade, onde você estiver, seja muito bem-vindo. Ótima noite de terça-feira, friozinho de novo, outono por aqui. Essa noite aí marcou uma das noites mais frias do ano. Vamos ver como vai ficar hoje, né? O friozinho dando as caras por aqui já. Conferi com a minha amiga Priscila Pera hoje também as duas edições do Flash Star. Tudo que rola no mundo dos famosos. Conferi muita música bacana, começando com um som novo de Otelo. Já ouviu falar? Fica legal demais, hein?
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6: Eu conto as horas. Som legal demais esse. Ótima terça-feira.
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3: Tá aí a primeira sequência do Hora Extra de hoje, Diego e Vitor Hugo, entregador de flores. Falou por aqui também Danilo e Davi, não mexe nas minhas gavetas, som de Otelo, som de Three Doors por aqui também, começando bem a sua noite de terça-feira, ao vivo por aqui, hein? Vai pra um rápido break, na sequência minha amiga Priscila Pera chegando com a primeira edição do Flash Start, o que rola? A gente vai conferindo por aqui, tá?
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5: É, tamo de volta, já 6:30 de terça-feira. Vamos conferir agora a primeira edição do Flash Star. Minha amiga Priscila Pereira chegando na área.
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7: Olá, tudo bem? Vai começar o Flash Star desta terça-feira. Eu sou Priscila Pereira e tudo que tá rolando na vida dos famosos. Romana Novaes, esposa do DJ Alok, resolveu mandar a real sobre um assunto que sempre gera polêmica nas redes sociais: o uso de babás em viagens de família. Sem papas na língua, a médica e influenciadora revelou que não abre mão desse suporte para cuidar dos pequenos, Ravi, de 6 anos, e Raika, de 5. Romana diz que até acha bonita a narrativa de quem prefere viajar sozinho com os filhos, mas que na sua casa o esquema funciona melhor com auxílio. Segundo ela, a presença das profissionais não tira a qualidade do tempo com as crianças. Quando quero estar somente com eles, a babá fica de folga, vai passear. É bom para todo mundo, disse ela. Mas se você acha que a Romana aceita pitaco na criação dos herdeiros, achou errado. A médica foi categórica ao dizer que não dá abertura para interferências externas, com a frase: meus filhos, minhas regras. Ela deixou claro que só ouve a opinião de quem realmente a ajuda no dia a dia da educação. Certíssima ela. Esse foi o seu Flash Star, que volta já já.
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5: É a primeira edição do Flash Star de hoje. Daqui a pouquinho ela volta com a segunda posição, segunda edição, sempre trazendo aí tudo que rola, né, no mundo dos famosos. Agora 18 graus, tempinho frio em Bebedouro, toda a região. É a temperatura caindo por aqui.
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7: É, tamo de volta por aqui, só musicão legal nessa noite de terça-feira. Agora aquele sucesso sertanejo de Gustavo Lima, Luiz Fonsi, tá bombando essa música aqui, hein? Bora, bora, let's go, meu filho! Que não para!
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2: É, muito bem, nossa hora extra de volta. Por aqui o som de Maiara e Maraísa, Aja Show, Piana Vitória com Vitor Clay, som de Pupila passou por aqui também, Michel Teló. E o som de Benny Blanco em mais uma sequência agora, 7h20 da noite.
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2: Próximo bloco, minha amiga Priscila Pera voltando com a segunda edição do Flash Star.
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1: De volta aqui com o Flash Star, eu sou Priscila Pera e tudo que tá acontecendo na vida dos famosos. O mundo da TV pegou fogo com as declarações de Homero Salles, o lendário diretor que foi o braço direito de Gugu Liberato por décadas. Não poupou críticas a ninguém e resolveu soltar os cachorros sobre os rumos do entretenimento atual. Em entrevista ao podcast Olhar Cínico, Homero foi categórico ao falar de Rodrigo Faro, que recentemente trocou a Record pela Globo. Segundo o diretor, Faro não é um apresentador de verdade, mas sim um ator que finge ser apresentador. Salles ainda classificou como um absurdo qualquer rumor sobre Faro substituir Marcos Mion no Caldeirão, defendendo que Mion é um dos poucos que ainda entende a essência do entretenimento dos anos 90. E não parou por aí. O alvo seguinte foi o SBT e o novo Viva a Noite, agora sob o comando de Luiz Ricardo. Homero foi impiedoso. Só acertaram no nome e erraram no resto. O diretor que criou o formato original, com Gugu, em 82, criticou duramente o fato de o programa ser gravado. Para ele, a magia do Viva a Noite estava no improviso, na falta de verba compensada pela criatividade e, principalmente, no calor do ao vivo. Nada disso estava lá, sentenciou ele. Pelo visto, para agradar o mestre, vai ser preciso muito mais do que um rostinho bonito ou um nome nostálgico. Esse foi o seu Flash Star. Beijos e até.
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0: 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Agora tem o som de Zé Neto e Cristiano.

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2: Muito bem, agora 10 para as 8 da noite, encerrando por aqui mais uma sequência com Charlie Brown, fechando com chave de ouro, Paula Luiza por aqui também, agradecendo sua companhia, encerrando nossa hora extra, tá chegando o Michael Oliveira, segunda edição do Disparada, às 8h30 tem o Blitz Sertanejo por aqui, e às 10 da noite, Liz Oliveira com Charme, a gente se vê amanhã. Claro, você continua ligado na RBFM nessa noite gostosa de terça-feira. Friozinho gostoso, outono por aqui. Bora lá?
3: Boa noite.
4: Boa noite.
2: Boa noite, fica com Deus aí, viu? Bom descanso pra você.
4: Boa noite. Boa noite.
2: Vamos que vamos.
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2: Grande abraço, tchau, tchau.
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0: em segunda posição para Miles Smith. Stargaze em segunda posição, na terceira Huntress. Golden. E a primeiríssima tem Harry Styles, As It Was.
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0: reto final nessa segunda edição de terça-feira do seu Disparada, ao som de Harry Styles, As It Was. Não desliga o rádio, na sequência tem muito mais, e eu te vejo com Disparada amanhã na programação.
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Terça-feira, tá começando a partir de agora mais um Blitz Sertanejo comigo, Edu Ferreira, trazendo pra você a contagem das 7 músicas mais tocadas por todo o Brasil. E eu já chego como? Metendo o pé na porta, abrindo a contagem com a posição de número 7, Júnior e César, Cheiro de...

manhã ocupou aí a posição de número 6. Agora vem chegando o filho do Léo, Zé Felipe, com a ex-nora Ana Castela, Sua Boca Mente. Na posição de número 5,

0: ar de novo. Paula Fernandes, que ocupou a posição de número 4. Posição essa que marca a metade do nosso Blitz Sertanejo, que dá um tempo e volta já.
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8: Tô de volta por aqui na melhor do seu rádio com o nosso quadro Pra Matar Saudades. Aquele quadro que faz você viajar no tempo. É o Blitz Retro.
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8: E no Blitz Retro de hoje, a gente vai relembrar o sucesso Quatro Estações, lançado lá em 2011 pela dupla Hugo Pena e Gabriel. O primeiro álbum da dupla foi lançado em 2004 e levava o nome Hugo Pena e Gabriel Acústico. Então bora curtir, bora relembrar. Hugo Pena e Gabriel, Quatro Estações.
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fechando o nosso Blitz Retro Hugo Pena e Gabriel, quatro estações. Agora eu trago pra você a contagem, a continuação da contagem com a posição de número 3. Marília Saudade Mendonça, Segundo Amor da sua

0: Minuto, a música do Zezé de Camargo, que ocupou a posição de número 2. Agora sim, a posição de número 1 ficou para a dupla de irmãos Henrique e Juliano. Seja ex.
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0: isso aí. O nosso Blitz Sertanejo vai ficando por aqui. Mas não fica triste não. Amanhã, quarta-feira, tem mais por aqui na melhor do seu rádio. Tchau, um grande abraço. Eu fui.
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1: Tá bom, Simone. A gente faz uma pausa agora. Mas depois do break.
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0: Está no ar a Voz do Brasil. As notícias do governo federal que movimentaram o país no dia de hoje.
1: Olá, uma boa noite.
2: Boa noite para você que nos acompanha em todo o país.
1: Quinta-feira, 7 de maio de 2026.
2: Vamos ao destaque do dia, política externa.
1: Presidente Lula se reúne com o líder norte-americano Donald Trump. Na agenda, comércio exterior, minerais críticos e combate ao crime organizado.
2: Lula propõe a criação de um grupo de trabalho para tratar das tarifas comerciais.
1: Destaca que Brasil está preparado para discutir qualquer assunto com qualquer país.
3: Nós não temos veto, não tem assunto proibido. A única coisa que nós não abrimos mão é da nossa democracia e da nossa soberania.
2: E ainda...